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0: João Neto e Frederico Hugo e Guilherme.
1: Chique demais, meu filho. Tá louco.
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5: 21 horas e 15 minutos.

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1: 21 horas e 48 minutos.

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1: meus queridos Guilherme e Santiago.
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2: 22 horas e 27 minutos.

0: minuto.
1: Tamo junto. Deus,
2: sucesso!
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2: Obrigado, Goiânia. 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
4: 23:32.
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0: Breno.
1: Obrigado, gente.
2: Obrigado, gente. Coisa linda.
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1: 12:41.
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0: Caixa, Zé Ricardo e Thiago.
1: Valeu, Israel Novaes!
0: Bom demais!
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0: Tio, sim, a história é o seguinte. Conta aí, vai.

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1: Muito obrigado, São Paulo!
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1: 2:57.

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1: 3h23.
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1: Muito bom dia, bom dia, bom dia, bom dia pra você, meu amigo, bom dia pra você, minha amiga. Estamos por aqui na sua 101.9, Rádio Capital do Papel FM, a emissora que vai longe para ficar coladinho com você, trazendo uma manhã maravilhosa, uma manhã sensacional. Terça-feira chegou e dia 25 de agosto de 2026. É uma piscadela de zóio e o mês de agosto já se foi embora, hein? Dia 25 de agosto já. Como o tempo passa, né? Por isso, vamos aproveitar cada momento, vamos aproveitar cada minuto, vamos aproveitar principalmente a programação top que a Rádio Capital prepara para você todos os dias.
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1: E você já vai mandando seu recado, já vai mandando seu oi, já vai mandando seu abraço para quem você deseja e também já vai mandando aí o seu pedido musical, tá? Anote aí o WhatsApp da rádio, deixa salvo no seu celular. Se você já tem ele aí, então manda o seu oi pra nós, tá? 42-39-10-12-10. 42-39-10-12-10 é o WhatsApp pra você mandar o seu recado pra gente e nos ajudar a fazer a melhor programação do Brasil, do Brasil!
0: Brasil!
1: 42-39-10-12-10. Bora, vem, vem, vem, vem comigo!

0: Tá desde criancinha fazendo companhia para você aqui na sua Rádio Capital do Papel FM, uma emissora do Grupo T de Comunicação. É a maior rede de rádios do sul do Brasil, Vem comigo, vem! Até às 8 horas da manhã, alegria, diversão, muita música boa e também a participação do ouvinte. Vem comigo! Eu tô te esperando! Dimas Barbosa por aqui, ó.
1: Dimas Barbosa pra você.
0: Agora são 5 horas mais 3 minutos. São 5:03. E começamos aqui na nossa manhã, como sempre, começamos o dia aqui na Capital do Papel. Convidando você, meu amigo, convidando você, minha amiga, aonde quer que você esteja nos acompanhando, seja através dos aplicativos de rádio, pelo nosso site, radiocapitaldopapel.com.br, ou também para você que está aqui nas cidades da região, nos acompanhando também através do nosso, da nossa frequência 101,9. Convido você para que nós nos coloquemos diante do nosso maravilhoso, poderoso e bondoso Deus para nós agradecer por mais esta oportunidade. Agradecer por mais esse dia, por mais essa terça-feira, pedindo a Ele as bênçãos.

graças sobre nós, sobre nossa família, sobre nosso trabalho, sobre todos os nossos bens. Que o Senhor esteja guardando, protegendo, nos livrando de todos os perigos e afastando de nós todas as dificuldades, todas as ocasiões de tristeza. Que a felicidade seja o prato do dia a dia para nós e também para os nossos familiares. Vamos juntos fazer a nossa oração da manhã. Senhor meu Deus, no silêncio deste dia que amanhece, eu venho te pedir saúde, força, sabedoria e paz. Eu quero hoje olhar o mundo com os olhos cheios de amor, ser paciente, compreensivo, justo e prudente. Eu quero ver, além das aparências, os teus filhos. Eu quero vê-los como o Senhor mesmo os vê. E assim não ver senão o bem em cada um, em cada coração. Fecha, Senhor, fecha os meus ouvidos a toda a calúnia e guarde a minha língua de todas as maldades. Que só de bênçãos viva o meu espírito e que eu seja tão bondoso, que eu seja tão alegre, que todos que se aproximarem de mim sintam a tua presença. Senhor, Senhor, reveste-me interiormente com a tua beleza e que no caminhar deste dia, no decurso desta terça-feira, eu te revele a todos. Eu te apresento, ó Pai, nessa manhã, toda a equipe T de comunicação, a nossa direção geral, Márcio Martins e toda a sua família. Eu te apresento todos os comunicadores das rádios T, Nova Mensagem e Rádio Capital do Papel. Eu te apresento a nossa supervisão, a Andriele, o Herbert, o Joãozinho Bittencourt, a Lisa Correia, a Dona Eli, a Maria Eduarda, a Natália. Eu te apresento cada um, cada uma que me acompanha através da 101.9. Eu te apresento a minha família, para que o Senhor cure, para que o Senhor liberte, para que o Senhor guarde. Fica conosco, Senhor. Fica conosco. Hoje, amanhã e sempre. Assim seja.

0: Tá na capital, tá na melhor, tá bom demais. Aí pra vocês, João Mineiro e Marciano com Perla, meu primeiro amor. Também foi Craveiro e Cravinho, a caçada da onça. Bom dia.
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0: Agora são 5:20, 5:20. Vamos já atendendo os nossos parceiros que estão aqui já na manhã, chegando, mandando seu recado, mandando aquele bom dia especial para nós aqui, né? Oi, bom dia.
2: Bom dia, Dilma Barbosa.
0: Bom
2: aqui
0: dia.
2: É Dilma Mãe.
0: Ô, Dilma Mãe.
2: Ofereceu o programa para toda a sua família, que Deus abençoe você. Não mandei mensagem de dia que meu celular estava estragado.
0: É, eu tava, mas estava ouvindo, né? Isso que é importante.
2: Douglas, guarda para o municipal, patrimonial, todos os guardas.
0: Uhum.
2: Eu Crésio. E gostaria de ouvir uma música com um gaúcho da fronteira.
0: Qual?
2: É, qualquer um dessas aí, tá bom?
0: Tá bom.
2: Achar aí, tá bom, tá bom. Deus te abençoe, tamo junto.
0: Beleza. Valeu, Dilma Mãe, um abração pra você, obrigado, tá? Eu sei que às vezes você não tá participando, mas você está ouvindo, o que pra mim já é muito importante, tá? Claro que a sua participação é mais importante ainda, tá bom, Vanadir? Uma ótima, maravilhosa e abençoada terça-feira pra você. Ô, Dimas Barbosa, eu gostaria de ouvir uma música, traído, um homem traído não sabe o que faz, né? É isso? Eu tô meio perdido, porque eu também não sei o que eu vou fazer agora aqui, né? Eu não sei o que tô fazendo aqui, né? Ai, que barbaridade. É a Shirley, valeu Shirley, um abração pra você, Shirley, obrigado pela companhia.
3: Bom dia, meu amigão.
0: Oi.
3: Dimas
0: Barbosa. Bom dia, Idejalma.
3: Aqui é o Djalma Tarelmo, como sempre.
0: Seja bem-vindo sempre.
3: Hoje eu tive de ouvir com o Zezé de Camargo e Luciano.
0: Qual é?
3: Deus.
0: Deus.
3: E quero oferecer para todos que estão sintonizados com nós, meus amigos aí, né?
0: Uhum.
3: O Virola, o Zezé da Leal, a Luana, minha amiga Marinês, a Claudete, a Edneia. Ah, enfim.
0: Todo mundo, né?
3: Todo que está sintonizado.
0: Beleza,
3: com a nossa capital.
0: Show de bola.
3: Longe pra caramba.
0: Graças a Deus, grande audiência.
3: Valeu, Dimas. Um bom dia pra você e a todos. E até nós.
0: Valeu, Edejalma. Um abraço, bom dia. Até nós ver. 5:23. Não perca a hora.

perca a hora, minha amiga. 5:29. Tá na capital, tá na melhor, tá bom demais. Vem em mim, terça-feira, sua linda. Trio Parada Dura na 101.

0: Tá na capital, tá na melhor, tá bom demais. Aí pra vocês, César Menotti e também o Fabiano, tarde demais. São 5:36, faltando 24 minutos para as 6 horas da manhã. Terça-feira linda, terça-feira gostosa, clima um pouco aí de inverno ainda, né? Tá marcando aqui nos estúdios da 101.9, 11,9 graus. Deixa eu atualizar aqui pra ver. É isso mesmo, 11,9 graus. Aí a temperatura, essa temperatura gostosa aqui do sul do Brasil, né? Não é à toa que o sul é um dos melhores lugares para se morar nesse país maravilhoso chamado Brasil, né? É um o estado do Paraná, Santa Catarina e também o estado do Rio Grande do Sul tem esse clima assim, né? Clima ameno no inverno, né? Tem alguns lugares que a temperatura está mais baixa ainda, né? Hã? Exatamente, tem lugares aí que a temperatura tá beirando aos 3 graus hoje, ainda no Paraná, né, Zé? No Paraná, tá vendo? É o clima nosso de inverno aí, pra aquecer mesmo, só mesmo essa parceria que a gente faz com os nossos ouvintes para deixar a nossa manhã mais quente, a nossa manhã mais gostosa, mais sensacional. Terça-feira, começamos aí praticamente a semana ainda. Ontem é o dia da preguiça, como diz o povo, né? Segunda-feira o pessoal começa meio engatinhando, meio travado, né? Na terça-feira já começa a deslanchar porque a vida urge, o tempo passa e o tempo vai passando demais, né? Então temos que aproveitar também as oportunidades, aproveitar os momentos. Quero mandar um super abraço pra galerinha sensacional ali da Clabin MA que estão ligados com a gente. Quero mandar um abraço pro Marquinhos, nosso parceiraço Marquinhos, também lá para o papai dele, né? É o seu Cervejada, um abração para essa família maravilhosa, também lá pro irmão dele, pro Vaelcio e também pro Luizinho, né? Se eu não mandar pro Luizinho, ele já reclama comigo, ele já fala, Dimas, mandou pro Vaelcio, mandou pro Marquinhos, mandou pro papai, mandou pra mamãe, pra mim nada. Então também vai pra você aquele abraço maravilhoso e o desejo de uma manhã sensacional também lá para o Luizinho, filho do seu Cervejado também, né? Aquele abraço pra vocês aí. Mandar também um abraço pra galera também lá na sala de controle também, né? Ali na linha 1, na linha 2, na linha 3 e também na linha 4. Pessoal lá, os meninos e as meninas também estão com a gente, nos dando aí o privilégio da companhia nessa manhã. Todos os motoristas e operadores de máquina aqui do Preparo de Madeira, o nosso abraço também, tá, gente? Obrigado pela companhia também aqui na nossa capital do papel.
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0: Ô, Dimas Barbosa, bom dia, Dimas, é a Nice Delfino. Oi, Nice, um abração pra você, também pra mamãe, a dona Alvina,

com as massas e também com o rádio ligado, sintonizado na gente. Um abração para você, tá, Nice? Obrigado pela companhia. Um abraço para Nice, um beijo também lá para dona Alvina, essa menina maravilhosa que também nos dá o privilégio da audiência aqui na manhã. Tem mais mensagens chegando, deixa eu mandar um super abraço também lá pro meu parceiro Aníbal. Ô Dimas Barbosa, bom dia para você, Dimas, é o Aníbal. Eu gostaria de ouvir a música, se possível, Alma Transparente, com Chico Rei e também o Paraná. Aqui você manda, não pede, Aníbal. Aí pra você, ó, Chico Rei e Paraná chegando na capital.

0: Pessoal, tá bom demais, tá bom demais. Bom dia.
1: Ai, a história de japonês.
0: 5:47.
1: Eu não tô chegando.

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0: E estamos juntos até as 8 horas da manhã aqui na sua capital do papel. A rádio que vai fazendo aí alegria, diversão e também, claro, tocando o seu sucesso aqui na manhã da 101 no nosso sertanejão da capital.
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0: Tá na capital, tá na melhor, tá bom demais, tá bom demais. Agora são 6:04, são 6:04. Oi, bom dia.
2: Bom dia. Bom dia, minha amiga Dimas Barbosa. Quero mandar um grande abração para todo o povão ali do Jardim União.
0: Manda aí.
2: Também o pessoal ali da Estaína para MA, para Crabim.
0: Certo.
2: Ali pro nossos amigos ali, motorista de ônibus aí, o Jocinaldo.
0: Jocinaldo, um abraço.
2: Botinha.
0: E
2: também. Nosso amigo Salvador, o motorista.
0: Um abraço,
2: e
0: Salvador.
2: O pessoal ali da FC, que está envolvido ali na iluminação elétrica.
0: Uhum.
2: Os eletricistas ali, o FC. E também pro nosso amigo Totti.
0: Totti.
2: O Totinha, que nós falamos, o Totti.
0: Totinha.
2: E também pro nosso irmão lá, João Maria.
0: João Maria, um abraço.
2: João Maria. E também para o encarregado ali, todos encarregados, o meu encarregado ali para todos.
0: Tá bom.
2: Aqui é o Valderi Bueno, do bairro São Silvestre.
0: Beleza, Valderi.
2: Que Deus abençoe.
0: Amém.
2: Cada um que está na luta, cada um que está lutando pela vida.
0: Que Deus abençoe
2: pra você,
0: nós todos.
2: Um grande abraço para sua família.
0: Muito obrigado.
2: Para todos os ouvintes. E para

0: Jô também lá, para Jô lá da Rolândia, para o nosso amigo Virola, e também para nosso amigo Fio Vela de Ouro, que
1: O
0: tenha
1: Clésio.
0: um bom dia e uma ótima terça-feira. É nós, tamo
1: É
0: junto e
1: nós!
0: misturado.
1: Tamo junto e misturado! Valeu, Valderi! Um abração para você e todo o pessoal aí. Obrigado pela audiência, pela companhia. Quem mais também tá com a gente? Meu amigo Dimas Barbosa. Bom dia, Dimas. Aqui é o gringo da empresa Moura Forest. Toca pra nós aí uma com Amado Batista. Ó, linda! E manda lá pra Dona Neiva. Nós estamos sempre junto na escuta. Valeu, um abração pra você também, gringo. Meu parceiraço Silmar. Todo o pessoal lá da empresa Moura Forest, o nosso carinho e obrigado por fazer parte com a gente aqui da Manhã da 101.
2: Aquele abraço!
1: Ô, Dimas Barbosa, beleza, Dimas? Olha, gostaria de ouvir aí na programação a música Lençol Gelado e oferecer para todos que estão na sintonia. É o Carlinhos de Volática. Valeu, Carlinhos. Abraço. Bom dia para você também. Tudo que é de bom. Meu amigo Dimas Barbosa. Bom dia, Dimas. É o DJ Jarbas da Vila Rosa. Quero mandar um abraço lá pro papai Antônio, pra minha linda esposa Noemi, pros filhos Daniel, Graciele, Ariane, pro genro Pedro e pro neto Gael. E, claro, pra todos que estão ouvindo a programação. Valeu, Dimas. E toca pra nós aí uma com Jean e Giovanni. Valeu, Jarbas. Um abração para você, lá pro seu Antônio, essa família maravilhosa. A dona Noemi também, muito obrigado pelo carinho, pela companhia também, né? O Daniel, nosso grande atleta Daniel também aí, né? Futuro jogador de futebol. Um abração também aí pra família maravilhosa aqui na Vila Rosa.
3: Dimas Barbosa, esse cara sou eu desde criancinha. Sim, isso é
1: Sim.
3: verdade. Ô, Dimasinho de
1: Oi.
3: UQP, hoje o negócio vai ser Alaçu 3.
1: Alaçul 3. Valeu, índio. Um abração para você, pessoal lá da Alaçul 3.
3: Câmbia.
1: Câmbia.
3: Mande um bom dia para todos os tubarãozão da Vale. Os Rodão do 30, a
1: Bom
3: turma do
1: dia.
3: Suco do Pica-Pau, o Bardeio. Tudo que tá no QAP.
1: Beleza.
3: Câmbio.
1: Câmbia.
3: Viu? Manda um salve também pro Carlinho de Volácia, pra... Cadê aquela menina? Sumiu a Ingrid?
1: A Ingrid? A Ingrid, ela terminou o serviço dela, né? Lá no Puma, né? Ela é motorista, né? É isso, né? Acabou o serviço dela lá no Puma, né? Agora deve estar dormindo até as 10 horas da manhã.
2: Ah,
1: A
2: miserável.
1: Ingrid e o Gabrielzinho, eles devem estar dormindo mais ou menos até o meio-dia e olha lá ainda, hein? Se não passar o dia inteiro na cama. Dormindo, dormindo, dormindo. Porque o Gabriel, né?
3: Sumiu a Ingrid, o Eduardo Lukovski, pro Foguinho, pro DJ Jarbas, pro Candinha lá em Curitiba.
1: Candinho.
3: Pra todo mundo que tá ligado na 101.9.
1: Beleza,
3: Ô Dimas, nós não devemos de subestimar a grandeza de Deus, né? Mas Deus podia ter feito eu com mais dinheiro e menos apaixonado,
1: né? Eita, meu amigo Índio é um cara apaixonado.
3: Sou apaixonado.
1: É.
3: Eu não sei se é verdade, tudo mentira.
1: Então canta uma música apaixonada pra nós aí, Índio. Vai, solta a voz aí.
3: Vamos de moda. Hoje eu cheguei novamente num desejo ardente e saudade infinita. 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Ô, Mineiro e Marciano, eu volto amanhã. Tchau, obrigado.
1: Valeu, índio! Valeu, um abraço pra você! E anota pro cantor das andorinhas aí, hein?
4: Nota 10!

Tá bom demais, aí pra vocês, Rio Negro e também os Solimões, música linda lá pro Carlinhos de Volática, Lençol Gelado. Agora são 6:27, 6:27. 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
0: Tá na capital, tá na melhor, tá bom demais e tem gente já chegando pra falar comigo. Então fala comigo, nossa amiga Terezinha. Ô Terezinha, bom dia Terezinha.
2: Bom dia, Dima. Sou Terezinha Stunden, tá magra, Brasil.
0: Fala, Terezinha.
2: Gostaria de ouvir a música O Amor de Primavera.
0: Amor de Primavera, tá bom. Valeu, Terezinha. Um abração pra você. Obrigado, pessoal lá de Antamagra, reserva, aqui com a gente. Obrigado pelo carinho. Ô, Dimas Barbosa, bom dia, Dimas. Que Deus te abençoe sempre, tá bom, meu amigo? Ó, estamos aqui ligados, sentido Puma, Employer, só gaúcho. Então tá certo, um abração lá pro pessoal da Employer, sentido Puma, só gaúchada lá, né? Eita, começar pelo meu parceiraço Eliseu Lagos, um Galdério velho de pompa, esse sim, né? Lá, Galdério velho. Valeu, Eliseu, um abraço pra você e o pessoal aí da Employer, aí estão indo pro sentido Puma. Quem mais? O meu parceiraço, o Cleverson, tá mandando pra nós também aquele bom dia, né? Tudo posso naquele que me fortalece, Dimas, que Deus nos cuide, nos proteja, nos livre do mal, nos dê sabedoria, força, coragem, fé e um lindo e maravilhoso dia de terça-feira. Bom dia pra você e pros teus ouvintes. É o Cleverson. Valeu, Cleverson. Um abração pra você. Obrigado pelo carinho, pela companhia também, tá? Sempre com a gente aqui na nossa 101.9. Ô, dia, Dimas. Dia. Dimas, mande um salve aqui pro pessoal do Enlonamento aqui no MA. Mandar um salve pro Wellington, pro Oreia e também pro Eduardo Boquinha. Então vai lá, um abraço pra toda essa rapaziada ali no Enlonamento, na Clabinha MA.
3: Aquele abraço!
0: Quem mandou o abraço pra todo mundo aí é o Nicolas. Valeu, Nicolas. Um abraço, bom trabalho pra você também, tá? Olá, meu amigo Dimas Barbosa. Bom dia, Dimas. É o Candinho de Curitiba. Valeu, Candinho. Abraço pra você também. Bom dia. Quem mais? Oi.
4: Bom dia, Dimas Barbosa. Beleza?
0: Beleza.
4: Tranquilo, animado?
0: Graças a Deus.
4: Uma boa terça-feira a todos aí, né?
0: Pra Deus me tudo nós.
4: Mas esse dia aí, né?
0: Amém.
4: É, Dimas.
0: Oi.
4: Oferecer pros pessoal aí que tá na escuta, o pessoal da Clomar aqui. É, de Harmonia, Lagoas, aqui é o aeroporto.
0: Todo o pessoal da
4: Comac. Beleza, vamos ver hoje um Chitãozinho Chororó? Fotografia.
0: Fotografia.
4: Beleza, é nóis, até amanhã.
0: Valeu, um abraço pra você também, até amanhã. Nosso parceiro Adilson de Jesus. Valeu, Adilson. Pessoal da Clomac, uma ótima terça-feira pra vocês. Ô, Dimas, bom dia, Dimas Barbosa, bom dia, Capital do Papel. Eu sou o Chico Bezerra, motorista da Copavel Cascavel. Toca pra nós aí, peão do Vale Valentim, se é pra chorar por você. E manda pra toda a companheirada aqui da Copavel Cascavel, curtindo pela internet. Um abraço! Valeu, um abraço, Chico Bezerra! Um abração pra você e pra todos os motoras do Copavel em Cascavel. Agora são 6 horas e 39.

0: Ah, na melhor tá bom demais, de Paulo e Paulino, amor de primavera. Agora são 6:48, 6:48. Quem tá comigo por aqui já na manhã da 101.9, trazendo pra gente aí essa parceria gostosa, é a nossa amiga Neiva, é isso? Oi, dona Neiva, bom dia. Bom dia, dona Neiva.
1: Bom dia, Dima Barbosa.
0: Bom dia.
1: Amiga do bairro São Silvestre.
0: Fala, dona Neiva.
1: Quero que você toque a música para mim com o Renan e a Is. Tá difícil de voltar.
0: Difícil de voltar?
1: Mando pra turma São Silvestre, para os ouvintes, para que... Pra você e tua família, para que...
0: Muito obrigado.
1: Da rádio para... Lá pra turma da... Zemoa, Pamora, que é o gringo.
0: O Jordão. Gringo, Jordão. Pessoal lá da empresa Moura.
1: Lá pro Léo Eduardo, meu neto.
0: Certo.
1: E os companheiros. Lá pra Helena. Para a Clarinha.
0: Quem mais?
1: E para a turma da São Silvestre que estiver ouvindo.
0: Tá bom.
1: E para você, Alecrim Dourado, que tá pintado no papel.
0: Tá bom, dona Neiva.
1: Tá escutando.
0: Tá jóia.
1: Tá ligado aí. A música hoje. Ai, até tarde, Dima. Teve um monte.
0: Obrigado, dona Neiva. Um abraço pra senhora. Bom dia. Até a tarde, se Deus quiser, tá? Ela também tá oferecendo lá pras nora, pros netos e também pros filhos. Valeu, dona Neiva. Um abraço, pessoal, lá no bairro São Silvestre. Oi, bom dia.
2: Bom dia, meu amigo Dimas.
0: Bom dia.
2: Tudo bem com você?

0: Quintino.
1: Tá bom, Thaís.
0: Estamos te esperando, irmão.
1: Valeu, Thaís. Um abração pra você e também pro irmão aí também, tá? Tem mais mensagem, mais gente chegando por aqui. Olha só quem chegou, meu amigo Leco.
2: Bom dia, Dimas Barbosa. Estamos aqui no QAP, no MA aqui.
1: Um abração, pessoal lá do MA, tão ligado com a gente, meu parceiro Leco Barbosa.
2: Manda um abraço aí pros nossos amigos aí que tá na escuta aí. Só fala pro índio aí, cara, que aí paremos, né? Paremos, nosso amigo Cleverson Pontes aí, o famoso índio aí.
1: O índio,
2: Daí paremos com esse negócio de cantar
1: essa
2: aí.
1: Essa cantoria, né?
2: Ou ele para de trabalhar com caminhão ou para de cantar.
1: Se ele for parar de caminhão, ô Leco, na tua opinião, Leco, conta pra mim, na tua opinião. Vamos falar sério aqui, agora aqui, né? Agora vamos afastar as crianças porque o assunto é sério. Leco, se o índio parar de trabalhar o caminhão, for cantar, ele é sucesso ou não é sucesso? Conta pra mim aí.
2: Um dos dois.
1: Hã? Um dos dois?
2: Porque se ele for tratar da família dele
1: cantando,
2: vai morrer tudo de fome. Alô, manda um abraço pro Indião, velho, lá pro Reginaldo Costa. Pro Marquinho, pro Luizinho.
1: Nós.
2: Luizão aqui no MA. Julinho, não era pro tia. E vê se toca pra nós aí uma modona, como diz o índio, apaixonada.
1: Apaixonada?
2: Aí. A mulher que eu amo, João Mineiro Marciano. Valeu, Diego.
1: Valeu.
2: Tchau, obrigado.
1: Valeu, Lecão. Um abraço, Leco. Agora são 6:52. 6:52. Não perca.

0: Renan e Raina, 101.9, tá difícil de voltar. Essa moda, esse sucesso foi lá pra Dona Neiva, lá do bairro São Silvestre, que também está com a gente aqui na manhã, né, Dona Neiva? Um abraço, obrigado pelo carinho. Também mandar um super abraço pro meu parceiro Xixo, ele que está chegando agora. Da onde, Xixo? Conta pra nós aí, você mesmo aí, tá? Fala comigo, Xixo.
1: Dia, Dimas.
0: Dia.
1: Só pra informar você, acabamos de chegar do Pai Eterno.
0: Legal,
1: agora.
0: Hein? Agora.
1: Graças a Deus, foi tudo bem a viagem.
0: Que bom.
1: Pessoal, tudo tranquilo.
0: Maravilha.
1: Acabamos de chegar. Falou?
0: Valeu.
1: Até mais, abraço.
0: Valeu, um abraço, nosso parceiraço Marcos Maurício Sinkoski, o Xixo, né? Dessa vez aí, devido aos nossos trabalhos, não deu para nós viajarmos para o Pai Eterno, mas se Deus quiser, numa próxima oportunidade, ô Xixo, a gente viaja junto novamente, tá? Se Deus quiser. Quero mandar um abraço também, além do Xixo, mandar um abraço pra dona Victoria Dreveniak, que foi lá pro Pai Eterno, mandaram foto pra mim dela lá com o padre reitor lá do Santuário do Pai Eterno, recebi a foto e pedi também muitas bênçãos para

Dona Victoria Dreveniak, também lá pro José Carlos, que é um dos organizadores, né? É um dos responsáveis pela viagem, ele me ligou, Dimas, vamos novamente? Dessa vez não deu, tá, Zé? Mas na próxima, se Deus quiser, a gente vai junto também, tá bom? Grande abraço pra vocês aí, todo o pessoal que viajaram aí para o Pai Eterno na excursão do José Carlos, aí o nosso amigo taxista, né? Um abração pra vocês aí, que bom que deu tudo certo e já estão de volta em casa. São 7:01, 7:01. 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E mandando um abraço também pro meu amigo Ismael Sionek. 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

0: 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E mandando um abraço lá pro seu Mariano, pra dona Valentina e pra todo o pessoal lá de Volta Grande. Olha só, hein, gente? 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
0: Tá na capital, tá na melhor, tá bom demais. Já tamo de volta, hein? Não sai daí, não.
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0: Tá na capital, tá na melhor, tá bom demais, tá bom demais. Agora são 7:13, 7:13. Oi, bom dia.
2: Olá, Dimas, muito bom dia, meu irmão.
0: Bom abençoada, dia, Clésio.
2: Todos nós aí.
0: Amém.
2: Que Deus nos abençoe hoje e sempre.
0: Hoje e sempre.
2: Se você puder fazer um favor pra mim, com Gilberto e Gilmar, poucas palavras.
0: Poucas palavras.
2: Oferecendo pra todos os ouvintes de um modo geral aí.
0: Certo.
2: Que Deus abençoe todos nós aí. Forte abraço. Bora trabalhar, porque o Clésio só nasceu bonito, mas pobre.
0: Tem mas que pobre, né? Moeda. Nós nascemos assim, Clésio. A beleza pra nós está sobrando, mas o que falta é dinheiro, é cascalho, né? Valeu, Clésio, um abração pra você, obrigado pelo carinho. Mandar um abraço também lá pro João Maria Sampaio, lá no São Francisco. Valeu, João, um abraço pra você. Meu amigo Natan, um abraço pro Natan Marques. Também lá para a dona Eli, isso, dona Eli. Pessoal aqui do centro, um abração pra vocês também, tá bom? Quem mais? Dimas Barbosa, bom dia, meu amigo Dimas. Eu queria ouvir a música O Menino e a Rosa, com Irídio e Irineu, tá bom? É a Odete. Valeu, Odete, um abraço pra você, bom dia. Ô Dimas, tudo beleza? Graças a Deus, tudo jóia. Eu gostaria de ouvir a música Boiadeiro Errante, com Lio e Léo. Quero oferecer pro meu pai Saturnino, pro Valdir e pra Nega, pro Vandeco e pra Luciane, lá em Tibagi, e pra todos os meus irmãos, para os meus cunhados, minhas cunhadas, pro meu esposo Ney, para os filhos Anderson e Maria, e também oferecendo pra vocês aí da rádio e pra todos os teus ouvintes. Muito obrigada. É a Rosana. Valeu, Rosana. Um abração pra você também. Pessoal sempre com a gente aqui na manhã da 101.9. Oi, bom dia.
3: Bom dia, Dimas Barbosa.
0: Bom dia.
3: Tamo indo aqui fazer um descarrego ali no Clavinho de Ortigueira, de Telêmaco Borba.
0: Certo.
3: Toca pra nós aí, meu jovem. Rio Negro e Solimões, Castelo de Sonho.
0: Castelo

0: O sonho.
1: Meu é Florivaldo de Curitiba. Abraço.
0: Valeu, Florivaldo. Um abração pra você, Florivaldo de Curitiba, indo fazer um descarrego aqui na Clabin MA Telemaco Borba e, claro, também com a gente aqui na nossa 101.3.

0: Gilberto e mais o Gilmar em poucas palavras. Agora são 7:26, 7:26. Tem mensagem chegando, tem gente pra falar com a gente. Oi, bom dia. Bom dia?
1: Bom dia, meu amigo Dimas Barbosa.
0: Bom dia.
1: Partiu pra Lagoa trabalhar mais um dia.
0: Mais um dia.
1: Uma terça-feira abençoada pra todos nós, hein?
0: Amém.
1: Um abraço pra todo mundo que estiver ouvindo.
0: Beleza?
1: Rádio. Tudo de bom.
0: Valeu, Paletó, um abração pra você, nosso parceiro Juarez, o melhor borracheiro da Lagoa. Um abração pra vocês, tá? Obrigado pela audiência, também pela companhia. Mais gente chegando, cadê você? Bom dia.
2: Bom dia, Dimas.
0: Bom
2: Dimas,
0: dia.
2: Bom dia, como é que você tá?
0: Beleza, mano? Graças
2: Dimas,
0: a Deus.
2: Dimas, é o seguinte,
0: oi.
2: Passando por aqui, pedir uma música pra você.
0: Pida!
2: Eu quero que você toque uma música pra mim aí, Dimas.
0: Qual a música?
2: O Lourenço Dorival, ou Menino Caçador.
0: Menino Caçador.
2: Pra você e pra todos que estiver ouvindo a emissora, beleza, Dimas?
0: Beleza. Falou. Valeu, José Carlos, um abração pra você, obrigado pela audiência também, tá bom? Ô Dimas Barbosa, bom dia pra você, Dimas, tudo bem com você? Olha, eu quero oferecer a programação toda pra minha família e também pra todos que estão ouvindo esse maravilhoso programa. Dimas, que Deus abençoe o dia de todos nós, tá bom? É a Doracida Silva Delgado e Deus te abençoe também, Dimas, grandemente e sempre, tá bom? Tá bom, obrigado, Doraci. Que Deus também abençoe você também, tá? Nossa amiga Doraci da Silva Delgado. Quem mais? Minha amiga Janisley Gonçalves. Um abraço pra você, Janisley. Obrigado pela audiência também, tá? Um abraço pra Janisley e toda a família que está com a gente curtindo a nossa programação. Quem mais também por aqui? Oi, bom dia.
3: Bom dia, bom dia, bom dia, meu amigo Dimas Barbosa.
0: Bom dia.
3: Beleza com você, meu irmão?
0: Graças a Deus, beleza. Tudo jóia.
3: Eu gostaria de ouvir aí hoje com o Carlão Açúcar, o saudoso Carlão Açúcar aí do Embaú.
0: Certo.
3: É a gaita do falecido.
0: A gaita do falecido.
3: Para todos que gostaram dessa moda, Dimas é o Luizão, que do Embaú. Mas estou por cá ainda, em Anta Magra, município de Reserva.
0: Trabalhando ainda?
3: Estou aí trabalhando, também curtindo a série aí.
0: Tá certo, então. Valeu, Luizão. Um abração pra você. Ele tá curtindo as férias lá em Anta Magra, mas está trabalhando lá, fazendo um assentamento de cerâmica. Tá apelhando um pouco, né, Luizão? Mas tá bom, então. Um abração pra você. Obrigado pela audiência também. Meu amigo Marquinhos, aqui do MA, ele tá ligado, confirmando a audiência e quer curtir aqui na programação com Carlos César e Cristiano, o Vai e Vem do Carreiro. Dimas, eu quero oferecer essa música pro meu amigo Leco, pro Marlon e pra todos que estão ouvindo a programação, beleza, mano? Beleza. Valeu, Marquinhos, um abração pra você e bom descanso daqui a pouco, tá? Agora são 7:29. Carlos César e Cristiano aqui na 101. Bom dia.

0: na melhor, tá bom demais. Agora são 7:36, 7:36. Aí pra vocês foi Carlão Açúcar, nosso saudoso aí amigo, também comunicador e cantor, né? Carlão Açúcar com a gaita do falecido. 7:36. 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
0: 7:42. Bom dia.
2: Bom dia, Dimas.
0: Bom dia.
2: Aqui é o Edson Águia.
0: Edson Águia.
2: Como que está? Tudo bem?
0: Beleza,
2: mano. Estamos aqui na escuta.
0: Obrigado.
2: Eu gostaria de pedir uma música para você.
0: Qual é?
2: Mariana e Matheus, Receita.
0: Receita.
2: Um grande abraço, o programa está maravilhoso.
0: Obrigado.
2: Que Deus continue te abençoando sempre. Um abraço do Edson.
0: Valeu, um abraço.
2: Um abraço para nós aqui da Metalúrgica Asas de Águia.
0: Valeu, um abração para todo o pessoal lá da Metalúrgica Asas de Águia. Obrigado pela companhia, pela parceria e pela audiência também, tá?
3: Oi. Obrigado pela audiência. Se você tocasse uma música pra nós aí, parece para todos que estão na escuta, para todos do bairro Verdinha.
0: Com
3: o Carlos César e Cristiano, para vocês aí, até amanhã, se Deus quiser. Eu quero oferecer essa música para o meu amigo Leco, o Romarlon Pires, para que eu quero saber isso a você.
0: Tá bom, valeu, um abraço, pessoal lá do São Roque, Jardim União também lá, né? Eu só peço, pessoal, quando eu mandar mensagem pra cá, diminui um pouco o volume do rádio, tá? Senão esse rapaz que tá falando bonito aí no rádio, ele acaba encobrindo a voz de vocês, né? Eu sei que a voz do rapaz é bonito, ele também é bonitão também, né? Mas dá pra reduzir um pouquinho só o volume do rádio pra que a voz de vocês possa sair mais nítida, né? Mais ouvível, é ouvível que fala, professora? Cadê a professora Isis Tatiane, a nossa professora Tati, ela que é professora de português? A palavra ouvível existe ou não? ou eu criei agora essa palavra aí, hein? Será? Ai, ai, ai. Ô, Dimas Barbosa, bom dia, Dimas. É o Vandeco de Tibagi. Tamo aqui na audiência, ligado na programação. Mandar um salve lá pro pessoal do grupo Amigos da Capital, também pro Lecão, pessoal do PEMAD e pros de Paula e Barbosa. Tá bom, Dimas? Tá bom, valeu, Vandeco. Um abração pra você também. Obrigado pela audiência. Ai, ai, Dimas, bom dia, Dimas. É a Fátima Moreira aqui do Imbaú, também curtindo a Capital do Papel.
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0: Tá na capital, tá na melhor, tá bom demais. 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

Abração para ele, também para a família toda nos acompanhando. Obrigado, gente, pela grande audiência também aqui no Imbaú. Dona Rosalina, o Joseval, lá no São Francisco. Dona Lourdes, também lá no São Francisco, um abraço. O Vilmar Mendes, um abraço pro Vilmar Mendes, para dona Cirlei e também para a menina Manu. Gente fina, maravilhosa, também com a gente aqui na programação da capital. Vem chegando Fátima Ribeiro, Marcinho Luiz, a Lisa Correia, o show da manhã. Grande abraço, bom dia. Você fala...

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dia! Sem sol, né? Parece que ele mostrou a carinha logo cedo, mas desapareceu. Então, um bom dia brilhante pra você, tá? Com o nosso brilho interior, porque o exterior hoje não tem.

0: Bom dia para você que já acordou, tem gente que já fez caminhada, tem gente que já fez uma garrafa de café cedinho, já fez outra agora, nossa! Bom dia para você que está saindo para o trabalho, para você que está chegando, para você que não quer nem saber de trabalho, né? Tá aí aposentado, aposentada. Então trabalha conosco aqui, porque ver os outros trabalhar é a melhor coisa do mundo, né? Meu Deus do céu! Bom dia para todo mundo. Criançada já foi para aula, né, minha amiga? Então agora é hora de pegar uma xícara de café, sentar, dar aquela relaxada, aquela respirada, fazer até aquela oração de agradecimento. Então, bora lá, porque é terça-feira, amanhã, né? Tá aí com tudo, prometendo. Teve chuva, falando em prometer, a Lisa falou de chuva. Já começou pela madrugada, né, Lisa? Bom dia.
1: Oi, Fátima. Bom dia, Márcio. Bem-vindo, né? Merecidas férias, bom dia para todos os ouvintes. Fátima, teve chuvinha. E não é que teve uma chuva de boa intensidade, sabe? Foi uma chuvinha que...
0: Eu ouvi mais ou menos. A minha irmã disse que era 10 para as 3.
1: É, mas começou, acho que até mais cedo, eu acho, Fátima. É. Acho que começou um pouco à noite e já teve... Já teve algumas pancadas de chuva. Né? Tivemos aí essa... Porque já era previsto que íamos começar com essa... Essas chuvas era para ter começado lá na região oeste, que já começou. Aqui nós está marcando chuva amanhã, Fátima, 98%, mas já começou, Cimepar. Não é para amanhã, tá bom? Já tivemos, assim, uma pancada de chuva e hoje tem, assim, muitas nuvens, né? Tá uma nebulosidade bem grande, né? Então vamos esperar o que acontece. Mas quanto às temperaturas, Fátima, nós começamos com uma mínima de 11, máxima de 22. Olha como subiu. Ontem nós estávamos com 6,2, hoje está marcando 10,9. Com sensação de 11, chuva 0% para hoje, é o que está marcando, segundo o Cimepar, mas para amanhã está marcando em 98%. E Fátima, teremos um final de semana aí novamente com o verão aí atuando. Pois em Londrina, 37 graus. Teremos cidades com 39 graus. Vai esquentar. Vai esquentar o suco mesmo, Fátima. E hoje as temperaturas apresentarão essa elevação. De 11, vamos para 22, vai ser a máxima igualzinha de ontem. Já durante o amanhecer, com essa redução de sensação de frio, mas parece que o Cimepar está falando tudo o contrário hoje, Fátima. Que a gente está com frio. Eu estou sentindo frio, tá bom? Mas assim, as nossas máximas hoje ficarão em torno de 20 graus. Aqui para nós, teremos esses 22 graus, né? Teremos lugares com 26. Mas ao longo do dia, Fátima, teremos assim já essas mudanças. Aumento de nebulosidade, que já tem bastante. Mas a instabilidade retorna, né? Nessa terça-feira com chuva, tá? Então teremos chuva, mas somente marcando para quarta-feira, assim com bastante intensidade de chuva, né? Daí já na quinta já vai começar a elevar as temperaturas. É pra gente ir acostumando, né? Porque o final de semana, sábado e domingo, vai ser calorão mesmo, tá? Vai ser um verão aqui, nesses últimos dias de inverno, nós teremos mais um verão aqui nessa estação. Mas que seja uma terça-feira de muita paz, de muita luz, de infinita proteção. Lembrando que hoje o pessoal já está aquecido ali na cozinha paroquial. Estão fazendo essas delícias ali, aquele pãozinho quente. Tá saindo aquela pipoca de polvilho, tá saindo aquele sonho delicioso, né? Ana Margarida e essa equipe maravilhosa fazendo o nosso café da manhã ou o nosso café da tarde. Claro que você é convidado a prestigiar a cozinha paroquial aqui anexo à Igreja Matriz. Funciona todas as terças e quartas-feiras, das 8 da manhã até as 5 horas da tarde, a cozinha paroquial.
0: É isso aí, Lisa. Bom dia, então. Bom trabalho. Dia. E quem retorna ao trabalho, Márcio Luiz, voltando, retornando, bem-vindo de volta, Marcinho.
2: Bom dia, Fá, que alegria estar de volta, bom dia, Lisa, bom dia a todos os ouvintes, uma alegria, um abraço especial para o Rafinha, que esteve esse período todo aí conosco.
0: Hoje é ele que sai de férias.
2: Olha aí, que notícia boa, Fá do céu, que coisa boa, vai o nosso abraço, o nosso carinho, esse... Grande profissional e amigo da gente, né?
0: Matamos saudade aqui.
2: Olha, isso aqui é o lado bom, né? O lado bom é isso. Então, Deus abençoe, viu, Rafinha, por o período que esteve aqui conosco, né? Juntamente aqui com o Show da Manhã, nos seus 33 anos já, né, Fá, de história. Então, uma alegria estar de volta, viu, Fá? Prazer estar de volta depois de um período aí de férias. E hoje é dia do soldado, hoje é dia do feirante também, Fá.
0: Ah, dia do feirante.
2: Dia do feirante,
0: abraço,
2: né?
0: Abraço pra todos.
2: Pessoal aí da feira, vai o nosso carinho especial. Hoje é Dia Nacional da Educação.

0: Educação infantil.
1: Importantíssima.
0: Importantíssima, né? Hoje é dia da legalidade também.
1: Dia da legalidade.
0: Da legalidade. Que seja um dia legal, então, que né? Seja. Da legalidade, não, Fábio do céu. Então, desejar uma ótima e abençoada terça-feira a todos. Dizer que é sempre uma alegria estar de volta aqui junto com essa família maravilhosa. A gente sempre comenta, né, Fábio, que a rádio é a nossa segunda casa, né?
1: Com certeza.
0: É, como a escola também já foi, né?
1: Exatamente.
0: E fica o nosso carinho muito especial aí para todos os ouvintes. E vamos matar saudades aí hoje, então, Fábio. Bom dia, uma ótima terça para todos nós.
1: Então, quem tá chegando por aqui também, dando seu bom dia, o Maurício. Amanhã tem a Feira do Bem, né, Maurício? Bom dia.
2: Oi, Fátima. Bom dia. Bom dia, Lisa. Bom dia a todos os nossos ouvintes do Show da Manhã. Graças a Deus por mais esse dia, mais essa semana que tem nos dado. E eu tô passando para atualizar nosso cronograma da Feira do Bem a partir de amanhã, dia 26 de agosto. Então, amanhã, a partir das 8 horas, nós estaremos aí no Rio Alegre e no Recanto Feliz. A partir das 9h30, nós estaremos no Jardim Europa. 13h30, BNH e Bonavila. E encerramos, então, nossa quarta-feira, às 15 horas, no São Francisco. Quinta-feira, dia 13 de agosto, a partir das 8 horas, estaremos no Jardim União. 9h30, Alto das Oliveiras. 13h30, na Área 10. Encerramos, então, a nossa quinta-feira, às 15 horas, lá no Furtadão. Sexta-feira, já encerrando a nossa semana da Feira Bem. Sexta-feira, dia 28 de agosto. Nós estaremos a partir das 8 horas no 100 Casas. 9h30, Santa Rita e São Luís. 13h30, no Marinha e Macopa. Encerramos, então, a nossa sexta-feira, às 15 horas, aí no Bela Vista. Venham todos, façam sua troca consciente, nossa equipe é sempre aguardando a todos aqui de braços abertos. Lembrando sempre, Fátima, que todo esse material que é coletado pela Feira do Bem e pela empresa urbana aí no Porta a Porta é levado, destinado 100% para as cooperativas Copa TB e Recicla TB. Então é da importância de todos estarmos aí fazendo a separação correta, né? Valeu, Fátima. Abraço a todos aí e excelente semana a todos.
1: Valeu, Maurício. Aquele abraço. Tudo de bom. Bom trabalho para você e toda a equipe. Candinha em Curitiba chegando por aqui, dando o alô dele na Grande Curitiba, 11h18 hoje, tá? Aquele abraço, meu querido. Uma ótima terça-feira. Hora de respirar. E avisando que a Eduarda está no 3910-1200. Nosso WhatsApp é o 3910-1210 para você vir participar conosco e fazer o programa, ok? Puxando pelo nariz, soltando pela boca, hora de respirar. Mais uma. E agradecendo a Deus por esta oportunidade de vida, vamos à nossa mensagem para começar.
3: Prece de gratidão. Eu te agradeço, Senhor, ser filho do teu amor e herdeiro do universo. Ser cantor dessa beleza, ter um lugar nessa mesa, pelo sabor do meu verso. Senhor, muito obrigado pelos pais bons e honrados e pelas lições da pobreza. Pelo café com farinha, por tudo que eu não tinha e que fez minha riqueza. Pelo meu corpo perfeito, pela poesia em meu peito e os anos da minha idade. Por todo o dever cumprido, pelo amparo recebido e o céu da imortalidade. Eu te agradeço também pela semente do bem plantada no meu pomar, pela doçura desse fruto não ter me tornado um bruto e ter aprendido a amar, pela água da minha fonte, pela linha do horizonte e um sonho de marinheiro, pelo meu mar de criança e o meu barco de esperança percorrendo o mundo inteiro, pelo pão, pelo abrigo, pelo abraço do amigo, por teu carinho invisível. Agradeço-te com veemência esta paz na consciência e a minha fé invencível. pela luz que me ilumina, desde a antiga Palestina, na alegria e na dor. Por quem sou e pelo que sei, por Moisés trazendo a lei, por Jesus trazendo o amor. Senhor, eu te agradeço pela dor e o tropeço quando ensinam uma lição. Ninguém paga sem dever, e a lei obriga a colher o efeito da nossa ação. Pela sapiência contida no pergaminho da vida, na magia e na razão. Agradeço-te a minha parte, pela ciência, pela arte e pela Grécia de Platão. Por Cabral no rumo certo, pelo Brasil descoberto, pela pátria e o cidadão. Pelo herói da Inconfidência, o grito da independência e a bênção da abolição. Pelas lições da história, pelo povo e a sua glória na busca da liberdade. E pela humanidade inteira, quando erguer sua bandeira pela paz e a verdade. Grato sou por ter um sonho, sonhar com um mundo risonho, numa paz contagiante. Ver este Brasil fecundo, como o coração do mundo, em um porvir deslumbrante. Agradeço o bom combate e ter encarado esse embate com o coração despojado. Com tua luz nos meus passos, a fraternidade em meus braços e o meu sonho preservado. Contigo, Senhor, sou forte, tenho um fanal, tenho um norte. Amor, sensibilidade. Eu moro na melodia, na música, na poesia e no farol da verdade. Muito obrigado, Senhor, pelo trabalho e o suor, pelo que dei e recebi. Quando chegar meu momento, se eu tiver merecimento, me leva para junto de ti. A prece é um recurso abençoado que temos à nossa disposição para nos aproximarmos de Deus e de nossos irmãos. É meio de comunicação entre as almas e também a ponte entre o mundo invisível e o mundo em que vivemos. Através da oração, saibamos exaltar Deus por toda a sua obra, por toda a beleza, magnitude e perfeição do planeta em que vivemos. Externemos a nossa eterna gratidão pela oportunidade de uma nova experiência no corpo físico. Agradeçamos sempre por todas as conquistas, espirituais e materiais, pelos obstáculos vencidos, pelas bênçãos recebidas, pela proteção, pelo trabalho oportuno e por todos os afetos que embelezam a nossa trajetória terrena. Não nos esqueçamos de agradecer também pelas dificuldades e pelos desafetos que encontramos no caminho, pois são, sem dúvida, instrumentos de aprendizado e aprimoramento pessoal. Tenhamos, sobretudo, o cuidado de saber o que realmente pedir a Deus em nossas orações. Quando recorrermos ao auxílio divino, lembremos de pedir sabedoria, esperança, paciência e forças para superarmos as dificuldades e conquistarmos o que desejamos.

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bom dia, minha flor. Acorda, meu amor. 8h26 e o solzinho tá mostrando a carinha. Solzinho entre nuvens, mas tá chegando. Bom dia pra você, Nice Delfino, que já chegou por aqui. Bom dia, dona Alvina. Nice, quanto cookie de goiabada você já fez hoje, menina do céu? Abraço pro Elvis Terra, Jardim Crota, lá tá racadinho na capital. Opa, quem mais chegou por aqui? Comadre Irene já chegou por aqui hoje, tá doida pra falar, minha amiga, olha. Bom dia também pra Cristiane. Bom dia pra você. Oi, Romildo. Obrigadão aí pela sintonia. Doraci também já chegou por aqui. Tudo de bom, Doraci. Aquele abraço especial também pra Idalmira, do Jardim Monte Carlo. Oi, Nicinha! Nice Milha, Lenice. Tudo de bom. Deus abençoe você. Fez aniversário semana passada também, né, querida? Sempre feliz da vida, produzindo arte. Pensa numa menina arteira, essa Nicinha. Olha só, quem que tá ouvindo aqui debaixo das cobertas? Ah, o Rafinha tava ouvindo, Marcinho. Debaixo das cobertas. Meu Deus do céu, que coisa boa. Ótima semana.

0: para nós, uau, né? Para todo mundo, meu querido. É, na... hoje, né, o pessoal pode cortar cabelo de manhã, né, Rafa? Você já vai estar lá, né? Que horas vai levantar, vai lá. Entendeu, povo, né? Eita, nós. Abraço também aqui pro Riva, da Vila Cristina, que já chegou. E por aí vamos, né? Dando alô para esse povo querido. Então venha, participa conosco, porque é importante ter você com a gente. Hoje é dia de Dr. Antônio Carlos Zátara, angiologista e cirurgião vascular. A gente sempre fala com ele, né? Sobre a gente não, né? Eu sou muito metida, né? Ele fala sobre varizes, problemas vasculares. Então, hoje é dia de Dr. Antônio Carlos Zátara, angiologista e cirurgião vascular. E será que essa mulher preparou pra gente já cedo, né? Porque quando ela vem cedo, é porque tem muita coisa boa acontecendo por lá no Super MM, né, comadre Irene? Bom dia!
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0: 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Vamos mandar também para Luísa. Oi, Luísa, minha amiga querida, tudo de bom. Vai para Neiva lá do São Silvestre. Vai também para você, Dineia. Oi, Ruth Ribeiro, também ligadinha conosco. Ô, Cesarina, já acordou, Cesarina? Bom dia. Ivone Vaz, como é que você tá, Ivone? Tá acordada? Tá aí com o radinho ligado, tá debaixo das cobertas? Com certeza, acordada, com o radinho ligado, mas debaixo das cobertas. Então, vamos trazer essa que é maravilhosa. Quem é que canta, Márcio Luiz, para esse povo querido?
1: É uma dupla que a gente considera demais. O pessoal todo que você mencionou aí ama de paixão também. Lourenço e Lorival, esses irmãos que são, acho que, os mais longevos em atividade. Tem músicas Sim. lindas, né?
0: Se tem.
1: Músicas maravilhosas. É a Canga do Tempo, né? Linda essa música.
0: E Gilmar, presidente da Porsche, bom dia.
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0: não vamos nos esquecer deste detalhe. Existe uma força, existe um poder. E se você tem Deus e Deus tem você, o que está faltando, né? Ah, nada. Bora ser feliz. 8h44, gente. Dia nubladinho, sozinho mostra carinha, daqui a pouco some. Ele tá brincando de esconde-esconde com a gente. Mas tá bom, né? A gente brinca com ele também de manhã, não temos serviço, né? Quase não tem o que fazer, né, minha amiga? Por onde você começa hoje? Meu Deus, Dalva pela pia. Ô, dona Juraci, tá aí quietinha, tomando cafezinho ainda? Coisa boa, tá certa. Tamir, sirva direitinho a mamãe, viu? Wellison, bom dia. Abraço especial para vocês. 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
0: inveja. É, não dá pra ser fraco não, viu? Tem que encarar de frente, vambora, né? O dia amanheceu, tá meio nublado, mas amanheceu, viu, gente? Parece 6 da manhã, mas são 8h46. Vamos fazer o que tem que fazer, né? Confiar que Jesus vai à frente e nós vamos, né, irmã Marilda? Vamos ensaiando os passinhos atrás dele. Às vezes não é muito fácil, não, mas é possível. Se ele vai à frente, nós vamos atrás. 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
0: Bom, Marcinho, vamos às informações. O que você tem para contar para gente?
3: Ah, temos notícias, sim. Inclusive, a Agência do Trabalhador agora está atendendo em novo local. Um local que já era conhecido da população, pois voltou ali para a Avenida Paraná.

0: morava.
1: Ah, que bom.
0: Naquele prédio ali costumeiro, talvez até com acesso um tanto quanto mais tranquilo aí para a população, né?
1: Sim.
0: Fica uma situação assim até mais tranquila para a comunidade procurar os serviços ali da Agência do Trabalhador de Telêmaco Borba, que iniciou as suas atividades agora nesse novo endereço, viu, gente? Então, quem precisar dos serviços da Agência do Trabalhador, como a intermediação da mão de obra, temos ali também o seguro-desemprego.
1: Importante.
0: O seguro-desemprego, o pessoal pode procurar na Avenida Paraná, no número 200. Então, já está atendendo sob novo endereço. A CNH do Brasil passa a mostrar a passagem por pedágio Free Flow. Então, facilita a vida das pessoas. Quem tem a CNH digital pode procurar pelo aplicativo que pode encontrar ali o pagamento. Hoje está facilitando muito mais, né? Antigamente o pessoal recebia por dinheiro esses pedágios. Era um risco muito grande. As praças tinham assalto quase todos os dias, né? Só que uma notícia que já nos preocupa aqui, que a tarifa aumenta em 5 praças de pedágio no Paraná. Olha
1: pois
0: isso, hein? Um reajuste aí de 5,3% previsto no contrato de concessão. Então, quem for viajar, já prestar bem atenção nos novos valores que estão reajustados. Uma outra preocupação envolvendo a saúde, que a febre do Nilo Ocidental, São Paulo confirmou 2 primeiros casos da doença. E Santa Catarina detecta o primeiro óbito, viu, Fá? Então, estamos tendo essa situação aqui no nosso país, inclusive com óbito, né? Uma pessoa com mais de 70 anos que, lamentavelmente, evoluiu a óbito aqui em relação a essa doença. Então, fica mais uma preocupação nesse sentido, né? Mais um cuidado que devemos ter. Adolescente de 13 anos fica ferido após queda de bicicleta elétrica aqui em Telêmaco Borba.
1: Ah, mas é uma tragédia anunciada.
0: Olha, vou falar a verdade para você. Saindo pelas ruas aqui em Telêmaco Borba, a gente fala de Telêmaco, que é a nossa realidade. Isso não tem cuidado algum. As pessoas, inclusive, não têm. Acho que a dimensão do perigo que estão correndo.
1: Não,
0: né?
1: Não tem.
0: Né? Saem assim, sem nenhuma proteção, porque hoje um motociclista ele não pode pilotar a moto sem o capacete, né? Porque se houver um acidente, a tendência qual é, né? O impacto que possa ocasionar, a pessoa pode ir a óbito, né? Conforme a situação. Então, um adolescente de 13 anos, pelo que eu soube aqui, ele foi passar por uma lombada e perdeu o controle de direção dessa motocicleta. E acabou sofrendo essa queda. Então, fica aqui ó, aos pais, principalmente, né? Que normalmente compram esses equipamentos aí para os filhos. E a gente sempre fala, né? Pode ser uma coisa benéfica, pode trazer muita alegria, muita diversão, mas pode se tornar uma arma, tanto para quem pilota quanto para as pessoas em geral, porque daí invadem calçadas. Quer dizer, enquanto não houver uma regulamentação, é interessante as coisas, né? Eles pensam na lei, na estrutura, depois que a coisa já acontece, né?
1: Não, então, e você vê, ó. Eu, por exemplo, que estou aqui com o braço enfaixado, estou com tipóia e tal, você fica assim, sem equilíbrio. E tem um engraçadinho que ele sobe direto pela calçada, com a bike na calçada. Se der uma esbarrada em você, né? Se uma esbarrada em mim, vou pro chão. Uma pessoa de idade cai também.
0: Cai também.
1: Entendeu? Então é um absurdo. Vê na rua, anda na rua.
0: Exatamente.
1: Pai tem que orientar, tem que dar o presente, se é que é dar isso aí na presente, mas que seja, né? Oriente, bote capacete nessa criança, faz porque Deus o livre.
0: E hoje não tem uma lei que deixe muito claro isso, né? Que esses equipamentos se tornarem obrigatórios e tudo, né? Mas como você bem disse, é um risco iminente de acontecer uma tragédia, né?
1: Porque
0: foi esse caso aqui, né?
1: Eu não sei se você, a tua filha, chegou a usar skate e tal, mas quando essas crianças usavam skate,
0: já era um perigo.
1: Que era um perigo, a gente botava capacete.
0: Ah, e era o primeiro
1: botava
0: objetivo.
1: Botava cotoveleira.
0: Exato.
1: Que iam brincar aqui na praça, né? Eles
0: Exato.
1: Não saíam pra rua andar. Os meus nunca chegaram nesse nível, né? Mas agora, assim, saem com esses troços pra rua e uma boa.
0: Meu Deus do céu.
1: E a gente... com você deve acontecer a mesma coisa. Eu encontro com as pessoas no mercado e eles falam: fala lá desses troços aí na rua, o perigo que tá. Invadem os lugares que não é pra eles usarem, as calçadas.
0: E sabe o que é o mais preocupante ainda, Fá? Que pelo menos uma motocicleta.

0: que atingir, eles vão querer botar no limite mesmo, né?
1: Ou os triciclos, né? Às vezes dá uns triciclos que acho que é mais seguro. Mas eles não têm noção.
0: Exato, bem isso. Nós tivemos uma situação aqui de uma mulher que foi encontrada morta no Imbaú. Inclusive o bairro Bela Vista, lá de Imbaú. Trata-se da senhora Ironia Aparecida Martins, 47 anos. Ela foi encontrada já sem vida na manhã de ontem no bairro Bela Vista, em Imbaú. Então o corpo de bombeiros foi acionado. A Ironi está sendo velada em Imbaú. O sepultamento está previsto para hoje no cemitério São José, nessa terça-feira, em horário a ser definido pela família, segundo aqui a página Atento à Rede. Não se tem aqui as causas da morte dela, 47 anos, mas é mais uma pessoa que infelizmente perde a vida, tem o corpo encontrado no interior da residência. O INSS começa a pagar o benefício de agosto. A partir de hoje, nessa terça-feira, recebem primeiro os segurados que ganham salário mínimo, né? O calendário vai de 25 de agosto até o dia 8 de setembro. Então, o pessoal preste bem atenção, né, a respeito desta informação que nós trazemos aqui para o público ouvinte.
1: Esse é o salário normal, né?
0: É o salário normal, isso, uhum. As pessoas que têm o direito a receber, né? Vai esse benefício. Tem uma nota aqui para encerrar, Fá. A Clabin está comunicando que desde ontem, e deve seguir até sábado, os trabalhos de modernização da unidade Monte Alegre aqui, com a construção de uma nova caldeira. Então, haverá aquela atividade de sopragem, né? Nos próximos 20 dias, pelo menos. Então, a sopragem é uma etapa necessária. A gente ouve um barulho, um vapor, assim, uma pressão muito grande, né? Então, durante esse período, poderão ser ouvidos ruídos temporários. Essas atividades acontecem de segunda a sábado, das 7 às 19, até os domingos, viu, Fá? Entre 9 e 16 horas. Então, um comunicado importante aqui da Clabin para os moradores aqui de nossa cidade. Então, pessoal, não se assuste. É uma atividade considerada normal na implantação dessa nova caldeira aqui na unidade Monte Alegre. Tá bom, Fá? Mais alguma notícia, se houver, a gente vai trazendo ao longo dos... Combinado, Fá?
1: Combinadíssimo. Então, tá bom. Abraço aqui pro Clésio, ele disse que... Ó, vamos agradecer o Rafinha pela parceria, ó, e dar as boas-vindas ao Menino de Ouro. Né, Clésio? Rafinha fez a gente matar saudades, lembrar dos velhos tempos também. E eu quero mandar um abraço agora para você, Romilda, Rosana. Mandar abraço especial também para Maísa, que chegou por aqui. Oi, Hamilton, a próxima é sua, viu, Hamilton? O Hamilton pediu, a gente vai tocar depois do Walter, para ele. O que você pediu, Hamilton? Rio Negro e Solimões. Qualquer que é Rio Negro e Solimões, meu último amor. Então, depois chega o nosso último amor aí para você, tá bom? 8h56. 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
0: 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É você que nos ouve.
1: Até, Valter. Bom dia, bom trabalho. Tá aí a do Hamilton chegando. Bom dia, Josiane do Bonavila. Bom dia, Jô Sorriso de Rolândia. Bom dia, DJ Jarbas da Vila Rosa. Alô, Vila Esperança, Vila Cristina. Aquele abraço. Rio Negro e Solimões.

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0: 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Hoje, Touro, conversas com os filhos e com quem você ama fluirão com mais facilidade, tá? No trabalho, um pedido inesperado poderá alterar planos, mas suas ideias renderão soluções simples para o que parecia complicado. Ao cair do dia, um programa gostoso deve devolver a energia. Popularidade em alta, Touro.
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0: 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Então, geminiano, o diálogo com a família vai ficar mais fácil a partir de hoje. Entender o passado ajudará você a renovar os sentimentos e se fortalecer por dentro. O dia será movimentado com novidades. Deixe as ideias novas entrarem. No amor, a calma amadurecerá a relação e firmará um vínculo especial, gêmeos.

0: reunião só de profissional, viu? E a gente tem hoje, que é terça-feira, doutor Antônio Carlos Attar, angiologista e cirurgião vascular. Então, doutor Antônio Carlos Attar está sempre conosco falando sobre varizes, está sempre trazendo dicas, informações de como a gente se cuidar. Já falamos de pés diabéticos esse ano, falamos um monte de coisa, né?
1: Bastante coisa.
0: Não falamos de check-up vascular, doutor Antônio Carlos Attar, bom dia.
1: Bom dia a todos.
0: Esse é um assunto que também não pode faltar, né, doutor?
1: Muito importante, né, Fátima? Principalmente porque grande maioria das patologias vasculares, principalmente, né, as patologias cardiovasculares, a aterosclerose, elas são patologias totalmente silenciosas e que só vão começar a dar sinais e sintomas quando já estão em estágios mais avançados. Daí a importância de um check-up vascular, que é uma avaliação completa, um rastreamento completo de toda a parte circulatória arterial e venosa, justamente procurando identificar patologias mais precoces antes dela começar a ter sintoma. Então a gente vai fazer um rastreamento procurando aterosclerose, que são o acúmulo de gordura na parede da artéria, procurando aneurismas, que são as dilatações das artérias, procurando uma insuficiência venosa, varizes profundas. Então, fazendo todo esse rastreamento para identificar essas patologias precocemente, para conseguir fazer a prevenção adequada e mudar o rumo natural dessa doença.
0: E eu chego para fazer um check-up vascular direto

0: né, no médico angiologista, ou primeiro eu venho com indicação de alguém?
1: Diretamente no angiologista e cirurgião vascular, né? Lembrando que o check-up vascular não é simplesmente pedir um monte de exames sem critério nenhum. Dentro desse check-up vascular, a gente vai fazer uma anamnese. Dentro dessa anamnese, a gente vai avaliar sintomas desse paciente, né, fatores de risco que esse paciente tem, vai avaliar histórico familiar, depois vai fazer um exame físico em que a gente vai procurar sinais e sintomas que já possam estar aparecendo nesse paciente, para daí a gente determinar com critério quais os exames que a gente vai precisar fazer para fazer parte desse check-up vascular.
0: Ah, não é simplesmente pedir aquele monte de exames e tudo bem,
1: não,
0: né?
1: Hoje a gente vê muito isso, né? Uhum. O paciente chega no consultório, às vezes, com uma tabela periódica inteira lá de exames, muitas vezes sem os exames que realmente são necessários, né? Eu sempre falo, baseado principalmente aí, vamos tomar como exemplo, né, o colesterol, né, que é um dos fatores de risco mais importante para a doença aterosclerótica. A gente vê aí pacientes chegarem com uma tabela periódica cheia, de, né, pedindo toda a tabela periódica nos exames, e não chega com exames que hoje são fundamentais, como a lipoproteína A e a apolipoproteína B. Chega lá basicamente com colesterol total, HDL e LDL, que não são mais suficientes para traçar um perfil de risco para a doença aterosclerótica nos pacientes. Então, tenho certeza que se você, a gente perguntar aqui e o paciente for olhar, checar os exames de check-up que ele já fez, muito provavelmente não vão estar nesse check-up esses dois exames que são fundamentais, a lipoproteína A e a apolipoproteína B, que a gente pode falar sobre eles. Então, é importantíssimo que você procure um profissional, um angiologista e cirurgião vascular, e também um cardiologista, que vai saber também fazer, um endócrino. Então, um profissional adequado para fazer esse check-up, principalmente se você tiver fatores de risco, né, Fátima? Vamos frisar bem aqui quais são os fatores de risco para doença aterosclerótica cardiovascular. Pressão alta, diabetes, colesterol, tabagismo, história familiar, principalmente se essa história familiar é de primeiro grau, quer dizer, pai, irmão, tio, e quando tem uma patologia muito precoce. Então, um paciente que tem um familiar que teve um infarto do miocárdio, que já tem placa, né? Já teve placa, já é coronariopata, ou teve um AVC num parente de primeiro grau, e esse parente tem menos de 50 anos, isso é um fator de risco importantíssimo que a gente tem que acender um sinal de alerta para fazer esse check-up vascular. Vida sedentária, estresse, excesso de peso, obesidade, tudo isso são fatores de risco para doença cardiocirculatória.
0: E a lipoproteína?
1: Então, o que é, né, a lipoproteína A e a apolipoproteína B?
0: Que a gente não ouvia falar antes,
1: é muito interessante isso. Então, vamos fazer uma analogia. Pense que o LDL, né, hoje é como se fosse a quantidade total de colesterol que passa por uma estrada. Dizendo que numa estrada passa o LDL, é a quantidade total de colesterol que passa por aquela estrada. O que é a apolipoproteína B? É a quantidade de caminhões que carrega esse colesterol, e que esse caminhão tenha permissão de entrar dentro da parede da artéria e fazer a placa de aterosclerose. Então, o que é importante isso? Porque às vezes dois pacientes têm a mesma quantidade de LDL, mas um tem muito mais a apolipoproteína B do que o outro. Então, aquele paciente tem muito mais caminhão cheio de colesterol autorizado a entrar dentro da parede da artéria e despejar aquele colesterol na parede da artéria do que o outro. Esse paciente, a diferença desses dois pacientes, mesmo eles tendo a mesma quantidade de LDL, esse paciente que tem mais apolipoproteína B tem um risco muito maior de desenvolver a aterosclerose. A lipoproteína A é mais ainda. O que acontece? Pense que a lipoproteína A são caminhões específicos, é uma quantidade desses caminhões específicos que têm autorização de entrar dentro da artéria, mas eles são caminhões mais velozes, mais perigosos, que conseguem carregar mais colesterol e conseguem deixar mais gordura na parede da artéria. E, além disso, ele é genético. Não, a lipoproteína A, ela não altera com o estilo de vida, com a atividade física ou com o nível de colesterol. Não, ele é genético. A lipoproteína A tem uma característica genética. É um exame que o paciente geralmente faz uma vez na vida e ele já vai identificar que aquele paciente geneticamente tem um risco muito maior de desenvolver aterosclerose. Então, é muito importante esses dois exames para a gente ter realmente o perfil de risco daquele paciente desenvolver aterosclerose. E por que que isso é tão importante? Muito mais do que só você identificar esse risco, ainda mais se o paciente já começa a ter placas na parede da artéria, é que isso muda a régua do controle de colesterol desse paciente. O paciente que antes não tinha esse fator de risco e não tinha placa, a gente tem um nível de colesterol alvo para atingir, que é aquele nível que todo mundo está acostumado, 200 de colesterol total, 110, 120 de LDL. Para o paciente que já tem placa, já tem a lipoproteína A presente, já tem esses fatores de risco, essa régua baixa muito. Por exemplo, um paciente que já tem placa, a gente precisa levar o LDL dele para baixo de 55. E a gente consegue intervir, então, com medicamentos, né? Para a gente baixar a régua desse colesterol. E isso realmente muda a história natural da doença. A gente consegue prevenir que essa placa aumente, venha a ocasionar uma obstrução e trazer complicações. Aí a importância da gente identificar. Porque objetivamente e muito palpável, a gente consegue interferir na história atual da doença, mudando critérios de avaliação do colesterol para prevenir que essa doença evolua.
0: É muito boa essa notícia, porque vem acalmar os corações, porque você pega aí um resultado, né, da lipoproteína e fala, mas agora não tem o que fazer, né, porque é genético, né?
1: É, a lipoproteína A, hoje tem alguns medicamentos injetáveis que estão começando a conseguir fazer a redução da lipoproteína A, que chega a reduzir a 20, 25%. Até então não tinha nenhum. E realmente ele é um fator de risco identificável que é genético. Muito pouco a gente consegue fazer para mudar a lipoproteína A. A polipoproteína B, sim, a gente consegue mudar através de mudança de estilo de vida, medicações, diminuição do colesterol, a gente consegue interferir nisso também. Tem um outro exame que a gente faz também, que é a polipoproteína A, digamos assim. Então vamos organizar o pensamento, que é tão nome complicado, né? A polipoproteína A e a apolipoproteína B. A polipoproteína A é o caminhão bonzinho, é aquele caminhão que consegue caminhar o colesterol e que não deixa esse colesterol entrar dentro da artéria, é o caminhão bom. E a apolipoproteína B é o caminhão ruim, que é esse que é autorizado a levar e descarregar dentro da parede da artéria. A proporção entre a apolipoproteína A e a apolipoproteína B é muito importante para determinar o risco de aterosclerose também. Fazendo uma analogia, né, como o HDL, que é um colesterol bom, a apolipoproteína A é um par do HDL, que é o colesterol bom. E a apolipoproteína B é um par do LDL, que é o colesterol ruim. E a gente consegue, então, entrar um degrau a mais dentro da avaliação desses dois tipos de colesterol para melhorar ainda mais a avaliação do perfil de risco desse paciente. E aí a gente tem a lipoproteína, não apo, daí é só a lipoproteína A, que esses sim são caminhões mais perigosos, mais rápidos, consegue carregar mais colesterol para dentro da parede da artéria, e isso é genético. A gente pouco consegue hoje, atualmente, interferir na quantidade de lipoproteína A que o paciente tem ou não. Então ele é realmente genético e traz um fator de risco muito importante para a doença aterosclerótica.
0: 9h22, nós estamos com o Dr. Antônio Carlos Zatar, angiologista e cirurgião vascular, e o nosso assunto é o check-up vascular. Doutor, quando começar a fazer um check-up vascular?
1: Pergunta muito importante. Não existe uma idade-alvo, uma idade especial. A gente não vai olhar a idade cronológica do paciente, a gente vai olhar principalmente a idade da artéria do paciente. Então, isso vai depender muito dos fatores de risco que o paciente tem. Vamos relembrar os fatores de risco? Pressão alta, diabetes, colesterol, tabagismo, história familiar de doença aterosclerótica, sedentarismo, excesso de peso, estresse. Paciente que tem esses fatores de risco precisa iniciar de maneira mais precoce a avaliação e o check-up vascular, podendo começar, às vezes, até com 35 anos já começar. Não faz sentido você começar a fazer todo ano um check-up vascular em pacientes que não têm esses fatores de risco. aí a gente começa a partir dos 40 anos, 45 anos, fazer esse check-up. Mas se o paciente tem algum desses fatores de risco, principalmente história familiar, a gente tem que começar precocemente esse check-up e pensar até acima dos 35 já

0: começar a fazer o check-up.
1: Tanto homem como mulher.
0: Tanto homem quanto a mulher, os dois.
1: Não varia isso.
0: Não varia.
1: E daí é feito todo ano?
0: Todo ano. É importantíssimo e às vezes exames, principalmente esses exames de colesterol, quando identificado placa, quando identificado fator de risco, não só todo ano. A gente acaba fazendo a cada 3 meses depois do início do medicamento para ver se realmente a gente conseguiu baixar esse colesterol ou não. E aí faz-se sim um acompanhamento muito de perto desse paciente. Porque, Fátima, isso realmente muda a história natural da doença. Então é muito importante, ainda mais que objetivamente mudam os parâmetros que a gente precisa atingir de colesterol. Isso é o mais importante, né? Então, antes, um colesterol que era considerado bom, de 180, 190 de colesterol total, um LDL de 100, que poderia ser considerado bom, não é mais bom para aquele paciente que já tem uma plaquinha de aterosclerose ou já tem esses fatores de risco. A gente tem que reduzir mais. Então, pense que um LDL precisa diminuir para baixo de 55, então tem que baixar mais de 50%. Então, a gente precisa intervir com medicamentos para a gente conseguir baixar esse colesterol e melhorar a evolução da doença.
1: É, não é um padrão para todo mundo.
0: Não é um padrão para todo mundo. E é esse check-up que vai identificar qual vai ser o padrão individual no seu caso para a gente ter uma prevenção adequada.
1: É, cada caso é um caso, por isso a importância de ir, né, o mais rápido possível, a partir dos 35.
0: É, principalmente se tem fatores de risco, é muito importante.
1: O que, que a gente não falou?
0: Sinais, o que que... O ideal no check-up, né, é que a gente consiga fazer esse check-up antes de ter qualquer tipo de,
1: claro,
0: sinal. Mas se já estão apresentando sinais, quais são os sinais de alerta que, além desses fatores de risco, devem acender aí uma luz vermelha piscando, falando que você precisa realmente procurar um cirurgião vascular. Na parte arterial, aterosclerótica, né, principalmente pensando nos membros inferiores, a gente tem que pensar dor. Dor que a gente chama de claudicação, que é aquela dor que aparece quando o paciente caminha. Então o paciente vai caminhar, principalmente numa subida, e ele precisa parar para descansar porque está doendo a perna. Ele para, descansa, a dor desaparece e ele volta a caminhar. Então é aquela sequência, caminha, dói, para, passa. Isso é muito característico de doença aterosclerótica nos membros inferiores. Fora isso, gradiente térmico. Então, quando tem uma perna é normal, quentinha, e a outra está muito gelada. Alteração da coloração. Um pé muito pálido e o outro normal. Ferida que não cicatriza. Dificuldade de fechar a ferida. Aí, em casos mais avançados, úlcera ou até necrose dos dedos. Tem que lembrar de doença aterosclerótica. Da parte venosa, que também faz parte do check-up, identificar a doença venosa. Se o paciente, uhum, tem dor, peso, cansaço no final do dia, se tem inchaço na perna, mudança da coloração da pele, começa a ficar mais amarronada, áreas de inflamação na pele, no terço distal da perna, principalmente na região medial, tem que chamar a atenção para doença venosa. Ou se já tem varicose aparente, se já tem varizes já aparecendo, tem que chamar a atenção para fazer esse check-up, para avaliar a parte venosa e aí também fazer o tratamento disso. Problemas aí ateroscleróticos nas carótidas, né? Qualquer sinal de perda de sensibilidade ou perda de força, que a gente pode chamar de AIT, né? Que são os ataques químicos transitórios. Então, que é um prenúncio aí de um AVC, de um acidente vascular cerebral. Então, são sinais que a gente tem que estar muito atento para que, se aparecerem, já significa que tem uma doença aterosclerótica já mais avançada e precisa, o mais rápido possível, passar por uma avaliação vascular.
1: É por isso é importante, né, doutor, aquilo que o senhor falou no início. Dependendo do caso, independe da idade.
0: Você vê, muitas vezes a idade da artéria do paciente, uhum, é diferente da idade cronológica do paciente. O que que faz empurrar essa diferença? É realmente esses fatores de risco. Paciente que está exposto a esses fatores de risco, relembrando que é importante: pressão alta, diabetes, colesterol, tabagismo, história familiar, vida sedentária, excesso de peso, é importante que você lembre que a sua artéria provavelmente vai ser mais velha do que sua idade cronológica. E aí você precisa passar por um check-up para avaliar essa parte circulatória toda.
1: É marcar uma hora, tirar um tempinho.
0: Tirar um tempinho, fazer os exames para conseguir se prevenir e evitar complicações no futuro.
1: E isso não tem preço, né, doutor?
0: Não tem preço. Lembrando que as doenças

0: Essas cardiovasculares, elas são a principal causa de morte na população geral, a doença cardiovascular. Vindo depois, em pacientes jovens, seguido por traumas, né? Mas a principal causa de morte é doença cardiovascular. Então você vai estar prevenindo uma das, né, a principal causa de morte no paciente.
1: E me lembro que o senhor sempre fala para tomar cuidado no inverno. Agora estão falando muito disso, né? Mas o doutor Antônio Carlos Alves está sempre falando disso também, né? O inverno é uma época que deve se tomar mais cuidado.
0: Principalmente,
1: né,
0: na doença coronariana, né? Também. Então a gente tem até na faculdade, tem uma imagem que a gente usa como mnemônico, assim, que é um senhor de meia idade, com dor no peito, com frio, todo cheio de blusa, porque no inverno intensifica os sintomas da aterosclerose, das doenças cardiovasculares.
1: Uhum. E é importante estar bem agasalhado para...
0: Ah, com certeza, né? Para evitar, além das doenças respiratórias, né? Também ajuda nos sintomas de doenças ateroscleróticas também.
1: Para a gente finalizar, o que tem que ficar bem marcado hoje, assim, para a gente e para o nosso ouvinte guardar?
0: Não deixe aparecer sintomas e sinais. O check-up, ele é justamente para você identificar essa patologia que é potencialmente grave, como a aterosclerose, antes de ela vir trazer sinais. Ela é silenciosa. No início, você não tem sintoma algum. Ela só vai começar a ter sintoma quando ela começa a estar em estágios mais avançados, quando a plaquinha da aterosclerose já está ocluindo, já está diminuindo o fluxo. Então, você não pode esperar ter sinais para procurar um check-up. Lembrados dos fatores de risco, pressão alta, diabetes, colesterol, tabagismo, história familiar, excesso de peso, vida sedentária. Se você tem esses sintomas, se você tem esses fatores de risco, antes de ter qualquer tipo de sintoma, procure um angiologista cirurgião vascular para fazer um check-up, independente da sua idade.
1: Muito bem, são 9:30. 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
1: Gostaram? Então, gente, é isso. Doutor, volta daqui 15 dias para falar conosco sobre um assunto importante para a nossa vida, para a nossa saúde e para o nosso viver mais. Quem sabe, né, doutor? Não vamos brincar.
0: Exatamente. Mais e com mais qualidade,
1: com,
0: né?
1: Com mais qualidade. Obrigada, bom dia.
0: Obrigado, bom dia.
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3: Câncer, 21 de junho a 21 de julho.
4: 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Hoje, Câncer, estudos, negociações e acordos andarão sem enrolação, tá? Encontre as palavras certas. O assunto de dinheiro pedirá conversa franca e também números claros. Suas iniciativas continuarão sendo o seu superpoder de só... o seu superpoder. Só respeite o ritmo de quem caminha com você, porque as pessoas não têm que necessariamente ter o mesmo ritmo. Confie no que você percebe e mude o comportamento que você não concorda.
3: Leão, 22 de julho a 22 de agosto.
4: Bora lá, Leão! 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Leão, e hoje é dia de você escutar o seu par ou o sócio antes de bater o martelo. As parcerias pedirão essa delicadeza. A vida financeira ganhará clareza, negocie valores, cobre o justo e destrave um pagamento. Também um contato de fora trará uma boa ideia daquilo que você deseja para a sua vida. As contas fecharão melhor do que você imagina, viu, Leão?
3: Virgem, 23 de agosto a 22 de setembro.
4: 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Ô, Virgem, hoje objetivos pessoais ficarão mais claros, porque Mercúrio está no seu signo. As suas palavras ganharão mais alcance. Dia favorece inovações no trabalho e uma proposta

0: Está atraente, poderá chegar e inspirar reflexões sobre a carreira. Organize o que estava no ar e amplie sua atuação sem medo. Mudança simples de hábito vai fazer muito bem à saúde, viu, Virgem?
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0: Salve Telêmaco Borba, hoje orando conosco pela nossa cidade, o querido Roberto Miranda.
1: Oração por Telêmaco Borba. Reze comigo agora pela nossa cidade. Vamos criar um campo lindo de forças e de amor sobre todos nós. Abençoado seja o seu dia. Telêmaco Borba, eu te amo. Telêmaco Borba, eu te abençoo. Telêmaco Borba, me perdoe se eu e meus antepassados te ferimos, te causamos dor, te maculamos, te causamos prejuízo de alguma forma, com pensamentos, palavras, vibrações e emanações de desamor. Eu rogo que me perdoe, que nos perdoe. Sou infinitamente grato por cada segundo vivido aqui. Telêmaco Borba, eu envio meu amor para esse lugar, para essa cidade linda e abençoada, cheia de pessoas do bem, cheia de consciências amorosas e iluminadas. Eu só vejo o bem onde eu estou, com quem eu estou, aqui e agora. Amém.
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Muito já se tem dito e falado a respeito da prece e dos seus benefícios. Longe estamos, contudo, de verdadeiramente descobrir o seu alcance, que transcende quanto possamos avaliar. Dia desses, captamos o seguinte diálogo entre duas senhoras no centro espírita. Tenho-me afeiçoado de tal forma à oração que já não consigo imaginar minha vida sem o seu concurso. Graças a ela, tenho conseguido forças para me sustentar nas agruras que atravesso. Quanto a mim, falou a companheira, estou mais do que nunca segura dos benefícios da prece. Desde que iniciei a frequentar este templo religioso, ouvindo as palestras, participando das aulas semanais, muito me tenho esclarecido. Adotei por norma em minha casa orar todos os dias. Oro a sós e com meus filhos. Imagine você que muito já consegui. Logo nas primeiras semanas, percebi que com a oração eu me fui tornando mais calma, mais cordata, conseguindo resolver as pequenas questões domésticas com maior tranquilidade. Orando com os filhos, passamos a rogar por meu marido. Recorda-se de como ele era agressivo? Muitas vezes chegava ao lar embriagado, e porque lhe falasse do mal que causava a si e ao nosso lar, me batia. O tempo passou, os meses rolaram, e jamais desanimei. Continuei a orar e a pedir. As crianças foram se tornando mais prestativas, menos difíceis no trato. Tomei outra postura quanto à chegada do meu marido em péssimas condições. Preparava-me buscando forças na prece quando ele tardava a retornar. Pois lhe digo que há poucas semanas ele deixou de se embriagar. Menos mal-humorado e agressivo, concordou em retornar à busca de emprego. É o que faz agora todos os dias. Por isso vim hoje ao templo com a alma mais que nunca agradecida. Desejo dizer para aquela moça que também falou a respeito da prece e com quem, portanto, aprendi, que ela está certa e deve continuar a ensinar isto a muitas pessoas, para que elas também descubram como é

importante a prece em nossas vidas. Não a prece comodismo, mas esta que é a ação e dinamismo que nos motiva a mudanças melhores e nos convoca a agirmos, desde hoje, para nossa própria felicidade. Oração é vida, afirmam os Espíritos do Senhor, incentivando-nos ao diálogo com as forças superiores, com o amor de Deus que nos sustenta os dias e alimenta a vida. A prece deve ser de todos os instantes, sem nenhuma interrupção aos nossos trabalhos rotineiros. Nos momentos em que nos sentirmos prestes a cair em erro, em um pensamento rápido podemos dizer: Senhor, dá-me forças para não falir de novo e coragem para a reparação das minhas faltas. Quando nos sentirmos invadir pelo perfume dos jardins e a beleza da paisagem nos toque as fibras mais sensíveis da alma, será tão simples e tão profundo dizer: Senhor, como é grande teu amor por todos nós, dando-nos tantas coisas belas a ver, tocar e sentir.

Conosco neste momento de reflexão, Anice, pedindo pela dona Alvina. Oramos também neste momento com a Cristina, que oferece a toda a sua família. Vamos pedindo pela Cristiane, pelo Candinho de Curitiba, pelo Riva da Vila Cristina. Ainda conosco o Romildo, pedindo pelas nossas famílias, por toda a nossa equipe. Oramos ainda pela Idalmira Marcondes, do Monte Carlo, para todos os familiares. A Lenice Miller, para toda a família. Pedimos também, neste momento, pela Rosalina, pela Francisca, pelo Rafinha, pela Denise, pela Ironi Souza e família. Oramos também pela Laura Bezerra e família. Ainda conosco, a Anice Pinheiro e toda a sua família. Oramos pela Neide Fritz, pela Doraci. A Doraci pede pelo irmão, né? O Enamir Miranda. Enamir Miranda da Silva, que está de aniversário hoje. Enedina Bisol, oramos por ela, pelo Amadeu, também pela Aide, pela Bruna, pela Bia e toda a família. Oramos também pela Jussi, a Jussiane, para toda a sua família. Ainda a Josilene Rodrigues, para Dona Ana, familiares. Simone Lopes de Corumbá, ela que pede a música do Kleber Lucas, Deus Cuida de Mim, por toda a sua família. Oramos também, neste momento, pelos aniversariantes, a Ana Calzeta, a Zenilde Castanha, Sayonara Pires, Fernanda Bueno e Nilson Sutil. Que Deus, em sua infinita bondade, esteja envolvendo e abençoando a todos eles e a todos os aniversariantes de hoje. Oramos com a Maísa e família, com a Rosane da Luz Bueno e família, com a Dalva e todos os seus familiares, todos os nossos familiares. Oramos pelo Clésio, que manda por Rafinha e toda a família, pela Rosane Pinheiro e família, Romilda Nascimento, também por toda a sua família. Pedimos neste momento pela Dineia e familiares, o Atamir Gonçalves, pela dona Juraci e toda a sua família. Ele oferece também para nós aqui da emissora. O Hamilton Batista Miranda, oramos por ele, pela família, pela Glaci. A Glaci também pede por todos os seus colaboradores, ela que está lá na São Geraldo hoje recebendo a sua doação, vai ficar até às 16 horas. Oramos com o Castorino, com a Marilsa Bicudo, com a Márcia de Lara, com a Ana Maria, que pede por todos os aniversariantes de hoje, a Shirley Quadros, também por todos da Poste,

pelo Renê, o Bem-te-vi, para Sandra, para o Márcio Luiz, pelo retorno, pelo Rafinha, por ter participado conosco. Clarice Valos, por toda a família. A nossa ouvinte vai pedindo também a Ruth Ribeiro, por toda a sua família. Terezinha Marcondes, por toda a família. Sandra Bueno, oferecendo também por todos os seus familiares. Oramos pelo Nelsinho, oramos também pela Mara Santos e família, pela Mali Gomes, pelos filhos Luiz André e Andressa Cristina. Que Deus, em sua infinita bondade, esteja envolvendo e abençoando a todos, trazendo-nos sempre a força e a coragem. Assim, vamos orar. Pai nosso, que estais no céu e em toda parte, santificado seja o vosso nome. Que venha a nós o vosso reino de paz, de amor, de esperança, e que possamos, Senhor, fazer a vossa vontade, aqui na terra, como em todo o universo. E o pão nosso de cada dia, o pão que alimenta o corpo, mas principalmente o alimento do Espírito, lhe pedimos hoje. Por caridade, Pai, ajuda-nos a abrir o nosso coração para o perdão, porque sabemos que só seremos perdoados à medida em que perdoarmos. Livra-nos das tentações e maldades, mas principalmente daquelas que nós criamos, desenvolvemos e sustentamos contra nós mesmos. Pedimos e agradecemos porque seu é o reino, o poder e a glória para todo sempre. Que assim seja, graças a Deus.

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7: Libra, 23 de setembro a 22 de outubro.
0: Vamos nessa, Libra. 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Libriano, o amor ganhará leveza, seu charme fará o resto. As melhores ideias nascerão no silêncio. Anote para usar mais adiante, sem pressa de validar.

0: Finalize pendências com discrição e guarde os grandes planos para a hora certa, viu, Libra?
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0: 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Escorpiano, dia pedindo equilíbrio entre a ambição, a necessidade de sossego e do conforto. Um assunto de família chamará sua atenção. Resolva com carinho. Planos para o futuro ficarão mais nítidos. Escolha parcerias que somam de verdade, viu, Escorpiano?
1: Sagitário, 22 de novembro a 21 de dezembro.
0: 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Vamos ouvir a Ana Maria aqui, que com certeza tem aniversário, né, Ana Maria? Aquele abraço, querida, bom dia.
2: Bom dia, Fátima, tudo bem? Que é a Ana do Jardim Alegre. Eu sorteio Ana Maria Batista. Quero oferecer para a Dina, para a Ana, para a Leonie, para a Rose, para a Pedro Maria, para a Dona Alexandrina, para a Dir, para a Sandra da Loja, para achar que são Clemente, para o Dilson, para o pessoal, né? Se você puder tocar 99 alguma coisa, o terceiro dimensão, oferecer para ele, para vocês aí da rádio. Obrigada, Fátima.
0: Obrigada eu, Ana. Aquele abraço, querida. Bom dia.

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9: Capricórnio, 22 de dezembro a 20 de janeiro.
0: Ô Capricorniano, bom dia. 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
10: 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Ô Capricórnio, hoje é o dia em que os astros estarão do seu lado para ajudá-lo na realização de sonhos. Também, Capricórnio, você, né, está sempre atento àquilo tudo que deseja. E os astros também estão atentos para ajudar você. Por isso, Capricórnio, não meça esforços para realizar aquilo que você precisa no trabalho. Também no amor, Capricórnio, você não deve virar as costas hoje, tá? Deve suar a camisa. Nada de dar resposta atravessada. Cuidar para que você possa realmente, né, se entender com a pessoa amada. E se for o caso, até encher a boca d'água e não dar resposta na hora. Depois você dá, tá bom? Capricorniano, fazendo isso, você vai ter com certeza um dia excelente e vai ser muito feliz.
9: Aquário, 21 de janeiro a 19 de fevereiro.
10: Bora lá, Aquário! Oi, aquariano! Vamos lá conferindo com o penúltimo signo do zodíaco, né? Então, Aquário, você hoje deve aproveitar as dicas dos astros para realmente dar um trato no visual. Hoje, os astros pedem para você se cuidar mais. O amor também ganhará leveza. Seu charme fará o resto, né? Porque você estará bem. As melhores ideias nascerão no silêncio. Anote para usar mais adiante, sem pressa de validar. Finalize pendências com discrições e guarde os grandes planos para a hora certa, Aquário.
9: Peixes, 20 de fevereiro a 20 de março.
10: Peixes, o dia pedindo interiorização, tá? Um pouquinho de descanso. Aproveite esta fase para realmente fazer um balanço dos últimos tempos. Descansar, restaurar suas energias. Seu charme, leveza, simpatia e inteligência continuarão em destaque. Só não force nada. Amigos trarão uma informação certeira. Firme uma parceria, viu, Peixes?

Ô, Maísa, eu não entendi muito seu recado, não, tá? Mas ela quer uma música que fale de amigos aí para uma amiga que ela encontrou ontem. Foi isso, Maísa? Você não colocou o nome, né, da pessoa. Fazia tempo que ela não via, ficou feliz da vida. Então, tá aí. Um abraço especial para você, Maísa. Para essa sua amiga que você encontrou ontem, depois de tanto tempo. E que você esteja aí feliz ouvindo a nossa programação. 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

0: 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Oi, Jarbas, bom dia, tudo de bom pra você.
1: Abraço
0: aí pro seu pai, o Antônio, pra Noemi, pra Graciele, pra Ariane, pro Daniel, pro Pedro, pro Gael, né? Pra todos da Vila Esperança, pro Hamilton, Hamilton, aí, ó. Abraço aqui do DJ Jabas pra você, pessoal da Vila Rosa. Ele quer uma do Jean Giovanni, viu, Márcio Luiz? Vamos deixar pra depois, né? Aqui primeiro tem a da Maísa, pra amiga dela. Tudo de bom, meu querido. Abraço também da equipe Fleming pra você. 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Qual para Maísa, Márcio? 10 e 16.
2: Veja só, Maísa, Fá, Anjos de Resgate, mais que amigos, Fá.
0: Tá aí, minha querida, disse que encontrou na circular do BNH.
2: Olha que beleza.
0: Amiga é a Daia, de tempos que ela não havia. Agora sim, ela acabou de complementar.

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7h25, bora lá, gente! Olha o tempo, Marcinho, o solzinho só deu as carinhas, depois sumiu de novo, né? Foi tratar de tirar um cochilo. 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Segura a giripoca aí, são 10h26. 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
0: E o velho também adora, além de churrasco, chimarrão, Jean Giovanni, né, Márcio Luiz? Ei, Edmilson Lemes, aquele abraço. Outro abraço aqui para a Cecília. Em especial hoje para o neto dela, o Marcelo, que está de aniversário. Parabéns, Marcelo! Quantos anos, Cecília, você não contou aqui? Parabéns, Marcelo. Muitos anos de vida, muita alegria, muita paz, muito amor. Que tudo de bom aconteça em sua vida. Quero mandar outro abraço especial aqui também para você. Oi, Cleonice, que vai mandando para todo o pessoal de casa. Qual do Jean Giovanni que a gente vai ouvir, Márcio Luiz? É só clicar em cima também,
2: meu,
0: né?
2: Meu Deus do céu, que dupla fantástica, né? Foi uma época, né, de grandes duplas sertanejas. Aqui eu busco uma estrela.
0: Linda, linda, linda. Às 10:30.

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10h38, quase dose dupla, né, de Jean Giovanni. 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
0: 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Música.

às 10h43. 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Ela me contou aqui a idade. O Marcelo tá fazendo 20 anos. Que coisa linda! Marcinho vai separar uma música do tipo aqui para ele, né? Marcelão, que está fazendo 20 anos hoje, o neto da Cecília. 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
0: Ana Castela pro Marcelo, neto da Cecília, fazendo 20 anos hoje. Parabéns, meu querido. Essa mexe com meu...

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0: 10h57, tô vendo o Nelsinho por aqui. Cadê você? Diga, Nelsinho, bom dia.
2: Bom dia, minha amiga Fátima, Nelsinho Pintor. Bom dia, Marcinho. É, hoje eu gostaria de escutar uma música aí com o Fagner, Deslizes. É, ofereço aí pro Celso Lataria e Pintura, pro BemTV, pessoal das ambulâncias da UPA. Para a Mana Alice, Paulo Locoves, para a Nice Confeiteira, para a Dona Alvina, para todos nós aqui do Hospital IDF. Abraço, Fátima. Ótima terça-feira.
0: Para você também. Bom dia.

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1: 11h10 agora.
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1: Muito bem, Lisa.
0: Então, Fátima, lembrando que hoje nós temos a cozinha paroquial funcionando a pleno vapor, né? O pessoal com a mão na massa, fazendo muitas delícias, tá saindo pãozinho quente, tá saindo sonho neste momento. Vamos lá buscar aquele sonho, aquele bolo de fubá recheado ou não. Tem pedaços de bolo também vendidos assim por pedaço, né? Aquele bolo decorado, recheado, delicioso, tá saindo também. Gente, a cozinha paroquial funciona todas as terças e quartas-feiras, anexo à Igreja Matriz. Ana Margarida e essa equipe maravilhosa aqui na cozinha paroquial.
1: E falando em Igreja Matriz, eu tenho aqui um convite para uma missa de sétimo dia. Quem está fazendo esse convite é a Cristiane das Chagas e a família, que vai agradecendo a todos os familiares, amigos, vizinhos e colegas que estiveram na despedida do seu pai, o seu Antônio das Chagas, mais conhecido como Canhoto. E avisa e convida a todos para a missa de sétimo dia. Será hoje às 19 horas no Templo de Adoração. Estamos agradecendo a todos pelo carinho, pelo conforto. A Cristiane das Chagas, juntamente com toda a família, convida aos que estiveram, né, presentes, aos que não estiveram e queiram estar hoje, 19 horas, Templo de Adoração, então, a missa pelo seu Antônio das Chagas, mais conhecido como Canhoto.

0: Então, até amanhã.
1: Uma ótima tarde pra você, um abraço bem carinhoso. Volto amanhã, se Deus quiser.
0: Com chuva e tudo.
1: Com chuva e tudo.
0: É isso aí. 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Ô, Candinho, tô devendo a sua, né? SOS, Disco Voador, Raul Seixas. Ele foi o primeiro que pediu, é praticamente o último a ser atendido. Bom dia.

0: 11h16. E aí, como é que tá a boia? Quase pronta, meu Deus do céu. E aí, você falou, o que agora? 11h16 ainda, Fátima, que é isso? Vou almoçar depois do meio-dia. Dona Juraci, o que, que tá pronto aí? Nada ainda? Mas dá tempo, né, de botar um feijãozinho cozinhar, ajeitar tudo. Tem gente que almoça depois do meio-dia, então tá tranquilo, tranquilo. Dá tempo de ir lá no Triunfo Socomenda comprar, sossegadinho. Gente, falando em comprar, tem uma pessoa aqui que não tá podendo comprar. Então, ela precisa de coisas para casa. É, fogão, pia, coisas mesmo para casa, tá? Então, se você puder, né, se você tem aí na sua casa alguma coisa que você possa doar, entre em contato conosco pelo 3910-1210, passa seu nome, endereço, tá? Para que a pessoa possa entrar em contato com você e tirar essas coisas que você pode doar. É uma situação difícil, a pessoa veio morar perto da mãe, com criança. A gente sabe que às vezes a vida dá um nó, né? A gente precisa realmente da ajuda dos outros. Então, se você puder, por favor, entre em contato conosco. Beijo aqui para Sandra Gavilac, do Bandeirantes. Para Sandra Cristina Bueno, do São Jorge. A Sandra pediu Leandro Borges com Segredos da Madrugada, Marcinho. O que o Celcinho pediu aqui? Ô, Celcinho, bom dia. O Celcinho sempre pede gosto. Vamos ver o que ele pediu.
1: Bom dia, Fátima. Bom dia, Marcinho, pelo retorno de novo. Que Deus abençoe esse novo retorno aí, de férias aí. Vou dar um abraço pro Nelsinho, pro Bentivinho, pro Jacaré e para todos os ouvintes de vocês. Manda o Eduardo Costa para nós.
0: Ah, tá, o Eduardo Costa. Então vamos botar um pedacinho de Eduardo Costa para você. Não te prometo tocar inteira, mas acho que até dá, né, Marcinho? O Eduardo Costa para essa turma toda, né? Do Deus no Deus é Caipira. Essa é da tocar Deus é Caipira, é linda. 2 minutinhos? As músicas agora estão curtinhas, né? Então dá pra gente atender os dois aqui. Vamos lá.

E agora nós vamos embora, porque o Carlão já chega com o microfone aberto. Vamos agradecendo a sua sintonia, o seu carinho. Amanhã, se Deus permitir, a gente está de volta. Marcinho, voltando de férias, amanhã já é o segundo dia dele. Amanhã ele já está cansado, né, Marcinho? Vai pegar o tranco agora, né? Isso, até a gente pegar o ritmo. Então, Leandro Borges encerra hoje, né, nossa programação. Vai para você, então, minha querida Ana Calzeta, de aniversário hoje, parabéns. Vai também para Zenilde. Vai também para você, Fernanda Bueno. Vai ainda para o Nelson Sutil, para Sayonara Pires. Então, Deus abençoe vocês. Com muita alegria, muita paz, né? E muito amor por essa vida fora. Especialmente a Aninha aqui, de quem eu gosto muito. Deus abençoe muito, viu, Ana? Ana Calzeta. Bora, então, Segredos da Madrugada. Leandro Borges, Thaís Sandra. Fiquem com Deus. Até amanhã.

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1: Confira a hora certa.
3: 11 horas 31 minutos.
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0: pessoa não perde sua liberdade ao aceitar a vontade onipotente do Criador. Ele consegue tudo o que quer da sua criatura, sem forçá-la, porque ele só quer para ela a felicidade que ela mesma sonha alcançar. Ele apenas aplaina os caminhos.
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0: Alô, amigos! Alô, amigas! Muito bom dia! Estamos chegando aqui pela sua Rádio Capital do Papel, Telêmaco Borba, estado do Paraná, para mais um show de notícia, informação, utilidade pública, reportagens. Começa aqui, microfone aberto.
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0: Estarão ao seu lado até uma da tarde estes profissionais: Eduardo Antunes, Márcio Luiz, João Bittencourt, Gilberto Alves, Herbert Soares,

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0: Tempo nublado em toda a região dos Campos Gerais. Temperatura marcando aqui em Telêmaco Borba, 19 graus. E ainda hoje você acompanha também a previsão do tempo para todo o país.
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0: E nós estamos chegando com toda a nossa equipe. Vamos juntos com você até uma da tarde, levando aqui pela sua capital do papel mais um show de notícia e informação. Para você que vai ficar na minha companhia, na companhia de Carlos Roberto e equipe, o meu muito obrigado. Que você tenha uma ótima terça-feira, de muita paz, muita tranquilidade, um bom almoço e juntos a partir de agora, com muita informação aí no seu rádio, pela 101.9, Rádio Capital do Papel, Telêmaco Borba, estado do Paraná.
4: Aô, potência!
0: E daqui a pouquinho já teremos os principais destaques do nosso microfone aberto nesta terça-feira. 11:36, 11:36. 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E hoje, dentro do nosso microfone aberto, você acompanha. Candidatos cumprem agenda de campanha pelo país nesta terça-feira. Plano de governo de Flávio Bolsonaro prioriza combate ao crime. Você vai acompanhar também. Cruzeiro e Atlético de Minas fazem clássico pelas quartas da Copa do Brasil.

0: Márcio Luiz, no seu retorno, trazendo informação de Telêmaco Borba e outras regiões aqui do Paraná, com a sua participação, com a sua reportagem, dentro do microfone aberto. Da Agência do Trabalhador, você confere também vagas de emprego para esta terça-feira. Vagas de emprego da Agência do Trabalhador, Telêmaco Borba. Começa aqui mais um show de informação e notícia para você dentro do seu microfone aberto, Rádio Capital do Papel. E ainda hoje você acompanha também, termina na sexta-feira o prazo para inscrições na edição 2026 do selo Clima Paraná. Rádio Capital do Papel, 101.9, começando aqui mais um show de notícia e informação no seu microfone aberto.
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0: 11 horas 41 minutos, 11:41. 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Horas 42 minutos, 11:42. Muito bem, Márcio Luiz, com seu retorno das suas férias após 15 dias, usufruindo, né, do seu tempo com as suas férias, retornando hoje aqui no microfone aberto e começa a trazer informação para você que nos acompanha de segunda a sexta-feira dentro do nosso microfone aberto. Márcio Luiz, seja bem-vindo, e como é que foi as suas férias? Bom dia.
4: Olá, Galão, bom dia a você, a todos que acompanham o microfone aberto. Graças a Deus foram bem as férias, Galão. Pude descansar, trabalhar um pouco também. Tendo as férias a gente trabalha, né, Galão? Mas graças a Deus foi tudo bem, junto à família, foi tudo ótimo. O Galão me faz lembrar aí, normalmente, quando a gente tá estudando assim, os primeiros anos do primário, né?
0: Exatamente.
4: A professora, a primeira redação que ela dava... Conte como foi as suas férias, né, Galão? Eu tinha que ir lá e descrever as férias, né?
0: Exatamente. O que que você fez nela? Exatamente. Como é que foi?
4: É,
0: né?
4: Isso, com detalhes.
0: Fez alguma maldade ou não? Né? As coisas são assim, né?
4: Exatamente. Quem faz maldade com a gente é o Vasco, né? Que derruba.
0: E o Santos também, né?
4: Não, mas o Santos tá melhor um pouco, né?
0: É, Galão? Tá melhor, mas ganhou também não tem aquela segurança que a gente precisa, né, Marcinho? Tá terrível, né? Amanhã ele enfrenta quem?
4: O Parmeira.
0: Parmeira, exatamente.
4: Vai pegar o Parmeirinha, Carlos.
0: Pois é, e o Vasco pegou o Palmeiras agora no final de semana, levou de 4, né?
4: O Vasco acho que não encontrou nem o caminho do São Januário, mas Carlos, acho que não sei pra que lado foi, não sei se o ônibus voltou, se chegou.
0: Ficou perdido, é.
4: Ficou perdido. O Vasco tá entrando aí com um mandado de segurança, que agora vai mudar, Carlos. O jogo tem que ter só 45 minutos, só o primeiro tempo. Que
0: porque daí ele tempo, consegue Vasco, um empate e tá tudo certo.
4: Assim, foi assim com o Santos, foi assim com o Palmeiras.
0: É, exatamente.
4: Jogou melhor um tempo ali, o segundo tempo parece que o pessoal ali acaba realmente decaindo, rapaz. Aí o resultado foi esse que você viu aí, né?
0: Com certeza, né, Marcinho? Mas fazer o quê, né? É o futebol, faz parte da regra, né?
4: Não dá nem pra juntar
0: os caras. Uma hora você ganha, outra hora você perde. Mas ultimamente a coisa tá assim, perde empate, né? Vencer mesmo que é bom, já tá difícil, né?
4: Rapaz, não tá fácil. A missão é impossível, né? O Vasco tá aí praticamente garantido na Série B. Tô quase comprando já o ingresso pra ver Vasco e Operário. Isso é Operário no Zumbi, né, Galo?
0: Não tem dúvida. Mas, Marcinho, antes de você trazer as informações, então, muito obrigado a todos que estão na nossa companhia, te desejando bom retorno aqui no microfone
4: minha,
0: aberto.
4: Minha gratidão também.
0: Eu quero mandar um abraço pra quem? Pro Fio de Bigode, lá Fio. No Jardim Alegre.
4: Oh,
0: o Rafinha, aí, que te rapaz. Substituiu aqui.
4: Exato.

0: grande Rafinha.
1: Nossa,
0: né?
1: Grande Rafinha.
0: Agora tá lá no Jardim Alegre, na barbearia. Tá cortando o fio de bigode todo mundo, né? Eu brinquei com ele ontem, é o nosso quebra-galho, né? Não é bem quebra-galho, né? Mas foi uma brincadeira sadia, né?
1: Rafinha é pronto pra toda hora.
0: Com certeza. Né, trabalhou muitos anos, né, com a gente aqui, né? Ah, ele com o Guilherme Chamnés, que substitui também vocês aqui na Rádio Capital do Papel,
1: exatamente,
0: né?
1: Exatamente.
0: E mandamos um abraço pra toda essa turma, nossos colegas de trabalho, hoje em outra profissão, mas quando podem estão aqui com a gente, né, Marcinho?
1: É verdade, são pessoas incríveis, né? Que eram grandes profissionais, grandes amigos, estão sempre a postos para exercer sempre a função aqui e colaborar com a Rádio Capital do Papel, com o microfone aberto, com o Show da Manhã. Então fica aqui o nosso abraço e a nossa consideração a eles, Carlão.
0: Muito bem, Marcinho, quais são as novidades, já que você está retornando no dia de hoje, o que você traz de informação no dia pra gente aqui no microfone aberto?
1: E veja só, Carlão, uma mulher, ela foi encontrada morta em uma residência no bairro Bela Vista, só que no Imbaú. Isso aconteceu na segunda-feira. Essa senhora foi encontrada já sem vida no interior da casa, segundo aqui a página Atento à Rede. Então a polícia militar esteve lá presente, uma equipe do SAMU foi acionada. Posteriormente, a polícia civil e a polícia científica foram mobilizados para fazerem os procedimentos necessários. E depois chegou-se a informação sobre quem era essa pessoa que veio a falecer ali no município de Imbaú. Então foi identificada a pessoa. Trata-se de Ironi Aparecida Martins, de 47 anos. Ela que foi encontrada no interior da residência na manhã de ontem, no vizinho município de Imbaú. A gente não tem aqui as causas da morte, Carlos.
0: Exatamente, é o que eu ia te perguntar, né? Quais são as causas da morte? Não tem ainda, Marcinho.
1: Exatamente, Carlos. Não se tem informações assim. O que levou essa senhora, infelizmente, a falecer, né? Inclusive, algumas pessoas ali na página Atento à Rede fizeram comentários. A exemplo aqui da Rosana, ele diz assim: minha amiga, é triste saber que você se foi, mas que Deus conforte, né? A Valéria, ela menciona aqui, e os meninos, né? Você viveu e partiu deixando um legado nessa terra. Algumas pessoas manifestando aqui as condolências e dando apoio aí à família, né? E algumas pessoas, inclusive, podendo acreditar isso, a depressão, só que a gente não tem, assim, uma notícia oficial, né, Carlão? Uma notícia por parte das autoridades mesmo, que motivou a morte dessa senhora aí de apenas 47 anos, o que é extremamente lamentável, né? Algumas pessoas atribuem a depressão, não estou dizendo que é o caso, né? Mas muitas situações como essa, infelizmente, também merecem ser tratadas aí com muita consideração e cuidado, né? Que não tem todo esse aspecto também. Falamos aqui sobre a Feira do Bem, gente. Amanhã é dia da Feira do Bem, hein? Atenção, 8 horas da manhã será o Rio Alegre Recanto Feliz, às 9h30 no Jardim Europa, 1h30 BNH e Bonavila, e depois no bairro São Francisco. Na quinta-feira, dia 27, Jardim União às 8, Aldas Oliveira às 9h30, Área 10, 1h30 e no Centro às 15 horas. E finalmente, sexta-feira, Sem Casas, 8 da manhã, Santa Rita e São Luís às 9h30, Marinha e Macopa, 1h30, Bela Vista a partir das 15 horas. Essa troca aqui, gente, é o material reciclável pelos alimentos. Então, pessoal, preste bem atenção. Carlão, uma preocupação que está havendo aqui, e nós esperamos que tão logo saia alguma lei nesse sentido, até que não tenhamos algo mais grave. Mas acho que pelo título aqui dessa matéria, você vai somar aqui esforços junto a nós e a todos que se preocupam, né, com os nossos filhos, netos, os adolescentes, no modo geral, e a população. Isso subentende-se também de uma maneira generalizada. Um adolescente de 13 anos ficou ferido após queda de bicicleta elétrica aqui em Telêmaco Borba. Então, esse adolescente, ele ficou ferido, ele estava pilotando uma bicicleta elétrica, né, chamadas bike elétricas, na rua Guataçara Borba Carneiro. Isso aconteceu ontem, Carlão. Segundo informações, dois alunos saíram do colégio, estavam nessa bicicleta elétrica, quando o condutor perdeu o controle ao passar por uma lombada. Então, os dois sofreram queda, o SAMU foi acionado, prestou atendimento. A vítima, que estava na guarupa, né,

0: adolescente apresentava luxação no braço esquerdo, foi mobilizado, né? Encaminhado até a UPA. Felizmente, no momento do acidente, nenhum outro veículo passava no local. Então, a presença de um automóvel poderia ter provocado uma ocorrência com maiores preocupações, segundo aqui a página Atenta Rede. Agora, a verdade tem que ser dita, né? É uma febre hoje, é óbvio, as pessoas estão optando por esse meio de transporte porque é mais barato, é mais econômico, né? De uma forma geral. Mas e a segurança, onde é que fica?
1: Exatamente, Marcinho, você tocou no nervo aí, né? Nevrálgico da coisa, né? É realmente, e a segurança, como é que fica, né? Ultimamente aqui em Telêmaco Borba, Márcio, você falando desse assunto, ultimamente alguns motociclistas, alguns motoqueiros, não são todos, além da velocidade que empregam nas vias de Telêmaco Borba, também anda na contramão com alguns carros, né? Desrespeitando, né, a lei do trânsito, não verificando a situação. Agora, um jovem com uma moto elétrica, né, que você conduz ela pela eletricidade, não é que você tem um pedal que você controla ali a velocidade também, ou no freio, você está acelerando, não é isso? O perigo é enorme, tem que realmente ter um cuidado muito especial para pilotar um veículo desse,
0: não é? E é como você bem disse, que normalmente, quando você não tem uma regra pré-determinada quanto a isso, né? A gente percebe que a maioria dessas pessoas não usa um capacete. E acho que é a melhor coisa do mundo, né? Não, tô de boa, agora caiu.
1: Bateu a cabeça.
0: Às vezes, aí já era, né?
1: Exatamente.
0: Aí já era, então, acho que passou-se do tempo para ter uma legislação, inclusive uma cobrança por parte aí das autoridades que cuidam nessa área de trânsito, né? Para observar muito bem a maneira que estão, muitos acabam utilizando até mesmo as vias onde os pedestres utilizam, que é a calçada, né? Usam a calçada. E o que é mais preocupante ainda, Galão, é que esses equipamentos, eles não fazem barulho, né? Quando você observa, pode já estar quase que em cima de você, né? Pode provocar um acidente, causar uma consequência ainda maior, mas fica aqui o nosso alerta, a informação, né? Se o pai quer dar de presente para um filho uma bike elétrica, ótimo, né? Excelente, muito bem, né? Um excelente presente. Mas, olha, procure ali os acessórios, né, Carlão? Põe uma proteção.
1: Um capacete, né?
0: Capacete já ajuda, né? Uma outra questão que foi dita aí, até a Fátima comentou hoje pela manhã, falei sobre esse assunto com ela, Carlão. No passado nós tínhamos aí os skates, né? Que era uma febre também.
1: Também.
0: Né? Mas os skatistas já tinham cuidado de colocar uma proteção.
1: E exatamente. O skate,
0: né? Ele desenvolve menos velocidade do que uma bike elétrica, né? Então, cuidado, viu, gente, né? É um equipamento que vai auxiliar você, ótimo, excelente, né? Mas principalmente para adolescentes que já não têm todo esse cuidado, prestem muita atenção, né, Canão?
1: Com certeza, Marcinho. As coisas não tão fáceis, todo cuidado é pouco. Senhores pais, muita atenção para esta questão que nós estamos falando aqui. Não estamos proibindo ninguém de comprar ou deixar de comprar, tá bom? Mas é apenas oriente seus filhos. Oriente, só entregue a ele uma bicicleta, uma bike dessa aí, se realmente ele tiver todo o cuidado necessário e equipe-o também com relação à segurança, não?
0: Exatamente, que a alegria de hoje não se transforma numa tristeza amanhã.
1: Exatamente.
0: De ver um jovem, um adolescente, infelizmente, aí perder a vida, né, Galão? Mas o último detalhe agora sobre o novo endereço. Na verdade, retornou ao local onde estava anteriormente, né? Que era uma agência do
1: trabalho. Eu voltei para ficar, Marcinho, é isso?
0: Mais ou menos assim o enredo, né? Agência do Trabalhador, que por muitos e muitos anos funcionou na Avenida Paraná, no número 200, aquele prédio, o mesmo prédio que as pessoas já conheciam anteriormente.
1: Exatamente.
0: Então o espaço ali retornou, Galão, desde ontem, né? A agência está funcionando ali, atendendo a população. Serviços de intermediação de vagas de emprego, seguro-desemprego, né? Qualificação profissional. Vale lembrar que o atendimento ali é feito de segunda a sexta, das 8 ao meio-dia e das 13 até às 17 horas. E lembrando, finalizando aqui, Carlão, que hoje está havendo a cozinha paroquial, exemplo de amanhã também, toda terça e quarta, né? Acontece ali a cozinha paroquial, anexo ali a paróquia Nossa Senhora de Fátima, a igreja matriz aqui do centro de Telêmaco Borba. As pessoas que queiram adquirir ali os produtos, né? Pães, bolos, doces e salgados, aquelas maravilhas todas, vai das 8 até as 5 da tarde, sem intervalo para almoço.
1: Passou e ali do lado da nossa matriz, sente aquele cheirinho delicioso, né? Preparado por uma equipe altamente competente, né? O nosso abraço para todos eles lá, viu? Tô aqui com o estômago

0: amanhã, vá lá, passa lá, tira lá um pastelzinho, sonho, né? Bolo de fubá, que mais, Marcinho? Me ajude aí, coxinha. Ah,
1: coxinha, risoles, né? Esfirra, Carlão.
0: Ô, oh, delícia, né? Quanta coisa boa pra você saborear, né, Marcinho?
1: Ah, Carlão, olha, é imperdível, a gente faz aqui o convite, nós somos testemunhas, né? Eu vou até lembrar aqui, Carlão.
2: Porque você não passa lá.
0: Passe lá, meu amigo, minha amiga, passe por lá. Quem vem de fora pode passar lá também, né, Marcinho? O pessoal de Curiúva, que mora próximo aqui, sempre tá em Telêmaco Borba, toda terça e quarta na nossa igreja matriz, na paróquia aqui, né? Ou seja, paróquia em Telêmaco Borba, você tem a cozinha paroquial com essas delícias que nós já falamos aqui.
1: Era isso, Galão. Um abraço a você, ao nosso querido Giba e a toda essa audiência maravilhosa no microfone aberto. Dizer que é um prazer retornar aqui à nossa casa, podemos até afirmar, né?
0: Muito bom, né? Muito bom mesmo, né, Marcinho?
1: Feliz por retornar também, Galão. Um abraço a todos, desejar uma excelente e abençoada terça-feira para todos nós.
0: Agora acabou as férias do Marcinho, né? Amanhã ele tá de volta.
1: Só ano que vem agora.
0: Só o ano que vem. Agora sim, Marcinho Luiz, com a sua participação no microfone aberto, não deixando nada do lado, nem pra trás, nem do lado, né, Marcinho?
1: Agora vamos sofrer e chorar junto aqui.
0: Vamos chorar junto, né? Agora sim. Você vai ver o Marcinho em cada jogo do Vasco, em cada jogo do Santos. Amanhã, quem sabe, amanhã não, quinta-feira, quem sabe, estou eu chorando aqui, né?
1: Não, mas não vai chorar, vai ser chorando alegria, vamos, quem
0: será?
1: Sabe, quem sabe.
0: Ô, né? Oh, Marcinho abençoado, né? Vamos ver então, vamos esperar, né, Marcinho? Um bom almoço pra você, um abraço na mamãe lá, que fazia hora que eu não mandava aquele abraço, porque às vezes a gente acaba esquecendo, né, que é tanta coisa, mas um abraço pra mamãe e pra toda a família lá. 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
2: Agradecer aqui, meu amigo Foguinho Fogoso, tá mandando a sua mensagem, né? Alô, Xuxa! O Xuxa também tá mandando aquele abraço pra gente aqui, deixa eu ver o que eles estão mandando, né? Meu caro Gilberto Alves, assumindo o comando técnico agora do microfone aberto, temos duas mensagens aqui, antes de trazermos informação de esporte para você que nos acompanha, né? Alô, Xuxa, vamos ver o que que o Xuxa tá mandando pra gente, vamos lá então.
3: Bom dia, meu amigo Carlão. Estamos acompanhando o microfone aberto. Aí, e um bom retorno pro nosso amigo Marcinho Luiz. Mas é isso aí. Beleza? Um bom dia para todos vocês aí. Estamos aí. Xuxa, daí, sem casa. Beleza? Falou, abraço. A todos vocês e a todos os ouvintes. Falou, meu amigo Marcinho Luiz e Carlão. Beleza? Falou.
2: Beleza então, meu nobre, um abraço para você, Xuxa, aí na Sem Casa, né? Sempre preparando aquele delicioso churrasco nos finais de semana, né? É um churrasqueiro de mão cheia, né? Um abraço para você. Alô, Foguinho, como é que tá você, meu querido amigo? Vamos lá então.
4: Bom dia, meu amigo Carlão, tô na escuta do programa do Jardim Itália, um abraço para todos os ouvintes, para meu amigo Tiquinho da Baixaria, Trovão Azul, para meu amigo Zia Vaz da Área 1, o bigode branco, de boa.
2: Obrigado, Nice Delfino, aquele abração para você, sempre preparando, né?

0: guloseimas, aqueles canudinhos deliciosos, né? Alô, BemTV, Renê José Soares, como é que tá você? Um abraço especial para você, muito obrigado pela sua companhia. 12 horas pontualmente.
1: Esporte.
0: Cruzeiro e Atlético de Minas fazem clássico pelas quartas da Copa do Brasil.
2: No complemento da 24ª rodada do Campeonato Brasileiro da Série A, o Atlético Paranaense foi até o estádio Nilton Santos e venceu o Botafogo por 3-2. O assunto agora é Copa do Brasil. Nesta terça-feira, começam as quartas de final do torneio e tem clássico em Belo Horizonte. Cruzeiro e Atlético se enfrentam no estádio do Mineirão a partir das 9 da noite. Técnico cruzeirense Arthur Jorge fala do duelo contra o Galo.
3: Sendo um jogo de mata-mata, frente a um rival para a Copa do Brasil, é um jogo importantíssimo. Eu disse aos meus jogadores após a eliminação que nós teríamos agora 4 jogos determinantes para aquilo que é o nosso futuro imediato. E este, obviamente, da Copa é também um campo, um momento muito importante, uma vez que estamos, fazemos agora quartos finais, meias finais e final. Portanto, faltam aqui 5 jogos para se poder conquistar um título. Ou seja, é o caminho mais curto, se quisermos, em relação àquilo que possa ser a conquista de um título.
2: Técnico atleticano Eduardo Domingues também analisa o duelo contra o rival.
4: Sei que são um time forte, que aumentaram seu nível. Están jugando muy bien por los comentarios que escuché, a trabajar el juego, a trabajar qué podemos hacer con nuestras características de jugadores, con las características de jugadores que ellos tienen, y a partir de allí intentaremos hacer lo mejor que podamos para conseguir el mejor resultado.
2: Lembrando que o jogo da volta acontece na próxima terça-feira na Arena MRV, em Belo Horizonte. Rádio Nacional em Brasília, Bruno Mendes.
0: E após os comerciais, você confere aqui no nosso microfone aberto vagas de emprego, Agência do Trabalhador.
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2: 12:04. Na sequência, você acompanha aqui no nosso microfone aberto vagas de emprego da nossa agência do trabalhador. Mas eu tenho um recado aqui, o Adalberto da Silva Biscaia, do Santos, perdeu seus documentos próximo ao correio. Se alguém encontrou ou encontrar, entrar em contato com o Adalberto da Silva Biscaia do Santos, que perdeu seus documentos, pelo telefone, ou seja,

0: Veja, 42999713486. Adalberto da Silva Biscaia dos Santos perdeu seus documentos próximo ao correio. Se alguém encontrar ou encontrou, entre em contato com o Adalberto da Silva Biscaia dos Santos. O telefone 42 999713486. Muito bem, antes de trazermos aí ofertas de emprego para esta terça-feira, quero chamar a atenção de você que é pedreiro, carpinteiro, né? Você que está precisando aí trabalhar, entre em contato comigo, né? Aqui pelo nosso WhatsApp, 39101210. Atenção, você que é pedreiro, trabalha com telhados, né? Aquele negócio todo. Entre em contato comigo pelo telefone, ou seja, WhatsApp 39101210, tá bom? Mande uma mensagem aqui para mim que eu entro em contato com você depois. Dizendo, Carlão, eu sou pedreiro, sou carpinteiro, e aí eu entro em contato com você. Deixa uma mensagem pelo nosso WhatsApp, 42 39 10 12 10, é o nosso WhatsApp aqui da Capital do Papel. O Romildo Aparecido Ribeiro, do bairro Bela Vista, também está com a gente. Obrigado, viu, meu querido amigo Romildo? Vamos seguindo com mais informação para você nesta terça-feira. Vamos até a Agência do Trabalhador em Telêmaco Borba. Confira agora as vagas de emprego.
1: Olá, meus amigos. Luiz Ademir, voltamos a falar da Agência do Trabalhador. Vamos aqui com as oportunidades disponíveis hoje. Temos uma vaga para secretária comercial em clínica odontológica, uma vaga para promotor de vendas, repositor e controlador de estoques para revendedora de bebidas, 10 vagas para pedreiro profissional com disponibilidade para trabalhar em Sengés, no Paraná, 2 vagas para operador de rolo compactador com experiência comprovada, 1 vaga para operador de retroescavadeira, 1 vaga para operador de pá carregadeira e 1 vaga para operador de empilhadeira. Também 1 vaga para operador de caixa para supermercados, vagas para oficial de manutenção civil que tem experiência comprovada na função, 1 vaga para nivelador para serviço de topografia, 1 vaga para mestre de obras para construção civil, 2 vagas para motorista entregador para loja de materiais de construção, também motorista coletor para coleta e entrega de pneus, motorista profissional para caminhão truque com caçamba, vagas para motorista de caminhão guincho com munque para trabalhar em Telêmaco, Barba Região, mais vagas para motorista para caminhão com munque para trabalhar na região metropolitana de Curitiba. São 3 vagas, mais 1 vaga de motorista de caminhão e máquinas funcionais para trabalhar aqui no Distrito Industrial, 5 vagas para monitor de cobrança para estacionamento regulamentado, 10 vagas para montador de andames com experiência comprovada. Para esta mesma empresa, precisamos de mais 100 vagas para montador de andames com experiência comprovada, com pelo menos 1 ano na função. O contrato será intermitente a partir de setembro. Também 1 vaga para mecânico soldador para a área de recuperação mecânica e preventiva, para trabalhar na Klabin. Também mecânico para oficina de manutenção em caminhões e veículos pesados, 1 vaga para intérprete de Libras, 4 vagas para instalador reparador de redes telefônicas, 1 vaga para higienizador lavador de veículos, vagas para farmacêutico que tenha o CRF ativo, estagiário para a área de manutenção industrial, 2 vagas para cozinheiro profissional, 1 vaga para carpinteiro, 2 vagas para borracheiro, 1 vaga para auxiliar de topógrafo com ensino médio completo, a experiência será diferencial para esta função. Também 1 vaga para auxiliar de pedreiro, auxiliar de linha de produção para a empresa do ramo de pneus, auxiliar de produção para a indústria madeireira, auxiliar de limpeza e serviços gerais para trabalhar em panificadora e também auxiliar de cozinha. Também auxiliar administrativo com experiência comprovada em rotinas gerais de escritório para trabalhar em empresa prestadora de serviços. Atendente balconista para sorveteria, armador de ferragens para construção civil, alinhador de veicular para trabalhar com alinhamento e balanceamento de veículos, ajudante de pedreiro para trabalhar em Sengés, Paraná, são 15 vagas com certa urgência, 2 vagas para agente de vendas para prospecção de clientes para a área de prestação de serviços de comunicação de dados. Também vagas para serviços gerais, ajudante para motorista de caminhão comum, que servente de obras para construção civil para trabalhar na região metropolitana de Curitiba, temos 20 vagas, 4 vagas para servente de obras para construção civil para trabalhar na área fabril, também duas vagas para

0: técnico de campo para execução de serviços de telemetria, troca de placas e sensores para trabalhar em empresa prestadora de serviços na Sanepar. Também uma vaga para topógrafo com experiência comprovada na função. Também uma vaga para vendedor interno para loja de autopeças. Uma vaga para vendedor praxista para empresa distribuidora de bebidas. Também continuam ainda disponíveis as vagas para novo box atacadista. São várias funções. Ainda vagas para estagiários na área jurídica. Os candidatos deverão possuir graduação ou pós-graduação em direito. Também para a área administrativa, para trabalhar no período da manhã, jovens de 15 a 22 anos. Também para a área administrativa, para períodos de manhã e tarde, para jovens de 18 a 22 anos. Todas essas vagas estão disponíveis. Os interessados deverão comparecer à Agência do Trabalhador com seu currículo impresso para que possamos fazer aqui os devidos encaminhamentos. Nosso agradecimento especial a todo empreendedor que disponibiliza suas vagas através da nossa Agência do Trabalhador, demonstrando aí a confiança em nosso trabalho. Muito obrigado mesmo. Gente, muito obrigado. Amanhã a gente volta com mais oportunidades de emprego a todos vocês. Grande abraço.
1: Então tá aí, você conferiu da Agência do Trabalhador em Telêmaco Borba, vagas de emprego para esta terça-feira. Amanhã, mais informação para você dentro do nosso microfone aberto. Você vai acompanhar agora comigo aqui pela nossa Capital do Papel, né? Informação, né? 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Muito obrigado, toda a região dos Campos Gerais. Aquele abraço para você que está na nossa companhia pela 101.9, Telêmaco Borba. Você fazendo a nossa programação, você acompanhando as principais notícias dentro do nosso microfone aberto. 12 horas 14 minutos.

Chegando com a notícia, Sérgio Moro dispara na liderança e abre 16 pontos sobre Requião Filho. Sandro Alex tem 15%, aponta Quest. A informação que nos chega da pesquisa, pesquisa Quest divulgada na segunda-feira, 24, mostra Sérgio Moro PL na liderança da disputa pelo governo do Paraná nas eleições de 2026. No cenário estimulado de primeiro turno, quando os nomes dos candidatos são apresentados aos eleitores, Moro aparece com 37% das intenções de voto. Na sequência, Requião Filho, PDT, com 21%, e Sandro Alex, PSD, com 15%. Luiz França, Missão, e Tainá Miessa, União Popular, aparecem.

0: com 1% cada. Alexandre Salomão, Mobiliza. Adriano Funileiro, PSO. Samuel de Matos, PSTU, registraram 0%. Entre os entrevistados, 18% ainda estão indecisos, enquanto 7% afirmaram que votaria em branco ou nulo, ou que não pretende votar. Na pesquisa espontânea, em que os nomes dos candidatos não são apresentados, Sérgio Moro também lidera com 13%. Requião Filho aparece com 7% e Sandro Alex com 4%. Outros nomes somam 2%, enquanto 73% dos entrevistados disseram estar indeciso, branco, nulo ou não votam, somam 1%. Sérgio Moro é conhecido por 87% dos entrevistados. Entre eles, 54% afirmam que poderiam votar no candidato, enquanto 33% dizem que não votaria nele de jeito nenhum. Requião Filho tem potencial de voto de 38% e rejeição de 44%. Outros 18% afirmaram não conhecê-lo. Já Sandro Alex apresenta potencial de voto de 22%, rejeição 16%, e é desconhecido por 62% dos entrevistados. Entre os candidatos, Alexandre Salomão tem 2% de potencial de votos, 4% de rejeição e 94% de desconhecimento. Luiz França registra 2% de potencial de voto, 10% de rejeição e 88% de desconhecimento. Então tá aí as informações, pesquisa Quest, né? Que saiu nesta segunda-feira aqui no Paraná para o governo. Termina na sexta-feira o prazo para inscrições na edição 2026 do selo Clima Paraná.
1: Termina nesta sexta o prazo para inscrições da edição 2026 do selo Clima Paraná. O processo é feito de maneira digital por meio do site da SEDEST, a Secretaria de Estado do Desenvolvimento Sustentável. A proposta reconhece organizações públicas, privadas e municípios que adotam medidas para registro de emissões de gases de efeito estufa e promovem ações ligadas à sustentabilidade e a gestão climática. Para se inscreverem, os interessados devem acessar a página oficial do programa, consultar os termos de referência da modalidade correspondente, baixar os formulários e as planilhas de registro e preencher conforme as orientações técnicas estabelecidas pela SEDEST. A Secretaria também alerta que, em razão de alterações implementadas, somente serão aceitos inventários elaborados nos modelos atualizados de 2026. Assim, documentos preenchidos em versões anteriores não serão validados. O programa integra o Registro Público Estadual de Emissões de Gases de Efeito Estufa e estimula a elaboração de inventários, o estabelecimento de metas de redução e a implementação de boas práticas ambientais. O formato das categorias permanece o mesmo adotado na edição anterior. As organizações privadas e os órgãos públicos podem participar nas categorias A, B, C e D. Os municípios concorrem na categoria Cidades. A edição de 2025 registrou um recorde de 303 inscrições, um aumento de 70% em relação ao ano anterior. Em caso de dúvidas sobre o processo, é possível entrar em contato pelos telefones 41-2117-1423 e 41-2117-1429. Repórter Gabriel Ramos.
0: 12:19, ProUni abre lista de espera nesta quarta-feira.
2: Começa nesta quarta-feira o período para participar da lista de espera do processo seletivo do segundo semestre de 2026 do ProUni, Programa Universidade para Todos. Esta etapa é dedicada aos estudantes inscritos que não foram pré-selecionados nas chamadas regulares do programa, além daqueles que, por motivo de não formação de turma, foram reprovados. Para participar, O candidato deve registrar a manifestação de interesse no Portal Único de Acesso ao Ensino Superior, no endereço acessounico.mec.gov.br/ProUni. O processo é gratuito e o prazo para adesão termina na quinta-feira, às 11h59 da noite. O resultado da lista de espera será divulgado no dia 1º de setembro. A comprovação será feita na instituição de ensino escolhida pelo estudante e a entrega dos documentos poderá ocorrer de forma online ou presencial, conforme a organização da instituição. A lista de documentos, locais e horários de atendimento deve ser consultada diretamente com a universidade escolhida. Este ano, o ProUni comemora 21 anos de existência, com mais de 3 milhões e 700 mil estudantes beneficiados. Da Rádio Nacional, no Rio de Janeiro, Solimar Luz.
0: Prazo de inscrição no PSS da Educação é prorrogado para o dia 27 de agosto.
3: A Secretaria de Estado da Educação prorrogou as inscrições para o processo seletivo simplificado destinado à contratação de docentes para a rede estadual. O novo prazo vai até esta quinta-feira. O envio dos documentos de comprovação da prova de títulos e dos materiais da prova prática também teve o prazo prorrogado para quarta-feira da semana que vem. O PSS prevê a contratação temporária de professores e professores pedagogos para 2027 na rede estadual. Os candidatos que preencherem os requisitos para a participação devem fazer cadastro prévio na página do sistema PSS. Em seguida, podem efetuar as inscrições na página oficial do Núcleo de Concursos da Universidade Federal do Paraná, responsável pelo processo seletivo. Cada candidato pode fazer até duas inscrições, contemplando as categorias de Educação Básica e Educação Profissional, escolhendo até dois municípios para a atuação, desde que vinculados ao mesmo núcleo regional de educação. O processo seletivo conta com três etapas: prova objetiva de caráter classificatório e eliminatório, com previsão de aplicação para 18 de outubro, a prova prática, com o prazo de envio dos documentos até quarta-feira da próxima semana, e a prova de títulos, ambas as duas últimas de caráter classificatório. O resultado final será obtido pela soma das notas de cada etapa, mais a pontuação por tempo de serviço, com comprovação documentada. A classificação definitiva é divulgada no dia 27 de novembro. A remuneração mensal prevista para 20 horas semanais é de R$ 3.495 e para 40 horas de R$ 6.991. O processo seletivo tem validade até 31 de dezembro. Do ano que vem. De acordo com a retificação do edital, o candidato pode fazer alterações nas categorias de ensino e na opção de municípios que tenha escolhido previamente, desde que os comprovantes de titulação e o arquivo de vídeo da etapa prática não tenham sido enviados. Caso o candidato tenha feito duas inscrições, não será possível reverter para apenas uma. Repórter Gustavo Vaz.
0: Brasil terá eclipse lunar parcial na próxima quinta-feira, 27.
4: A noite de quinta-feira próxima vai reservar algo especial para os brasileiros. Será o início de um eclipse lunar quase total, que poderá ser visto em todo o Brasil. O fenômeno ocorre quando a Terra fica entre o Sol e a Lua, projetando uma sombra que cobre total ou parcialmente a superfície lunar. Segundo o Observatório Nacional, localizado na zona norte da cidade do Rio de Janeiro, a sombra projetada pela Terra irá obscurecer cerca de 96,2% da Lua, atingindo seu auge pouco depois da 1 hora da madrugada de sexta-feira. Este evento astronômico irá acontecer quase 2 semanas após o eclipse solar, em que a Lua é que se posiciona entre o nosso planeta e o astro-rei, gerando uma sombra em parte da superfície terrestre. Se naquela ocasião não foi possível observar o fenômeno, agora todo o território nacional poderá vê-lo, tanto diretamente quanto pelo canal oficial do Observatório no YouTube, que fará transmissão ao vivo. Diferente do eclipse solar, Astrônomos explicam que não é preciso utilizar equipamentos especiais para ver o fenômeno diretamente. Vale ressaltar que esta é uma chance imperdível para contemplar um grande evento astronômico no país. Isso porque, segundo o Observatório Nacional, o próximo eclipse dessa magnitude, que irá obscurecer a superfície lunar de forma perceptível e poderá ser visto pelos brasileiros, só deve acontecer no final de junho de 2029. Sob supervisão de Vitória Elizabeth, da Rádio Nacional, no Rio de Janeiro, João Barbosa.
0: Diga D de multivacinação. Mais de 100 mil doses foram aplicadas no Paraná no último sábado.
3: O dia D de multivacinação no Paraná, no último sábado, alcançou o dobro da expectativa de imunização. Foram 110.473 doses aplicadas em 390 municípios do estado, quando a previsão era 50 mil. Os números ainda são parciais e devem ser consolidados nos próximos dias. Entre as doses aplicadas, as chamadas de rotina, que incluem todas, com exceção da Covid-19 e da gripe, somaram 53.204. Para a influenza foram 49.002 e para a Covid, 8.267. O principal objetivo da ação foi atualizar a caderneta de vacinação de crianças e adolescentes com até 15 anos. A atualização alcançou 109.946 pessoas. Essa é uma estratégia para reduzir o risco de reintrodução dos vírus e a circulação de doenças como gripe, sarampo, poliomielite, hepatite e dengue. O Brasil hoje vive uma situação delicada em relação ao sarampo, com casos voltando a ocorrer na população. O Paraná não possui nenhum registro desde 2020 e nenhum caso contraído dentro do estado desde 1987, mas a vacinação segue necessária e importante para evitar a reintrodução dessa doença. O dia D faz parte da campanha nacional de multivacinação que começou no último dia 3 e termina na terça-feira da semana que vem. A iniciativa teve a participação de 21 das 22 regionais de saúde do Paraná, com o apoio das secretarias municipais de saúde por meio do COSENS, o Conselho de Secretarias Municipais de Saúde do Paraná. A exceção foi a quarta regional, que em razão da tragédia ocorrida com um ônibus da cidade de Imbituva na semana passada, com 23 vítimas fatais, programou o dia D para o próximo sábado. Os imunizantes continuam disponíveis nas unidades de saúde. Repórter Gustavo Vaz.
0: E ainda hoje, após os comerciais, você acompanha aqui no nosso microfone aberto. Semana intercala chuvas isoladas e dia de sol no Paraná, prevê CIMEPAR. E ainda, Moreira Salles e Faxinal recebem atividades de tecnologia e inovação nesta semana.

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7: Alô, amigos, alô, amigas. Você vai comigo até uma da tarde aqui pela 101.9, Capital do Papel. Informação, utilidade pública. Muita informação para você em mais um microfone aberto. 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
3: Agora são 12 horas e 31 minutos, 12h31. 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Agora são 12 horas e 33 minutos. E nos girando com a notícia, como é que fica o nosso tempo aqui no Paraná, de hoje até o final de semana. Semana intercala chuvas isoladas, dias de sol no Paraná, prevê CIMEPAR.
4: A massa de ar frio e seco que predomina sobre o Paraná desde o fim de semana, mantendo as noites e os amanheceres gelados e as tardes mais agradáveis, perde força. Com isso, as condições do tempo mudam. De acordo com o CIMEPAR, terça e quarta-feira terão chuva em várias regiões e as temperaturas sobem em todo o estado na sexta-feira. Nesta segunda, o dia começou com temperaturas abaixo de 5 graus nas estações meteorológicas do CIMEPAR em General Carneiro, Palmas e Pinhão. O tempo permanece estável principalmente no oeste, noroeste e norte, com predomínio de sol. No sul, Campos Gerais e leste do Paraná, a maior cobertura de nuvens, com o sol aparecendo em alguns momentos do dia. Entre a Serra do Mar e o litoral, há possibilidade de chuva fraca e isolada ao longo do dia. Na terça-feira, com a chegada de umidade vinda do norte do Brasil, áreas de instabilidade se desenvolvem a partir da tarde, principalmente no noroeste, norte e oeste. Nessas regiões, são previstas pancadas de chuva isoladas que podem atingir uma cidade e não outra. Ao longo da tarde e noite, Essas pancadas avançam para as demais regiões do estado. A chuva continua de forma irregular na quarta-feira. As temperaturas ficam entre 20 e 22 graus no leste, Campos Gerais e sul do estado. No norte e noroeste, as máximas ficam mais altas, em torno de 26 graus à tarde. Na quinta-feira, o tempo fica estável, com predomínio de sol desde as primeiras horas do dia no oeste, noroeste e norte do Paraná. As temperaturas sobem e podem chegar a 29 graus à tarde. No leste, Campos Gerais e norte pioneiro, ainda há possibilidade de chuva localizada à tarde, com máximas entre 24 e 25 graus. Na sexta-feira, o sol predomina em todas as regiões e a tarde será abafada no Paraná, com temperaturas entre 30 e 35 graus. Repórter Gabriel Ramos.
3: E atenção, motoristas que podem transitar entre Colorado e Santo Inácio. Informação que me chega dá conta de que terá alteração no tráfego naquela região. Vamos à informação.
0: O Departamento de Estradas de Rodagem do Paraná, DR Paraná, informa que a PR-463 entre Colorado, no noroeste, e Santo Inácio, no norte, está com trechos no sistema pare e siga. Há frentes de trabalho atuando do quilômetro 54 ao quilômetro 57 da rodovia atualmente, próximo ao perímetro urbano de Colorado, já atendido, que vão seguir em direção a Santo Inácio nas próximas semanas. O maquinário e equipes ocupam uma faixa de tráfego de cada vez, com os veículos sendo desviados para a outra faixa. O DR Paraná disponibiliza a sinalização provisória ao longo do segmento, alertando os condutores que devem seguir com velocidade reduzida, prestando atenção nas orientações e tendo cautela redobrada para evitar acidentes. Os serviços na pista incluem remendos superficiais para corrigir danos como buracos e afundamentos, a reperfilagem, em que é executada uma nova camada de concreto asfáltico usinado a quente e micro-revestimento, que é a aplicação de uma camada de milímetros de massa asfáltica sobre a pista, ajudando a revitalizar e selar o pavimento. Na sequência, é executada nova sinalização horizontal nos segmentos já atendidos. Nesse trecho, também está em execução uma camada de ligação, em que massa asfáltica é utilizada para corrigir os degraus entre pista e acostamento. Repórter Vitor Luiz.
3: 12 horas 38 minutos, candidatos cumprem agenda de campanha pelo país nesta terça-feira.
5: Terça-feira de giro com a agenda dos candidatos. Dois deles estão hoje no Nordeste. Flávio Bolsonaro, do PL, em Maceió. Entre os eventos, carreata e encontro com empresários do setor produtivo. E Samara Martins, do Unidade Popular, que está em Aracaju, em Sergipe, faz panfletagem e caminhada. De lá, a gente vai para São Paulo, porque Ronaldo Caiado, do PSD, e Renan Santos, do Missão, participam do Fórum da Abdib, que é uma associação ligada à indústria e à indústria de base. Hertz Dias, do PSTU, faz panfletagem no metrô, na estação do Anhangabaú, no fim da tarde. Romeu Zema, do Novo, participa de sabatina no Rio de Janeiro. Augusto Cury, do Avante, lança campanha em Montes Claros, Minas Gerais. Clariana Barão, do DC, concede entrevistas a jornais e portais, assim como Wilson Graça, do Democrata, que também se reúne com a equipe de campanha. Os demais, Lula do PT, Edmilson Costa do PCB e Rui Costa Pimenta do PCO, não têm agenda de campanha para hoje. Da Rádio Nacional em Brasília, Priscila Mazenotti.
3: 12 horas 39 minutos, 12:39. Plano de governo de Flávio Bolsonaro prioriza combate ao crime.
5: Com 76 páginas, o plano de governo do candidato à presidência da República pelo PL, Flávio Bolsonaro, tem como um dos principais eixos o combate à criminalidade. Entre as propostas, classificar o PCC, o Comando Vermelho e as milícias como organizações narcoterroristas e investir na retomada de territórios. Bandido armado com fuzil na mão vai ser abatido pelas forças de segurança, é o que propõe o candidato, que quer também reduzir a maioridade penal de 18 para 16 anos e punir os maiores de 14 que cometam crimes graves como estupro, tráfico, tortura e assassinato. Crime de gente grande será punido como gente grande de

0: ele. Flávio Bolsonaro promete mais 500.000 de vagas no sistema prisional, além da construção de 5 presídios de segurança máxima. Outras medidas: castração química para criminosos que abusarem de mulheres e crianças e tornozeleira eletrônica para quem cometer feminicídio ou qualquer tipo de violência contra elas. Aliás, a política voltada para as mulheres é outro eixo do programa de governo de Flávio Bolsonaro. Ele promete a criação da Central da Mulher, um espaço que vai reunir serviços de apoio e consulta, orientação jurídica, apoio psicológico também. Há ainda a previsão de criação de programa de capacitação feminina e de um sistema integrado de vagas de emprego, abertura de empresas e apoio ao pequeno negócio. Na educação, pretende remunerar os alunos do ensino fundamental com bom desempenho para que eles deem reforço aos colegas que precisam. Promete ainda um ensino baseado em evidências científicas, feito para ensinar e não para militar em sala de aula, e a ampliação das escolas cívico-militares. Na economia, quer reduzir impostos e revisar a reforma tributária. E na parte administrativa e política, Flávio Bolsonaro promete uma reforma política com o fim da reeleição para o cargo de presidente, o corte de ao menos 10 ministérios, a redução de cargos comissionados e de despesas e o combate aos penduricalhos e a supersalários. Da Rádio Nacional em Brasília, Priscila Mazenotti.
1: 12 horas 41 minutos, Estados Unidos da América cancelam exercício militar com a Coreia do Sul.
2: Os Estados Unidos cancelaram um exercício militar anual realizado em conjunto com a Coreia do Sul, que estava programado para setembro. Essa informação é do Corpo de Fuzileiros Navais de Seul, e a justificativa dada por Washington, segundo a agência Reuters, foram as restrições atuais devido à guerra no Irã. Os Estados Unidos já haviam avisado em junho que a quantidade de tropas para o exercício militar seria limitada por causa do atual conflito no Oriente Médio. O cancelamento da participação norte-americana veio após uma ordem do presidente dos Estados Unidos para reduzir a escala do exercício. Na semana passada, Donald Trump citou altos custos, receio de se indispor com a Coreia do Norte e a recusa de Seul em participar da guerra contra o Irã. O presidente Lee Jae-myung reagiu em seguida, afirmando que a Coreia do Sul tem capacidade de se proteger por conta própria de ameaças externas. Ainda segundo a Reuters, na semana passada, a Marinha Sul-Coreana confirmou que detectou o lançamento de míssil norte-coreano que percorreu 700 quilômetros, uma distância suficiente para alcançar, a partir de Pyongyang, toda a Coreia do Sul. Da Rádio Nacional em São Luís, Gabriel Correa.
1: Estados Unidos anunciam sanções econômicas contra o Irã.
3: Os Estados Unidos anunciaram de sanções econômicas contra o Irã. Segundo o secretário do Tesouro norte-americano Scott Bessent, cerca de 60 pessoas, entidades e embarcações ligadas ao Irã foram sancionadas. Ele também afirmou que o presidente Donald Trump está ligando pessoalmente para líderes mundiais para convencê-los a cessar transações comerciais com o Irã. Na semana passada, o Irã minimizou as declarações dos Estados Unidos sobre sanções e chegou a ameaçar países vizinhos que colaborem com a punição de Washington. Um grande incêndio florestal no estado de Nevada, nos Estados Unidos, obrigou milhares de pessoas a deixarem suas casas. Autoridades locais afirmaram que 42 mil pessoas foram orientadas a sair imediatamente e outras 45 mil a ficarem prontas para uma fuga caso o fogo se aproxime ainda mais. A polícia investiga a causa do incêndio e suspeita de ação humana. Na Guiné, uma montanha de lixo desabou, matando ao menos 30 pessoas. Outras 22 ficaram feridas. A tragédia ocorreu na capital Conakry. Testemunhas disseram que ouviram um forte estrondo às 2 da manhã e que logo depois o lixo invadiu as casas. Na semana passada, o governo anunciou o fechamento do lixão justamente por causa da falta de segurança, especialmente em época de chuva. O material seria transferido para outro local. A bola usada por Maradona para fazer o gol, apelidado de Mão de Deus, foi vendida por 2 milhões e meio de libras, cerca de 17 milhões de reais. O item, que já teve outros donos, foi considerado pela Casa de Leilões como a bola mais famosa do mundo. Maradona marcou o gol da Mão de Deus na partida entre as quartas de final entre Argentina e Inglaterra, na Copa do Mundo de 1986. Os hermanos venceram o jogo por 2-1 e acabaram o torneio como campeões do mundo. Com informações da agência Reuters da TV Brasil, em Brasília, César Reiser.
1: TikTok é multado em 150.

0: 3,7 milhões pela ANPD.
1: A Agência Nacional de Proteção de Dados multou em 153,7 milhões de reais a empresa ByteDance, que controla a rede social TikTok, por violações ao tratamento de informações de crianças e adolescentes. A sanção foi publicada no Diário Oficial desta terça e também determina que os dados coletados de forma irregular sejam excluídos. A decisão se deu com base em processo de fiscalização que confirmou os indícios de irregularidades, com práticas em desacordo com a Lei Geral de Proteção de Dados. Segundo a ANPD, nas duas modalidades de acesso à plataforma, o feed sem cadastro, disponível a qualquer usuário sem necessidade de criação de conta, e o feed com cadastro, vinculado a um perfil registrado na rede social, a empresa tratou os dados pessoais de crianças e adolescentes em desacordo com a lei referente ao público mais vulnerável. Em paralelo ao processo sancionador, a agência reguladora manteve um diálogo com a empresa que culminou em um plano de conformidade para melhorar a proteção dos menores de idade na rede social. A diretora da ANPD, Lorena Coutinho, detalha.
2: Entre os compromissos assumidos pela empresa estão, por exemplo, a suspensão integral de anúncios na experiência sem cadastro. Isso é extremamente importante, tendo em vista a coleta de dados pessoais de crianças e adolescentes e o seu uso para o direcionamento de publicidade foi uma das principais preocupações levantadas durante o processo de fiscalização. Outros avanços dizem respeito também à suspensão de lives e de contato direto entre usuários no feed sem cadastro, e houve também uma redução muito significativa no volume e na duração da coleta de dados de crianças e adolescentes.
1: Já na versão com cadastro, a rede social deverá restringir as configurações de privacidade para as contas de quem tem menos de 16 anos, que só poderão ser alteradas com autorização de responsáveis, reforçar a supervisão parental e aplicar filtros de conteúdo mais rigorosos. Em caso de descumprimento, a multa diária é de R$ 137 mil. A empresa controladora do TikTok pode recorrer da penalidade. Da Rádio Nacional no Rio de Janeiro, Priscila Tereso.
0: 12 horas 48 minutos. Na sequência, vamos saber da previsão do tempo para todo o país e também notas policiais.

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6: Agora são 12 horas 44 minutos, 12 e 49, corrigindo aqui, 12 horas e 49 minutos. Vamos seguindo com mais informação para você e neste momento a previsão do tempo para todo o país.
7: Previsão do tempo para terça-feira, 25 de agosto de 2026. Região Centro-Oeste. Em Campo Grande, a previsão é de céu predominantemente encoberto. Os termômetros da capital de Mato Grosso do Sul marcam mínima de 20 e máxima de 34 graus.

0: umidade relativa do ar gira em torno de 50 a 20%. Porangatu, em Goiás, comemora aniversário com céu nublado a encoberto. Temperatura mínima de 24 e máxima de 38 graus. A umidade relativa do ar vai de 50 a 20%. Região Nordeste, em Aracaju, a previsão é de muitas nuvens no céu na maior parte do dia. Somente à tarde o tempo abre e a temperatura mínima na capital sergipana é de 24 e a máxima 30 graus. Nas horas mais quentes do dia, a umidade do ar é de 95 a 60%. Joaquim Gomes, em Alagoas, canta parabéns com céu claro. Temperatura mínima é de 19 e a máxima 31 graus. A umidade relativa do ar é de 90-40%. Região Norte, em Belém, no Pará, tempo encoberto com chuvisco à tarde. Temperatura mínima 24, máxima 34 graus. A umidade do ar é de 98 a 52%. Miracema do Tocantins, na região central do estado, tem previsão de céu claro na comemoração de aniversário. Temperatura mínima é de 22 e a máxima 38 graus. Umidade do ar varia de 50 a 20%. Região Sudeste, Vitória no Espírito Santo tem céu nublado a encoberto nesta terça-feira. Os termômetros registram mínima de 21 e máxima de 28 graus. Umidade relativa do ar vai de 95 a 50%. A cidade de Barretos, em São Paulo, tem previsão de céu encoberto no dia do aniversário. Temperatura mínima 16 e máxima 35 graus. Umidade relativa do ar é de 80 a 20%. Região Sul, em Porto Alegre, Rio Grande do Sul, dia mais frio, com tendência a acumular nuvens ao longo do dia. Os termômetros registram mínima de 5 e máxima de 15 graus. A umidade relativa do ar fica entre 90 e 60%. Chapecó, em Santa Catarina, canta parabéns com céu encoberto. Termômetros registrando mínima de 9 e máxima de 24 graus. A umidade relativa do ar oscila entre 90 e 30%. Você ouviu a previsão do tempo para esta terça-feira, 25 de agosto de 2026, com informações do IBGE Cidades e do Instituto Nacional de Meteorologia INMET, com redação de Lucile Araújo, da agência Rádio Gov em Brasília, Vladimir Filipim.
1: Muito bem, são 12 horas e 53 minutos. Você acompanhou a previsão do tempo para todo o país. Agradecendo meu querido amigo Candinho, lá na capital do estado do Paraná. Alô, Candinho! Tá dizendo aqui parabéns pelo trabalho. Obrigado, viu, Candinho? Um grande abraço para você. Muito obrigado pela sua audiência e de toda a família, como sempre, né? Sempre acompanhando a nossa programação da Rádio Capital do Papel, aqui Telêmaco Borba, né? Ele que também é da nossa terra, né? Um abraço para você, Candinho. Muito obrigado a todos vocês que estão na minha companhia, né? Mesmo não mandando o nominho aí pra gente dar um alô, mas vai aquele carinho especial, né? E mais uma vez eu quero chamar a atenção, você que é pedreiro ou carpinteiro, né? Tá precisando trabalhar? Entre em contato comigo pelo 39101210, tá bom? Se você tá meio de folga, tá tranquilo, entre em contato comigo que eu entro depois do programa, mande o seu telefone, diga, olha, eu sou pedreiro, sou carpinteiro e eu vou entrar em contato com você, tá bom? O nosso WhatsApp, 39101210. Agora são 12 horas e 55 minutos.

0: se aproximava do local realizando movimento em zigue-zague, colocando em risco pessoas que transitavam pela região. Conforme o registro, o condutor teria proferido ofensa contra os agentes e posteriormente desobedecido às ordens de parada, iniciando uma fuga. Após a imobilização do veículo, o homem foi abordado durante a ocorrência. A equipe constatou sinais compatíveis com embriaguez, com odor etílico, fala desconexa e comportamento exaltado, né? Ainda segundo o registro, o condutor recusou-se a realizar o teste, né, do etilômetro oferecido pelos agentes. Diante da situação, o homem foi detido e encaminhado à delegacia de polícia para os procedimentos cabíveis. Mais informação chegando no nosso plantão de polícia. Guarda Municipal cumpre 2 mandados de prisão durante patrulhamento na região central aqui em Telêmaco Borba. Durante patrulhamento na região central, a equipe abordou um homem próximo à rodoviária e constatou ordens judiciais por tráfico de drogas e débito de pensão alimentícia. A Guarda Municipal de Telêmaco Borba cumpriu na noite de domingo 23 2 mandados de prisão durante patrulhamento preventivo na região central do município. A equipe realizava ronda nas proximidades da rodoviária quando avistou um homem que, ao perceber a presença dos agentes, tentou se esconder atrás de um pilar. Diante da atitude suspeita, os guardas realizaram a abordagem. Durante a consulta ao sistema, foi constatada a existência de 2 mandados de prisão em aberto contra o abordado. Um deles está relacionado ao crime de tráfico de drogas, enquanto o outro decorre de débito de pensão alimentícia. Após a confirmação das ordens judiciais, o homem foi conduzido à cadeia pública de Telêmaco Borba para cumprimento do mandado. E nós vamos seguindo com mais informação para você dentro do nosso microfone aberto. Suspeita de traição teria motivado o homem a matar namorada a tiros aqui no Paraná. A mulher foi atingida por um disparo de calibre 9 milímetros durante uma discussão em uma área de mata em Almirante Tamandaré. O homem foi preso nesta segunda-feira 24, suspeito de matar a própria namorada durante uma discussão em uma área da mata próxima ao contorno norte, em Almirante Tamandaré, na região metropolitana de Curitiba. Segundo as informações repassadas, o casal teria se desentendido e a discussão seria relacionada a uma suspeita de traição. Durante o conflito, o homem teria efetuado um disparo de arma de fogo contra a mulher. O tiro, de calibre 9 milímetros, atingiu a região da virilha e transfixiou pela nádega. Após o disparo, o suspeito deixou a área da mata e seguiu até a residência da ex-companheira, conforme relato de testemunhas. Ele teria contado a ela que havia baleado a atual namorada. A ex-companheira teria orientado o homem a procurar a polícia e relatar o ocorrido. A Polícia Militar do Paraná foi acionada e encontrou o suspeito na residência. Portanto, essas foram as informações colhidas dentro do nosso plantão de polícia. 13 horas pontualmente.
1: Por isso eu digo.
0: Bem, amigos, bem, amigas, estamos finalizando aqui pela sua Capital do Papel, dentro do nosso microfone aberto. Para você que ficou na minha companhia, o meu muito obrigado. Nós voltamos amanhã a partir das 11:30, levando muito mais informação para você com relação aí às informações. Fiquem agora na boa companhia de Gilberto Alves com A Tarde é Nossa e também a partir das 17h, Dimas Barbosa vem com mais informação. Grande abraço para você, obrigado e ao finalizarmos dizemos, Senhor, fazei de mim instrumento de vossa paz. Grande abraço e até amanhã, se Deus quiser.

0: Senhor. Microfone aberto. 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

você. Muito boa tarde. Gilberto Alves, chegando com a tarde é nossa. Aqui pela capital do papel, FM, transmitindo na frequência de 101.9 MHz de Telêmaco Borba, estado do Paraná. Seja muito bem-vindo, seja muito bem-vinda. Afinal de contas, aqui é o seu lugar, aqui é bem melhor. Hoje é terça-feira, dia 25 de agosto de 2026. Você no carro, na rua, no trabalho, no escritório, em casa, acompanhando nossa programação. Obrigado pela sua sintonia, obrigado pela sua companhia. E para você interagir conosco, registrar a sua audiência, confirmar a sua participação, é muito fácil, é muito simples. Diga, você está nos acompanhando em que rua, em que bairro, em que cidade, em que estado, em que país você acompanha a programação da Capital FM? 3910-1210, código de área 42. 3910-1210, esse é o WhatsApp da Capital para você interagir conosco. E não esqueça, fé em Deus, força, ânimo, coragem, com certeza, dias melhores virão. Agora 1:05, a temperatura neste momento é de 17 graus. Tô chegando no pedaço, tô pintando na área e na tarde capital, sempre o melhor da música, sempre os melhores ritmos. Jesus.

0: Os ritmos mais gostosos aqui na Terra de Capital, nós ouvimos com Vanessa Kelton, A Thousand Miles. Música boa, hein? Agora 1h21, já já eu volto com você.
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0: Ok, ok, já estamos de volta com A Tarde é Nossa aqui pela Capital do Papel, agora 1h22. E o nosso amigo internauta tá baixando por aqui o Corvo, né? Direto da capital do estado, né, Candinho? Grande abraço pra você. Ele diz assim, olá, meu amigo Giba, bom ver vocês aí na capital do papel. Abraço. Toca Raul Seixas, SOS, Disco Voador. Então tá bom, daqui a pouquinho pro nosso querido Candinho, né? Tem mais alguém querendo ouvir Raul Seixas aqui. Quem será que tá querendo ouvir Raul Seixas, hein?
6: Boa tarde, meu amigo.
0: Boa tarde.
6: Giba, tudo bem com vocês?
0: Tranquilo, Foguinho, e você?
6: Tô no nosso programa aqui no
0: Jardim Itália, né?
6: Foguinho. Manda uma música aqui com Raul Seixas. Qualquer uma delas se mandar, tá bom. Diz pra minha prima Romilda de Ventania.
0: Esse é o Foguinho do Jardim Itália, né, Foguinho? Grande abraço a você, grande abraço também ao Sidney Rodrigues, trabalhando e acompanhando a nossa programação, né, Sidney? Bom trabalho pra você. Quem mais que tá chegando por aqui? Quem é que tá querendo ouvir Roupa Nova? Hamilton Batista Miranda, da Vila Esperança. Ele oferecendo, né, para os amigos ouvintes da Vila Esperança, também para Dona Maria, Jéssica e Josiane do bairro Bonavila. Oferece para Jô Sorriso de Rolândia, não esquece da Jô, né? Oferece também para o DJ Jarbas da Vila Rosa. Esse é o Milton Batista Miranda, que quer ouvir Roupa Nova, né? Já já vou trazer para você, tá bom, Milton? Marcos Maurício Sinkoski, boa tarde, amigo Giba. Boa tarde, Xixo do Rio Alegre, né, Xixo? Grande abração para você. Obrigado pela companhia. Tá chegando Roupa Nova. Felicidade. 1h23.

E essa foi com Raul Seixas, SOS. 1h29, Capital do Papel, apresentando A Tarde é Nossa e você interagindo conosco. Quem tá chegando? Boa tarde, Giba. Boa tarde, minha querida Anice Delfino, Anice Confeiteira do Alto das Oliveiras, trabalhando com delícias e também acompanhando a nossa programação, né, Anice? Bom trabalho para você, obrigado pela sua agradabilíssima companhia, tá bom, querida? Um abraço para você, tudo de bom. Falando em abraçar, um abraço ao pessoal do Socomim conosco, né, Célia Alves? Grande abraço a Célia Alves, sempre na sintonia. Também a Mulher Maravilha no Socomim, né? No Socomim também a nossa querida Mila Costa, né, Mila? Grande abração para você. E eu desejo boa tarde para nossa queridíssima recepcionista, Natália Dias. Deus abençoe, viu, Natália? Bom trabalho para você. Muito obrigado pela colaboração. Nos enviou aqui para os estúdios que a Rosilda, ela quer ouvir a música Meu Mel com Marquinhos Moura. E o Luiz do Jardim Alegre pede a música O Baile da Fazenda com Roberto Carlos. Só se for agora, tá bom, Luiz?

0: As mais lindas canções fazendo parte da programação da capital e nós ouvimos com José Augusto Coisinha Estúpida, 1h41.
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4: 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Agora 1h43, você acompanhando A Tarde Nossa aqui pela Capital do Papel. E o melhor da música continua por aqui, né? Marcelo Gereci, Felicidade. Boas músicas você ouve na 101.9.

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2: Lindíssima canção que nós ouvimos com Ed Sheeran. 1h51, quem é que tá chegando por aqui? Quem será?
3: Boa tarde.
2: Boa tarde. É o Vanderlei?
3: É o Jacaré.
2: Jacaré, muito bem.
3: Estamos aqui ouvindo. Trabalhando, ouvindo o teu programa. Mas eu peço uma música, rapaz. Com o Danny Joplin. Qualquer uma delas. Uma música quando é boa. Bruce. Ofereço para os amigos aqui da oficina. O Cadeirudo tá aqui hoje, mas bem sossegado. O Atuerão, o Preto, não veio hoje. Tá viajando para Itararé. E para, ofereço para o meu amigo lá, o Salsinho Latari. Todos que gostam da boa música. Todos gostam do Bruce, né? Tem muita gente que não gosta do Bruce. Tenha uma boa tarde, muito obrigado.
2: Grande abraço, Jacaré. Não sei se é bem a música que você gostaria de ouvir, mas tá chegando aqui, 1h52.

0: E essa nós ouvimos com Nat King Cole, Ansiedad de Besarte. E quem tá chegando?
1: Aqui é o Juarez, aqui do Jardim Crawl. Mandando um abraço pra todo o pessoal lá, tá? Uhum. A Glaci, de Telêmaco Barba, aqui da Rua Guarani. E lá de Cândido de Abreu, Curiúva, Ortigueira, Tibagi, Castro, Ventania, Barro Preto. Falou um abraço, Juarez, irmão do vereador Paulo César. Falou um abraço, até mais.
0: Grande abraço, esse é o Juarez do Jardim Crawl nos acompanhando. 2:01, já tem repórter Capital. Música.

0: 10 de junho, o hospital conta com uma unidade interligada de registro civil, que permite que recém-nascido seja registrado e tenha certidão de nascimento emitida ainda durante a internação, antes da alta hospitalar. O serviço é gratuito e evita que os pais precisem se deslocar até um cartório depois do nascimento. A iniciativa também ajuda a reduzir casos de crianças sem registro e facilita o acesso a serviços de saúde e outros benefícios que dependem da documentação. Nos primeiros 2 meses de funcionamento, o Hospital Regional de Telêmaco Borba registrou 186 nascidos vivos. Desse total, 120 tiveram registro realizado dentro do próprio hospital. O atendimento acontece de segunda a sexta-feira, das 10 da manhã ao meio-dia. A iniciativa é resultado de uma parceria entre a Secretaria de Estado de Saúde, a FUNEAS e o Cartório de Registro Civil de Telêmaco Borba.
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9: E estamos vivendo a tarde de terça-feira, hoje está indefinido, né? Ora o sol aparece, ora desaparece, fica nublado. A temperatura neste momento é de 17,8, a sensação térmica de 18 graus. Hoje é terça-feira, dia 25 de agosto de 2026. Eu continuo com vocês, Gilberto Alves Ujiba, com a tarde é nossa aqui pela capital. Lembrando que para você interagir conosco, registrar a sua audiência, confirmar a sua participação, 3910-1210, o código de área é o 42. 3910-1210, esse é o WhatsApp da capital para você interagir conosco. 2:05, uma ótima tarde. Lembrando que aqui é o seu lugar, aqui é bem melhor.
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Registro de recém-nascidos podem ser feito antes da alta no Hospital Regional de Telêmaco Borba. Uma nova novidade está facilitando a vida das famílias que têm seus bebês no Hospital Regional de Telêmaco Borba.

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3: 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Quem é que está chegando por aqui, interagindo conosco? Cadê? O Nelsinho Pintor. Fala, Nelsinho Pintor. Fala, Nelsinho.
4: Meu amigo Giba.
3: Boa tarde.
4: Nelsinho Pintor.
3: Tudo bem, Nelsinho?
4: Hoje, se for possível, eu quero que você toque essa música lenda pra mim aí da Jaine, Mississippi. Ofereço aí pro Celso da Lataria e Pintura, pro BemTV. Ofereço pro pessoal das ambulâncias do UPA. Ofereço pro pessoal da sessão de obras da prefeitura. Pra Nício Confeiteira, pra Dona Alvina. Pro Inácio Pinto. Também pra todos nós aqui do Hospital IDF. Tá bom, amigão? Abraço, uma ótima terça-feira.
3: Nelsinho Pintor, grande abraço a você e toda a equipe do IDF, né? Um bom trabalho a todos aí, uma ótima terça-feira. Música sertaneja é só com o Dimas Barbosa, mas eu vou trazer para você com Pussycat, Mississippi.

0: O melhor da música no seu rádio aqui na 101.9 Carpenters Jambalaya. 2h31, você acompanhando a tarde nossa e também interagindo conosco.
1: Boa tarde.
0: Luiz Botafogo, tranquilo?
1: Tá frio,
0: friozinho hoje, hoje está frio.
1: Imagina, eu gostaria de ouvir, se for possível, você tocar para mim, com as folhas, ofereço para a Nina, aqui da cidade de Ibaiti. Uma ótima tarde e a todos que gostarem da música, tá bom? Tchau, tchau. Eu sou Luiz Botafogo.
0: Pessoal de Ibaiti, grande abraço, Luiz Botafogo, Marli, Nina, sempre nos acompanhando.

0: O endereço certo para ouvir boa música, aqui na capital, 101.9 The Beatles, Larry B. Agora 2h39.
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0: 2h41, o tempo passa, o tempo voa e você passa os seus melhores momentos sintonizado com a 101.9 Capital, acompanhando A Tarde é Nossa. E olha só, hein? Adriana é injusta e acusa a Bruna de crime que ela não cometeu em Quem Ama, Cuida. Mesmo presa injustamente no passado, Adriana acabará também cometendo uma grande injustiça em Quem Ama, Cuida. A fisioterapeuta acusará Bruna de ser a responsável por um crime que a mimada não tem nenhum envolvimento, a ameaça contra a vida de Pedro.

Em cenas previstas para irem ao ar, no capítulo desta terça-feira, hoje, portanto, dia 25, na novela das nove da Globo, a protagonista desconfiará de que a rival possa usar sua doença para evitar que a separação do advogado avance. A Patricinha foi diagnosticada com leucemia na trama, mas já está em remissão. Por isso, a ex-detenta decidirá ir atrás da filha de Carmita. As duas terão mais um embate tenso, trazendo à tona muito ressentimento e mágoas de ambos os lados. A personagem de Fernanda Marques não esconderá a surpresa quando a garçonete acusá-la de ter tentado destruir o amor de Pedro por ela. Mais adiante, a mimada sentirá mais um baque quando o advogado admitir novamente que nunca foi feliz com ela. Para piorar, Adriana ainda perguntará se foi Bruna quem ameaçou matar Pedro na época em que ela estava na cadeia. Entretanto, a verdadeira responsável pela ameaça é Pilar. Na primeira fase da novela, a vilã pagou um capanga para ir até o presídio pressionar a fisioterapeuta para terminar o relacionamento com o mocinho. São as emoções da sua novela das nove da Globo, Quem Ama Cuida. Agora também, né, em novo horário, né? É, devido às modificações, às mudanças todas ali na Globo, né? A novela começando quase 10 horas, né? 9h50, 9h55 da noite, mais ou menos, para você acompanhar as emoções de Quem Ama, Cuida.

0: E nós ouvimos Heal the World, Michael Jackson. Grande abração muito carinhoso ao Dimas Barbosa, né, Dimas? Já se aprontando, se preparando. Abração pro Dimas, pra esposa, pra toda a família. Logo mais a partir das 5 da tarde tem Tarde Sertaneja, o melhor da música sertaneja, com Dimas Barbosa, aqui pela Capital do Papel. É ou não é, Dimas? Grande abração pra você. Tudo de bom, meu querido. Daqui a pouquinho a gente se encontra por aqui na Capital, né? 2h58 e Marcelo Correia já chega falando de esporte.
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3: Boa tarde, Gilberto Alves.
0: Boa tarde, Marcelo.
3: Ouvintes da Rádio Capital do Papel FM 101.9. Terça-feira, nós estamos chegando com o Esporte Capital, informando os ouvintes aí da rádio sobre as quartas de final da Copa do Brasil. Agora vai ter emoção, hein? É as quartas de final da Copa do Brasil, que tem início hoje com a primeira partida e trata-se de um clássico, hein? Clássico Mineiro. Hoje, às 21 horas, nós teremos a abertura das quartas de final da Copa do Brasil e vão se enfrentar Cruzeiro e Atlético Mineiro. O primeiro jogo é no Mineirão. Vamos aí ver o que vai dar nesse clássico mineiro dentro da Copa do Brasil. E as quartas de final têm sequência amanhã, quarta-feira. Você confere também mais jogos. Vasco e Vitória se enfrentam às 21h30. O primeiro jogo é em São Januário. Também amanhã, às 21h30, nós teremos o clássico paulista. O Palmeiras recebe a equipe do Santos. Outro jogo aí que realmente promete muitas emoções. E as quartas de final têm sequência na quinta-feira, dia 27, às 20 horas, com o clássico gaúcho. Vão se enfrentar Internacional e Grêmio. O primeiro jogo é no Beira-Rio. Então, começa aí a definição das quartas de final da Copa do Brasil com os jogos de ida. E na semana que vem, teremos daí os jogos de volta. Informação para você ligado na Rádio Capital do Papel com nosso amigo Gilberto Alves acompanhando aí a programação. Esporte Capital volta amanhã. Um grande abraço a todos.
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0: É, e continua daquele jeito, né? Ora o sol aparece, ora desaparece.

fica nublado. A temperatura neste momento é de 18,9. A sensação térmica é de 19 graus. Hoje é terça-feira, dia 25 de agosto de 2026. E quem tem o prazer de continuar com você até as 5 da tarde com a Tarde Nossa aqui pela capital, sou eu, Gilberto Alves, o Giba. E para você interagir conosco, registrar a sua audiência, confirmar a sua participação é fácil demais, é muito simples. Diga, você está acompanhando a Capital do Papel em que rua, em que bairro, em que cidade, em que estado, em que país você acompanha a programação da Capital FM? 3910-1210, código de área 42. 3910-1210, esse é o WhatsApp da Capital para você interagir conosco. 3 horas e 3 minutos, mais uma hora juntinho com você, aqui na Capital do Papel, sempre com o melhor da música. Afinal de contas, aqui é o seu lugar, aqui é bem melhor.

Esse Samuel Rosa é fera, né? Nós ouvimos com Skank Acima do Sol. E tem gente chegando, interagindo conosco às 3 horas e 12 minutos. Diz assim, boa tarde, Giba. Tudo bem? Estamos na sua

companhia, tomando um chima. Olha que maravilha, hein? Gostaria de ouvir a música com o Galdério, né? Elton John, Nikita. Oferece para nós aqui da rádio e para todos os ouvintes e ainda para a filha Cauane, né? E para os filhos Cleverson, Wellington e Wellington. E para o Ederval. Um abraço, Giba. É a Lia Lima. Né, Lia? Tomando o chima e quer ouvir o Galdério, Elton John.

0: Música boa o tempo todo aqui na 101.9. Nós ouvimos com The Mamas and the Papas, Monday, Monday. 3:20. Já já eu volto. Continue sintonizado com a 101.9.
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0: Intérprete de Nicolau em Quem Ama Cuida engordou 21 quilos e revela a causa. 3:22, você acompanhando A Tarde é Nossa aqui pela Capital do Papel. Vamos ficar sabendo então a respeito dele, né? O ator Rodrigo Fagundes, ele que é o Nicolau da novela Quem Ama Cuida e passou por um momento pessoal complicado. Ele perdeu a mãe em 2021, aos 77 anos. Ela foi uma das vítimas da Covid-19. Ela morreu em 5 dias. Foi uma tragédia, lamentou ele, que viu um refúgio na comida e engordou 21 quilos. Olha só, hein? Eu até achava que era o personagem, né, que pedia que ele estivesse daquele jeito um pouquinho mais gordinho, né? Só que não, né? Só que realmente foi porque a mãe dele faleceu, né? E ele diz assim: minha mãe só tinha ido ao hospital para se vacinar até ser internada. Me abalou muito. Tive quase uma depressão e descontei tudo na comida. Engordei 21 quilos, expôs em entrevista ao jornal Extra desta terça-feira, dia 25. E ele diz assim: tenho orgulho da relação que tivemos. A gente não ficou devendo um eu te amo. Ela era bem presente. Perdi minha fã número 1. Foi um erro de roteiro. Então tá aí o motivo, né? Pelo qual o Rodrigo Fagundes engordou, né? 21 quilos, né? Ele buscou refúgio na comida depois que a mãe dele faleceu, né? Ele que é ator, está na novela das 9 da Rede Globo, Quem Ama Cuida. Bruna Magalhães e Vitor Clay.

Aqui na Tarde Capital, você ouvindo o melhor da música. Essa foi com Fábio Júnior, Caça e Caçador. Agora 3h31, abraçando com muito carinho você nos acompanhando em Tamarana, Cândido de Abreu, Mauá da Serra, Figueira, Curiúva, Sapopema, Rio Branco do Ivaí, Rosário do Ivaí, Ivaí, Ivaiporã, Sengés, Venceslau Brás, Araputi, Jaguariaíva. Também, né, pessoal nos acompanhando em Castro, em Ponta Grossa, em Curitiba. Alguns nos acompanhando pelo rádio, né, em 101.9, outros nos acompanhando, amigos internautas, pela internet, pelo site, pelo aplicativo da Capital do Papel. Obrigado pelo carinho, obrigado pela grande audiência. Grande abraço ao Adélio em Tibagi, junto com a esposa Liliane, acompanhando a nossa programação. É ou não é, Adélio? Grande abraço.

tão carinhoso para você. Um abraço pro Cleverson, o Áureo de Vorei, o Max Camargo também nos acompanhando, o Adrianinho do Bonavila, e um abraço ao seu Paulo e a toda a equipe do Adrianinho, né, sempre nos acompanhando. A pedagoga que sempre está fazendo crochê e acompanhando a nossa programação, a Jacira, grande abraço. Em Tibagi, professora Vera Santos, professora Verinha conosco. Aqui em Telema, com um grande abraço muito carinhoso, o pessoal do Jardim Bandeirantes, a família Andrade, né, o Marlon e a Vilma sempre nos acompanhando. Um abraço pro Heleno, do bairro Sem Casas, né, Heleno? Grande abraço para você. Seu Altair, do Monte Carlo. Um abraço ao Lauri Viana, tá por aí, o Peixe, o senhor Miag, né? Um abração carinhoso. O Douglas, da Guarda Patrimonial, e toda a equipe. Pessoal também nos acompanhando na Praça Doutor Horácio Clabin, né? Um grande abração muito carinhoso. Um abraço ao seu Lorival Almeida, o pai da Joelma e do Ney, do bairro Sem Casas. Seu Euclides, também do bairro Sem Casas. Um abração carinhoso. Um abraço ao seu João Odair, ele que trabalha com jardinagem e limpeza de lotes e sempre nos acompanha também, né? Um abração ao Jorge Pacheco e o pessoal do bairro Bela Vista nos acompanhando. Pessoal da Agro Vale, Agro Rock, pessoal da Agro Gibson. Grande abraço ao Luiz Carlos Gibson, né? Né, Luiz Carlos Gibson? Grande abraço ao Gibson, né? Ao Denis Gibson, doutor Denis, sempre nos acompanhando. O Moisés Prestes, o Edinho Prestes, o João Ironei dos Santos, do bairro Sem Casas. E na Praça Doutor Horácio Clabin, o Hamilton, a Selene, o Michael, enfim, toda a equipe nos acompanhando. Obrigado pelo carinho da grande audiência. Agora, 3 horas e 33 minutos.

0: O melhor da música, os melhores ritmos aqui na Tarde Capital, Viola, Viola Wills, né? Gonna Get Along Without You Now. Agora 3 horas e 42 minutos.
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1: Ok, já estamos de volta com a Tarde é Nossa, agora 3h44. Prazer imenso saber que você continua sintonizado com a 101.9. Boa tarde a todos na capital com Giba. É a Rosane da Área 2 chegando por aqui. Como sempre, recado ao filho Fábio Montanini. Filho, que hoje seja fortalecido por Deus para vencer mais um dia. Ele é a sua força, seu refúgio e o autor de cada conquista. Entregue suas preocupações nas mãos do Senhor e receba paz para o seu coração. Ele cuida de tudo e de todos o tempo todo, né? Deus é perfeito. Espere em Deus. Te amo, filho. Deus te abençoe. Receba meu abraço. Recado da mãe Rosane para o filho Fábio Montanini. E quem é que tá chegando por aqui, interagindo conosco? Quem é que tá chegando?
2: Boa tarde.
1: Boa tarde.
2: Que é a pé do seu programa.
1: É o Ney Segurança? Ô, Ney, tranquilo?
2: Nós é Hélio Ramazotti, aí, qualquer uma. Bem bonito que ele tem, né? Que aparece pra todo mundo que tem o bom gosto da música. Positiva.
1: Positiva.
2: Porque é a pé do sossego.
1: Esse é o Ney Segurança. Grande abraço, Ney. Tá chegando Eros Ramazotti, o Nautrate.

Talentosa demais essa menina, hein? Zizi Posse, Caminhos de Sol. Pontualmente 4 horas, já já tem Repórter Capital. Daqui a pouquinho eu vou trazer para você o seguinte, hein? Pouco ou muito sono se liga a envelhecimento de 17 órgãos, é o que mostra estudo. Esse assunto fica para daqui a pouquinho.

0: 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Uma novidade deve facilitar a vida de quem compra ou vende um veículo no Brasil. A transferência de propriedade de veículos poderá ser realizada de forma totalmente eletrônica pelo celular. A mudança foi regulamentada pelo Conselho Nacional de Trânsito, o CONTRAN, por meio de uma nova resolução publicada nesta semana. A medida prevê três modalidades de transferência: convencional, a eletrônica e a eletrônica custodiada. Na modalidade eletrônica, as etapas do processo poderão ser realizadas digitalmente com integração ao Registro Nacional de Veículo, Automotores ou Renavan. Mas atenção, mesmo com a digitalização, algumas exigências continuam valendo, como a vistoria do veículo. A novidade faz parte das regras previstas no Código de Trânsito Brasileiro e busca tornar o processo de compra e venda de veículos mais rápido e prático para proprietário e compradores. A regulamentação tem validade em todo o território nacional. 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
3: Estamos vivendo a tarde de terça-feira. Hoje é dia 25 de agosto de 2026. A temperatura neste momento é de 22 graus. E quem tem o prazer de continuar com você até as 5 da tarde com A Tarde é Nossa, sou eu, Gilberto Alves, o Giba. E para você interagir conosco, registrar a sua audiência, confirmar a sua participação, é muito fácil, é muito simples. 3910-1210, código de área 42. 3910-1210, esse é o WhatsApp da Capital para você interagir conosco. Pouco ou muito sono se liga a envelhecimento de 17 órgãos, segundo mostra estudo. Dormir menos de 6 horas ou mais de 8 horas por dia está associado a um envelhecimento biológico mais rápido em diferentes órgãos, mostra estudo publicado em maio deste ano. Pesquisadores identificaram os menores níveis de envelhecimento biológico entre participantes que relataram dormir de 6 a 4 a 7 a 8 horas por dia. A análise comparou a duração do sono com 23 relógios biológicos que avaliam 17 sistemas de órgãos. O padrão observado foi em forma de U. Tanto o sono curto quanto o longo se associaram a sinais de envelhecimento mais acelerado. Os efeitos aparecem no cérebro, coração, pulmões, sistema imunológico e outros órgãos. O estudo não demonstra que a duração do sono cause diretamente o envelhecimento dos órgãos. Os autores afirmam que dormir pouco ou demais também pode ser um sinal de pior condição de saúde no organismo. Como os pesquisadores mediram a idade dos órgãos? A equipe liderada pelo professor assistente de radiologia da Universidade Columbia dos Estados Unidos usou dados de cerca de 500 mil de participantes. Os relógios biológicos foram criados com aprendizado de máquina e informações de exames de imagem, proteínas e moléculas detectadas do sangue. Essas ferramentas estimam se um órgão envelhece mais rápido ou mais devagar do que a idade cronológica da pessoa indicaria. Dormir pouco e dormir demais estão associados ao envelhecimento mais rápido de quase todos os órgãos. Doenças associadas à duração do sono. O sono curto se associou a episódios depressivos, transtornos de ansiedade, obesidade, diabetes tipo 2, hipertensão e doenças cardíacas. A análise também encontrou relação com arritmias cardíacas e doença isquêmica do coração. O sono curto e o longo foram associados à doença pulmonar obstrutiva crônica, à asma, à gastrite, ao refluxo gastroesofágico. O resultado indica que a duração do sono faz parte da fisiologia de todo o corpo e tem efeitos que vão além do cérebro. Os pesquisadores também analisaram a depressão na velhice e encontraram possíveis diferenças entre os efeitos do sono curto e do longo. O estudo sugere que dormir demais pode estar ligado à depressão por desregular o relógio biológico do cérebro e das células de gordura. Tá aí mais um assunto aqui na nossa Capital do Papel, na tarde é nossa. 4:07. Uma ótima tarde para você. Seja muito bem-vindo, seja muito bem-vinda. Afinal de contas, aqui é o seu lugar, aqui é bem melhor.

0: É, foi-se embora, Casturina. Jota Quest e Tim Maia, Acendo o Farol, agora 4:19.
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Quem é que tá chegando por aqui interagindo conosco? É ele. Ele diz assim: Giba, estou na escuta. Mande a programação para o Celcinho da Lataria, pro Nelson Pintor e pro Valdir Sodinha e também pro Vardinho do São João. Esse aqui é o nosso querido Renê José Soares, né, Renê? Grande abração. Carinhoso para você, obrigado pela sua companhia. 4h22, Nando Reis e Ana Vilela, Laços.

É, e por essa aí o Xixo agradeceu, né, Xixo? Grande abração, meu querido. Nós ouvimos com Titãs Enquanto Houver Sol. Ele é fanzaço do Titãs mesmo, né? Grande abração, muito carinhoso ao Xixo do Rio Alegre, acompanhando a nossa programação. Quem tá chegando por aqui interagindo conosco? Boa tarde, Giba. Uma música, eu acho que deve ser com Fagner, né? É o que eu achei aqui foi Lembrança de um Beijo. Ela oferece pra Marinês, pra Josilane, pra Marilza, pra Silvia Mãe Nardes, para as duas Vanderleia, para o grupo Amigos da Capital é a Dirce, da Área 3 é a Dirce. Grande abração para você. 4 horas e 30 minutos aqui na Tarde é Nossa. Fagner, Lembrança de um Beijo.

0: E nós ouvimos aqui na 101.9, Fala Mansa, Rindo à Toa. E você, como é que tá hoje, hein? Tá rindo à toa também? Curtindo a programação da Capital? Que maravilha, hein? Agora 4h41.
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6: Já estamos de volta com A Tarde é Nossa aqui pela Capital do Papel, agora 4 horas e 43 minutos. E essa aqui vai especialmente pro José Juarez, pro Juarez do Jardim Kroll. Em homenagem a você, o José Juarez, está chegando a sua música.

E nós ouvimos com o Thiago York, Amei Te Ver. Agora, 4 horas e 53 minutos. Eu quero agradecer a sua participação, a sintonia, a grande audiência. Se Deus quiser, com a tarde nossa, eu volto amanhã, à 1 da tarde, logo após o Carlão, com o microfone aberto. Não desligue seu rádio de jeito nenhum, hein? Continue sintonizado com a 101.9. Na sequência da nossa programação, daqui a pouquinho, Dimas Barbosa apresenta o Tarde Sertaneja. E às 7 da noite tem a Voz do Brasil. Grande abraço e até lá, se Deus quiser. Música.

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tudo bem com vocês? Tudo beleza? Maravilha? Estamos chegando aqui ao som da 101.9 para mais uma edição da nossa Tarde Sertaneja. Hoje é terça-feira, dia 25 de agosto

0: com chave de ouro a nossa terça-feira com o melhor da música para vocês aqui na sua Tarde Sertaneja, a tarde mais gostosa do rádio do Brasil. Então já vem pra cá no nosso WhatsApp, já vai mandando seu oi, já vai mandando seu recado e deixa registrado a sua participação, tá? O nosso WhatsApp, você já sabe, é o 42 39 10 12 10, 42 39 10 12 10, para você mandar sua mensagem de áudio e também a sua mensagem de texto. Se você quiser ligar pra gente, também pode. Você pode ligar no número 39 10 12 00, tá? Ligação é somente no 39 10 12 00. A Natália vai atender você com todo carinho e vai registrar a sua participação aqui com a gente na nossa Tarde Sertaneja. Então,
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0: já vem mandando recado, já vai mandando seu oi, vai mandando um abraço pra quem você quiser. Se tiver alguém fazendo aniversário também aí, pode falar com a gente que nós vamos celebrar juntos a data especial do amigo, da amiga ou de alguém da sua família. É aniversário? Então você manda um recado pra gente e nós juntos vamos parabenizar aí o Felizardo, que estará colhendo mais uma flor nessa data especial de terça-feira. 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

legal, tá na melhor, tá bom demais. Bora começar a nossa tarde sertaneja dessa terça-feira? Então aumente o volume, aumente o som e vamos curtir juntos. Zezé de Camargo e Luciano, Indiferença, uma linda

0: Melhor tá bom demais aí pra você, Zé Neto e também o Cristiano, quase todo dia. Você também curtiu aqui na programação do nosso nossa tarde sertaneja, Marília Tavares e também o Murilo Rufi, Cê Tem um Molho, hein? Música linda também que você curtiu com a gente aqui na tarde sertaneja. Abrindo os trabalhos, eles, Zezé de Camargo e Luciano, Indiferença. Programação boa, programação gostosa é aqui na tarde pra fechar com chave de ouro a nossa terça-feira. E com a sua companhia fica ainda tudo melhor. Portanto, eu tô esperando você aqui, tá? Quero falar o nome, falar o bairro ou a cidade aonde você está nos acompanhando. Quero, antes de mais nada, já mandar um abraço também lá pro pessoal que estão saindo do trabalho, né? Os meninos e as meninas que estão aí nos ônibus vindo para casa, tanto da Clabin MA quanto também da Clabin Puma. Muita gente nos acompanhando aí nos ônibus, tanto da Vinça como também nas empresas terceiras também, né? Um abração para todos vocês, bom descanso, uma ótima noite de terça-feira. E já tem mensagens caindo aqui no nosso WhatsApp, então vamos falar com os nossos ouvintes que estão por aqui com a gente, né? Então vai, oi, boa tarde.
1: Boa tarde, Dima, tudo bem?
0: Bom.
1: Manda a música aí pro nós.
0: Qual a música?
1: Ferra aí, você. Ofereço pra Jô de Rolândia, pro Rosildo.
0: Certo.
1: Pro Foguinho Jardim Itália, pro Pedro Palmeira, pro Jalma, pro Zé do Bairro do Leal, pra Marinês, pra Maria Bichinha, pra Tereza Bandeirante.
0: Certo.
1: Pro meus irmãos, pra minhas meninas, pro meus piá, pro Natan, pro Wesley.
0: Pra beleza.
1: Minha esposa, que eu amo tanto. Pra minha mãe, Nazé Lacerda.
0: Certo.
1: Pra turma aqui da Mari Silva, pra turma do Zé, da Construção, pro Zé, pro Alisson, pra turma aqui de dentro, da loja também.
0: Da loja também, né? Um abração, pessoal, da loja.
1: Estiver ouvindo, né?
0: Beleza.
1: Beleza.
0: Maravilha.
1: Se eu for atendido, agradeço.
0: Valeu, Virola.
1: Boa tarde e uma boa noite.
0: Pra todos nós, pra você também, tá? Uma linda e maravilhosa noite. Aí também na Mari Silva, quero mandar um super abraço pra menina ali. Ela é vendedora, eu acho que ela é esposa do Tibirce, né? Não lembro o nome dela, mas eu sei que ela ouve a nossa programação aí no horário de manhã, né? Agora à tarde já tá trabalhando, tá atendendo, né? Não sei se o som ambiente lá na loja está ligado, mas eu sei que de manhã ela nos acompanha aqui no Sertanejão da Capital. Então um abraço lá pra menina, que ela que é vendedora ali do da Madre Silva, né? Ela mora aqui na Vila Cristina, Vila Esperança ali, né? Participa ali da igreja na Vila Esperança, né? Então tá certo. Um abração pra ela lá e também na Putibirce e toda a família que estão nos acompanhando. Um abração pra vocês aí. Mais mensagem chegando. Oi.
2: Boa tarde, meu amigo Dimas. Tudo bem com você?
0: Boa tarde.
2: Estou bem, graças a Deus.
0: Que
2: tudo
0: bom.
2: Boa escutando o programa aqui.
0: Legal.
2: Manda uma música aí com o Renan aí. Chorei no sinal pra minha prima Romilda de Ventania. E todos que gostaram da música, um abraço, até mais. É o Foguinho do Jardim Itália, de boa.
0: Valeu, um abração pra você, nosso parceiro Foguinho, aqui do Jardim Itália. Ô Dimas Barbosa, boa tarde, Dimas. Estou passando pra registrar audiência e pedir aí um sucesso com o Chico Rei Paraná. Você não sabe amar. Quero oferecer pra todos que estão na escuta, tá bom, Dimas? É o Polaquinho aqui da Área 7. Valeu, Polaquinho. Um abraço pra você e todo o pessoal aí na Área 7, também acompanhando a nossa Tarde Sertaneja.
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0: Tá na capital, tá na melhor, tá bom demais, tá bom demais. Chico Rei e Paraná.

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5: E já estamos de volta aqui na 101.9 com a sua Tarde Sertaneja, trazendo o melhor da música pra você. São 17 horas mais 24, 17 e 24. Quero mandar um super abraço pro meu parceiro, meu amigo Charles. Alô, Charles, um abração pra você. O Charles que participa com a gente também lá no Veterano do Lagoa, né? Lá no AVL. Meu parceiraço Charles mandou pra mim aqui um áudio, tá lá confirmado. Confirmando a audiência e ouvindo a nossa Capital do Papel. Valeu, Charles. Um abraço para você. Uma excelente e maravilhosa tarde de terça-feira. Deixa eu falar para vocês, gente, que agora dia 6 de setembro, olha só, dia 6 de setembro acontece uma grande festa em louvor a Santo Antônio, aqui na comunidade Volta Grande, em Ortigueira. Toda a nossa região é convidada a participar, tá? Começa às 10 horas da manhã com a Santa Missa e a festa percorre o dia todo. Lembrando que às 17 horas tem show de prêmios e todo mundo é convidado então para participar, tá bom? É dia 6 de setembro, a partir das 10 horas da manhã, aqui na comunidade Santo Antônio, ali em Volta Grande, Ortigueira. Quero aproveitar para mandar um super abraço ali também para o Mariano, para a Dona Valentina e também para todos os nossos amigos aqui de Volta Grande. Especialmente também lá para a coordenadora da igreja, a Dona Rita. Um abraço para ela e parabéns aí pela promoção dessa festa maravilhosa, que com certeza vai ser sucesso como as demais já foram, né? Como as outras já foram, com certeza. Um abraço lá para Dona Rita e também para os coordenadores ali da Igreja Santo Antônio em Volta Grande, Ortigueira. Mandar um super abraço pro Heraldo Blan e também toda a família aqui no bairro Santa Rita, também com a gente, nos acompanhando sempre, né? Um abração pra ele. Tá indo pra casa agora, né, Heraldo? Tá indo pra casa descansar e tá ouvindo a gente. Um abraço pra vocês também aí, pessoal lá do Santa Rita. 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
11: E eu já quero mandar um super abraço lá pra nossa amiga Silvia Mainardes. Um abraço pra Silvia, também um abraço lá pro seu Pedro, essa família maravilhosa nos acompanhando sempre aqui também na Tarde Sertaneja, aqui da cidade de Sapopema, né? Um abração lá pra Silvia Mainardes, também pro seu Pedro e o pessoal lá em Sapopema, o nosso carinho, o nosso abraço pra vocês e que prazer ter vocês aqui com a gente na Tarde Sertaneja. Também ali em Sapopema, quero mandar um super abraço pra Luzia Queiroz. Alô, Luzia, um abração pra você, obrigado pela audiência, pela companhia.
12: Boa tarde, Dimas.
11: Boa tarde.
12: Jô de Rolândia.
11: Oi, Jô, um abração pra Jô, seu Rosildo, pessoal lá em Rolândia. Fala, Jô.
12: Bora lá, de Giligeno, Pescaria.
11: Pescaria.
12: Oferecer pro o índio, né, o cantor.
11: É.
12: Nossa, o rapaz é afinado,
11: hein? Não, ele tem uma voz.
12: Palminha pra ele.
11: É, palminha pra ele.
12: Claudir. Pro Valderi, que ofereceu para mim hoje, vozeirão que ele tem, né?
11: É, o Valderi, com a voz junto assim, oi, oi, oi.
12: O Hamilton Batista,
11: tá
12: o Virola,
11: bom.
12: Os filhos, a esposa, o João Paulo de Telêmaco.
11: Um abraço, João Paulo.
12: O
11: quem?
12: Fivela de Ouro, com a
11: o
12: família
11: Clésio.
12: Toda.
11: Uhum.
12: Hoje eu vou oferecer só para os homens.
11: Ah, aí sim, é.
12: O Rosildão.
11: Aí, o Rosildão tem que estar junto, né? O Rosildão, o maridão.
12: E para todas as pessoinhas que estão na Tarde Sertaneja, amigos e amigos, amigas e amigos do grupo, e agradecer a cada um deles pela oração que eles fizeram pro meu irmão.
11: Seu irmão, né?
12: E tá ainda fazendo vários, muitos exames, mas tá bem.
11: Graças a Deus, né? Acidentes acontecem, né? A gente tá passível, a gente que viaja, tá na estrada aí meio que direto, tá passível a acidente, né? Mas sempre colocando Deus à frente para nos proteger e nos guardar. Com certeza Deus protegeu aí o seu irmão, né, Jô? E ele tá aí passando por alguns exames, mas dos males o menor, né? Ainda bem que foi só perca material, graças a Deus, né? Já ele vai para casa, vai voltar aí a trazer alegria para toda a família também. Tá bom, minha amiga Jô? Um abração para você aí. Pessoal lá em Rolândia. Ô, Dimas Barbosa, manda um abraço para nós aqui no Car 7. É 7? Veículos, ou é Car 7 Veículos, hein? É Car 7 Veículos, um abraço, oh, valeu, um abraço pessoal lá na Car 7 Veículos, nos acompanhando, obrigado. Quem mais também com a gente por aqui? Oi!
13: Boa tarde, Dima, tamo na escuta aí.
11: Legal, boa tarde, Celso.
13: Trabalhando, escutando esse programa maravilhoso.
11: Obrigado.
13: Esse programa 10 aí.
11: Bom também.
13: Dá um abraço, tá, pô, nosso Neto Xuxa, pra todos os clientes dele lá, pro Nelsinho.
11: Aham. Uhum.
13: Pro Jacaré, pro Bentivim.
11: Todo o pessoal
13: pra
11: lá.
13: Todos os ouvintes, manda uma pra nós do Zé de Camargo e Luciano, se for possível.
11: Beleza?
13: Uma ótima tarde pra você e um bom trabalho.
11: Valeu pra você também aí, Celcinho. Um abração pra você, bom trabalho. Nosso amigo Celcinho, ali da Lataria. Ô, Dimas Barbosa, Dimas, vamos com rédeas do Poçante. E uma boa noite pra você, Dimas Barbosa, também pra sua família e pra todos os seus ouvintes, tá? Com Deus e os anjos sempre com a gente, um grande abraço, é a dona Juraci Gonçalves, alô dona Juraci, um abraço, é aqui a família Gonçalves no Socomim, também com a gente na Tarde Sertaneja.
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11: Tá na capital, tá bom demais, tá bom demais.

Luciano, antes de voltar pra casa. Um hino da música sertaneja com a gente aqui na programação pra deixar nossa tarde ainda muito melhor. Zezé de Camargo e Luciano, você também curtiu com Gino e Geno, Pescaria. Foi também Teodoro e Sampaio, Arrabada da Cunhada, eita! Marcos Paulo e Juliano, Rédeas do Poçante, atendendo a nossa amiga Juraci Gonçalves, aqui do bairro Socomim. Agora são 17:59. Quero mandar um super abraço lá para Ana Beatriz, aqui no bairro Jardim Alegre. Alô, Ana, um abração pra você, pessoal do Jardim Alegre, obrigado pelo carinho. Lá no Jardim Alegre ainda, quero mandar um abraço pro Nildo, ele que também tá sempre com a gente aqui na programação, né? Valeu, Nildo, pessoal do Jardim Alegre. Mandar um abraço também lá pro Sidney Oliveira, ele é de Mauá da Serra. Dimas Barbosa, estive fora alguns dias, mas tô de volta aqui em Mauá da Serra e sempre curtindo você, tá bom? Grande abraço e mande um abraço pra todo o pessoal aqui de Mauá. Então tá mandado um abraço pra vocês aí, de Mauá da Serra. Valeu, Sidney. Abraço pra você e obrigado também pela companhia. Agora são 18:00. Você já mandou seu recado? Não mandou ainda? Então corre lá pra marcar presença aqui na Tarde Sertaneja.

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0: E já estamos de volta, intervalo rapidinho para trazer para você ainda aí o melhor da música na tarde sertaneja. São 18 horas mais 2 minutos, 18:02. Gente, quero mandar um super abraço também lá para o Givaldo, ele também é do Jardim Alegre, né? Um abraço pro Givaldo do Jardim Alegre também com a gente, obrigado pela audiência, também pela companhia. Lá para Vanderleia Maria, lá em Pontão, Ortigueira. Um abraço para Vanderleia, pessoal lá de Pontão, muito obrigado também pela companhia, pela audiência, tá? Sempre é um prazer ter vocês com a gente por aqui. Mandar um oi também lá para Valquíria, ela é do centro. Oi, Dimas, estou ouvindo você em casa já. Manda um abraço para nós aqui, é a Valquíria do centro. Valeu, Valquíria, um abração para você aí, pessoal do centro, o nosso carinho, o nosso desejo de uma terça-feira.

0: maravilhosa para vocês. Também mandar um super abraço para Rosa Barbosa. Oi, Rosa, um abração para você, tá? Ela mandou para nós aqui um anexo, né? É um vídeo? Então, Rosa, eu não consigo abrir o vídeo aqui no meu sistema, tá bom? Mas fica registrado a sua participação aqui com a gente, tá certo? É a Rosa Barbosa. Valeu, Rosa, um abraço. Quem mais? Nice Delfino. Boa tarde, Dimas. Boa tarde, Nice. Um abração pra você, pra Dona Alvina, também ligadas aqui na 101. É aqui no Alto das Oliveiras, né? Um abração pra vocês aqui no Alto das Oliveiras. Dimas Barbosa, boa tarde, Dimas. Toca pra mim a música com João Mineiro e Marciano. Me telefone mais. É a Rosilda. Valeu, Rosilda. Um abraço, boa tarde pra você também. Oi, Dimas. Olha, Dimas, agora eu quero ouvir aí na programação a música Bijuteria com Bruno e também o Marrone. E essa música eu quero oferecer lá pra minha cunha, a Luciane, também pro meu mano Vandeco, mandar lá pro meu pai Saturnino, pro Valdir e pra Nega, e pra todos meus irmãos, cunhados e cunhadas, também pro esposo Ney e para os filhos Anderson e Maria, e também para vocês da Rádio Capital e para os teus ouvintes. Tá bom, Dimas? Muito obrigada. É a Rosana. Valeu, Rosana. Abraço. Uma ótima tarde também para você. Ô, Dimas Barbosa. Boa tarde, meu amigo Dimas. É o DJ Jarbas da Vila Rosa. Manda um abraço pro meu pai Antônio, pra minha linda esposa Noemi, pros filhos Daniel, Graciele, Ariane, pro genro Pedro, pro neto Gael, pro primo Birdi, pra Maria, pro Hamilton Batista, pro Foguinho, pra Maria Bichinha, pro Verdinho do bairro São João, pro meu primo José Carlos da cidade de Reserva, pro tio Jairo, pro Sebastião, pra prima Cirlei, pra Jô e família em Rolândia. Também lá pra minha tia Isulina, ela ouve o seu programa, Dimas. Tá bom, um abraço lá pra tia Isulina. Também oferecendo pra Rosilda do Jardim Itália e também pro Bruno Preparação, pro DJ JC e pra todos que estão ouvindo a melhor programação da tarde.
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0: E toca pra nós aí, Dimas, um sucesso com Vitor e Léo, tá bom? Tá bom, valeu. É o DJ Jarbas da Vila Rosa, aqui com a gente na Tarde Sertaneja. Victor e Léo, na 101.

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Bom demais, tá bom demais. Aí pra vocês, João Mineiro e mais um Marciano, Telefone Mais. Você também curtiu, João Paulo e o Daniel, Só Eu e Você, Bruno e Marrone, Bijuteria e Victor e Léo, Boteco de Esquina. É a sua tarde sertaneja, a sua programação para fechar o dia com o melhor da música sertaneja. E eu quero falar para vocês também que a festa em louvor ao padroeiro São Francisco de Assis acontece dia 27 de setembro, tá? Geralmente as festas acontecem no dia 4, mas devido às eleições, esse ano a festa social vai acontecer dia 27 de setembro, a partir das 10 horas da manhã, com a Santa Missa. Depois tem o churrasco, aí à tarde tem brincadeira, diversões, tem barracas, tem comes e bebes, tem também apresentações e também tem show de prêmios. É dia 27 de setembro, a parte social. E a parte religiosa acontece do dia 1º de outubro até o dia 3, com o tríduo, e no dia 4, a Santa Missa em louvor ao padroeiro São Francisco de Assis, aqui na Igreja São Francisco, ali próximo ao Caíque, tá? É ali subindo para o conjunto São Francisco. É só você ir lá e participar também com a gente, não só do dia da festa, dia 27 de setembro, como também da parte religiosa das orações do tríduo e também da Santa Missa. Você é o nosso convidado especial para estar junto conosco nessa festa em louvor ao padroeiro São Francisco de Assis. 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

0: 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Oi, boa tarde.
1: Boa noite, Dimas.
0: Boa noite.
1: Quero ouvir a música Gatinha Assanhada.
0: Gatinha Assanhada.
1: Gustavo Lima.
0: Uhum.
1: Quero oferecer pra todos meus amigos e amigas lá do grupo Amigos Capitão do Papel.
0: Certo.
1: Para a Sirene Ribas do Embaú, a Giane. Para a Maria do Embaú, se ela estiver ouvindo lá, minha amiga.
0: A Maria,
1: porque
0: certo.
1: Porque eu apareço lá na casa dela.
0: Uhum.
1: Ela mora na Vila Nicolau, especialmente para Oséias.
0: Oséias.
1: Quer dizer que tem cantor aí, é? Vamos fazer
0: pois
1: um concurso de cantor.
0: É, o índio, nosso amigo índio tá soltando a voz aí.
1: Eu não vi. Eu não vi ele cantar, mas...
0: Ele cantou de manhã no outro programa, né?
1: Já tá aparecendo os cantores aí.
0: Tá surgindo aí.
1: Fazer um concurso, falar pro Márcio Martins aí.
0: Isso.
1: Fazer um concurso
0: dele. Vamos fazer o concurso de música e de cantores. Tá certo.
1: Abraço.
0: Valeu, um abraço pra você, nossa amiga Helena. Um abração pra você, tudo de bom, Helena. Quem mais? Oi.
2: Boa tarde, Dimas. Boa tarde, sertaneja.
0: Tarde.
2: Tarde, sertaneja aí pra nós.
0: Tamo junto.
2: A música aí do Marino e Mariano pra nós, hein?
0: Qual a música?
2: Foi uma do Marino e Mariano.
0: Marino e Mariano, nós. Tá bom.
2: Quero mandar pro Polônia, né? Pro Sr. Joaquim, Dona Dirce, pro Horta Grande, pro Mariano.
0: Certo.
2: Dejalma.
0: E Dejalma?
2: Aham. Uhum. Virola, Vano da Carrocinha, Arthur Batista no Embaú, Bairro dos Leal aqui, quem tiver na escuta.
0: Pessoal dos Leal em Ortigueira.
2: Água Seca. Corisvaldo, você uhum. Tá escutando isso?
0: Ô, oh, coisa
2: tá
0: boa!
2: Eu
0: sou do Monjolinho, um abraço!
2: Você escuta no Monjolinho, vai pra ir lá.
0: É, o Francisco, pessoal lá do Monjolinho, aquele abraço pra vocês e obrigado pela grande audiência. É a capital do papel, indo longe pra ficar grudadinho com o ouvinte.
3: Aquele abraço.
2: Tudo que tiver na escuta, Ortigueira, Embaú, Telêmica.
0: Então, muita gente.
2: Que manda uma do Marinho e Mariano pra nós.
0: Tá bom.
2: Escolha um aí pro Marinho mata nós.
0: Tá, joia, então. Valeu, José. Um abraço pra você. É o José aqui do bairro Leal, na cidade de Ortigueira. Ô, Dimas Barbosa, boa tarde, Dimas. Meu amigo Dimas Barbosa, ó, tudo bem com você, Dimas? Eu gostaria de ouvir a música Lenha Molhada, com o Milionário e também o José Rico. Quero oferecer pra vocês aí da rádio e pra todos os teus ouvintes. Também pra minha filha Cauane, para os meus filhos Cleverson e Wellington e também pro Wellison e para o Ederval. Dimas, grande abraço, beleza? Ó, nós estamos aqui tomando um chima e ouvindo você. Eita! Que inveja, é! A Lia Lima, lá do bairro Bom Jesus, né? Ela fala assim só pra deixar nós com inveja, né? Estamos aqui tomando um chimarrão e ouvindo você. Valeu, um abraço pra vocês, tá? Pessoal aqui no bairro Bom Jesus, em Telêmaco Borba.
4: Fala, meu amigo Dimas Barbosa.
0: Opa.
4: Uma boa noite pra você e todos ouvindo da Rádio Capital. Estamos chegando aí.
0: Pra... Opa, é o Zéias Machado?
4: Pra participar da tarde sertanejo.
0: Tamo junto, Zéias.
4: E pediu um sucesso, assim como sempre, Dimas Barbosa.
0: Pida aí.
4: Com o Léo, o Leonardo.
0: Leonardo.
4: Liga lá em casa.
0: Liga lá em casa.
4: Ofereço toda a galera de Telêmaco Borba, vai pra essa guria aí do São Francisco que se chama Helena.
0: Helena.
4: Especialmente pra ela.
0: Especialmente pra ela.
4: E a todos também, a galera de Embaú.
0: Certo.
4: Curtindo a tarde sertaneja.
0: Bom também.
4: E todos nós aqui em José Lacerda que estiverem ouvindo.
0: Tamo junto.
4: Programa, todos também de Orval de Cima, todos também de Reserva, enfim,
0: uhum.
4: Tudo que estiver curtindo aí.
0: Maravilha.
4: Rádio Capital. Uma ótima noite, Dimas Barbosa, para você e até amanhã, se Deus quiser. Roda para nós ouvir essa musicona aí, vou mexer com a janta agora e curtir esse sucesso aí, Dimas. Toca para nós, hein?
0: Valeu, obrigado. Um abraço, meu parceiro Oséias Machado, também tá com a gente aqui na 101.

0: 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Gustavo Lima, Gatinha Assanhada. Aqui na sua tarde sertaneja, a programação gostosa aí pra deixar o seu final de dia ainda melhor, né? Começar a noite em alto astral também é bom demais, é bom demais. Quem mais também já chegando, mandando seu recado pra gente aqui na programação? Oi.
1: Boa tarde, Dimas Barbosa.
0: Boa tarde.
1: Tudo bem com você?
0: Tudo bem.
1: Aqui está tudo bem, graças a Deus.
0: Que bom,
1: acabei
0: que bom.
1: Acabei de chegar. De onde?
0: Da onde?
1: Do meu jardim.
0: É.
1: Fui plantar alguns pés de alecrim.
0: Ah, meu Deus do céu.
1: Pois é, um abraço para todas as meninas de alecrim. Minha vida é nóis. Para
0: é
1: todas as meninas.
0: É nóis.
1: Para Helena, para Neiva, para Jô, para Silvia. Todas. Dirce.
0: Ah.
1: Todas as meninas de AZ.
0: Todas as meninas.
1: Meninas lindas, é nóis. Deus abençoe você. Deus abençoe a todos os ouvintes de perto e de longe, esse povo lindo que está ouvindo o Alecrim da capital do papel.
0: Ai, ai. Valeu, um abraço. É a nossa amiga Vanderé Maria, aqui de Ortigueira.
1: Ah, sim! Alecrim, mas que legal!
0: Eu tô falando.
1: Alecrim na capital.
0: Eu tô falando pra vocês, depois a gente manda internar, o pessoal fala que a gente é ruim, né? A gente manda os médicos lá aplicar a injeção pra ver se melhora, depois o pessoal fala assim, Dimas, você é muito ruim, Dimas. Não pode ser ruim assim com as pessoas não, tá? Ai, ai.

0: Quem mais com a gente por aqui? Oi. Oi. Boa noite.
1: Boa tarde, Dina. Aqui é Neiva, teu pai, São Silvestre.
0: Fala, dona Neiva.
1: Queria que você tocasse para mim a música A Mesa 6 com Céu e Campos.
0: Certo.
1: Feliz para a turma da São Silvestre, para os ouvintes, para meu filho Nori Neto, que eu não ofereci cedo, tô oferecendo agora.
0: Agora, uhum.
1: Você mandou, mas eu esqueci.
0: Tá bom.
1: E para você e tua família, para toda a equipe da rádio.
0: Uhum.
1: Para o Léo Eduardo, meu neto, e certo. Para os companheiros.
0: Tá bom.
1: Fique com Deus, meu filho. Deus te proteja, te amo muito.
0: O que mais, dona Neiva?
1: E para a Helena. Não fique brava, Helena, porque eu esqueci que você ia pedir aquela música, mas te manda a música, a mesma coisa, queria te conhecer. Mando para você, Alecrim, Dourado da Capital.
0: Mais uma.
1: Até amanhã.
0: Mais
1: se
0: uma.
1: Deus permitir.
0: Tá bom.
1: Deus e anjo da guarda.
0: Amém, dona Neiva.
1: Sai daqui. E com Deus, tenha uma boa noite.
0: Boa noite.
1: E para Natália Dias.
0: Tá bom. Valeu, dona Neiva, um abraço, pessoal lá no bairro São Silvestre. Ô Dimas, estou aqui, ó, ouvindo o seu programa, é a Dina Prachum da Vila Osório. Valeu, Dina, um abraço pra você da Vila Osório. Ô Dimas Barbosa, é o Daniel aqui de Ortigueira. Toca pra nós a música Réu Apaixonado com Teodoro Sampaio, tá bom? Tá certo, valeu Daniel. Um abração pra você, o pessoal aqui de Ortigueira, também com a gente na programação da 101.9. Oi.
2: Me chamo Caíse, moro em Siqueira Campos, Paraná.
0: Um abraço, pessoal de Siqueira.
2: Quero oferecer uma música pro meu marido, Fábio Júnior Aguiar, uhum. Dizer a ele que eu amo ele demais, que ele é minha vida, que ele é meu tudo.
0: Certo.
2: Que ele é meu porto seguro. Amor, eu te amo demais. A música que eu vou querer é do Zé Henrique Gabriel, Dono do Meu Destino.
0: Valeu, Caíse, um abração pra você, pro Fabinho e também pra todo o pessoal aqui de Siqueira Campos, com a gente na Tarde Sertaneja.

0: Está bom demais. Teodoro mais o Sampaio, réu apaixonado. O Dimas Barbosa, beleza, Dimas? Olha, quero oferecer a programação para todos os piá aqui do Lacerda, também pro meu pai João e para todo que estiverem ouvindo e para vocês também aí da rádio, tá bom, Dimas? É o Guilherme do Imbaú. Valeu, Guilherme. Um abração para você. Obrigado pela companhia, meu parceiraço, amigo aí, Guilherme, da cidade do Imbaú, também com a gente aqui na programação. Grande abraço. Ô, Dimas Barbosa, boa noite, Dimas. É o Candinho aqui de Curitiba. Valeu, Candinho. Um abração pra você. Obrigado pela companhia também. Boa tarde, Dimas Barbosa. Dimas, estou ouvindo o seu maravilhoso programa. Gostaria de mandar uma música aí para os meus pais, Joaquim, e também para Tereza. Tá bom, Dimas? É a Edith, aqui do Caraguatá, Ortigueira. Valeu, Edith. Um abração para você. Todo o pessoal aqui de Ortigueira, o nosso abraço e o nosso carinho também para vocês, tá? Quem mais também com a gente? Oi, boa noite. Boa noite.
1: Boa noite, Dimas, tudo bem?
0: Tudo bem.
1: Contigo?
0: Oi, Silvia.
1: Silvia Mainar de Sapopema, eu e meu marido Pedro estamos em sintonia.
0: Obrigado pela companhia.
1: Agradecemos pelo alô, pelo abraço.
0: Tamo junto sempre.
1: Tá meio corridinho para nós, esses tempos aí. E hoje eu queria homenagear o meu amigo, nosso vizinho, que agora já não mora aqui mais, mas... João Vitor.
0: João Vitor, parabéns.
1: Hoje está completando mais um ano de vida.
0: Parabéns ao
1: filho
0: João Vitor.
1: Minha amiga, Juscelia. E queria cantar, tocar Leonardo, parabéns.
0: Parabéns.
1: Feliz para ele. Que Deus abençoe muito a vida dele aqui. Esse menino muito...
0: Amém.
1: Muito... Um rapaz muito bonzinho. Nós queremos muito bem ele.
0: Tá gente bom? Boa ele demais,
1: né? Um abraço. E
0: tá bom.
1: Pra você, Dimas, e pra sua família, e pra todos os ouvintes aí. Deus abençoe.
0: Amém.
1: Se der pra tocar, toca. Senão é só pra marcar audiência.
0: Tá bom.
1: Bom?
0: Tá bom, Silvia. Obrigado. Pra você também, um abraço pra Silvia, também pro esposo Pedro, aqui na cidade de Sapopema. Também quero mandar um abraço pro Valdeci, aqui na cidade de Figueira. Também tá curtindo a Tarde Sertaneja, desejando uma maravilhosa noite pra todos nós. Valeu, grande abraço. Obrigado pelo carinho, pela companhia, tá? São 18 horas mais 57. Quero agradecer mais uma vez a grande audiência. Não deu para colocar todo mundo no ar, mas também aí eu quis fazer o melhor para vocês, tá, gente? Tentei colocar o máximo possível de áudio e de mensagem aqui. Quero agradecer a grande audiência na Tarde Sertaneja e agradecer também ao nosso bondoso e maravilhoso Deus por mais este programa, por mais este dia.
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0: Nos encontramos amanhã a partir das 5 da manhã com o Sertanejão da Capital e à tarde às 17 horas com a Tarde Sertaneja. Grande abraço, fiquem todos com Deus, até amanhã.

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1: 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As notícias do governo federal que movimentaram o país no dia de hoje.
2: Olá, boa noite.
0: Boa noite para você que nos acompanha em todo o país.
2: Terça-feira, 25 de agosto de 2026.
0: Vamos aos destaques do dia.
2: Proteção no ambiente digital.
0: TikTok é multado em 153 milhões de reais por irregularidades no tratamento de dados de crianças e adolescentes.
2: E plataformas digitais têm até 17 de setembro para publicar relatório sobre medidas adotadas para a defesa desse público na internet.
0: Quem fala sobre o assunto é Fabrício Lopes, da Agência Nacional de Proteção de Dados.
3: Ele é uma maneira que a empresa tem de contar para a sociedade todos os seus esforços e processos que ela está fazendo para obedecer ao ECA Digital, especificamente no que se refere a lidar com denúncias.
2: Microempreendedores individuais podem prestar serviços a órgãos vinculados à administração federal.
0: São atividades, serviços como manutenção e pequenos reparos. Natália Koslick.
4: Nesta terça-feira foi publicada no Diário Oficial a atualização de dois editais que acrescentam 136 tipos de serviço à plataforma Contrata Mais Brasil.
2: Mês da gestante reforça a importância do pré-natal desde os primeiros sinais da gravidez.
0: Cuidados com a saúde da mãe e do bebê começam ainda no início da gravidez. Graziele Bezerra.
5: O pré-natal é o passo mais importante para uma gravidez saudável, tanto para a mãe quanto para o bebê.
2: Hoje, na apresentação da Voz do Brasil, eu, Luciana Vasconcelos e Luciano Seixas.
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2: A empresa ByteDance, controladora da rede social TikTok, foi multada em 153 milhões de reais por não garantir segurança de dados de crianças e adolescentes.
0: Entre as irregularidades apontadas pela Agência Nacional de Proteção de Dados estão o vazamento de informações e o direcionamento de publicidade a esse público.
2: A controladora da TikTok se comprometeu a fazer mudanças.
6: A decisão é resultado de um processo de fiscalização que identificou irregularidades nas duas formas de acesso ao TikTok, com e sem cadastro. Segundo a NPD, Agência Nacional de Proteção de Dados, a plataforma tratou dados de crianças e adolescentes sem uma base legal adequada e não adotou medidas suficientes para impedir esse tratamento e o cadastro desse público, explica Fabrício Guimarães Lopes, superintendente de fiscalização da NPD.
7: É um processo longo, né, que resultou nessa multa de 153 milhões.
3: A empresa não estava tomando as medidas necessárias para impedir que crianças e adolescentes acessassem a plataforma dela, e esse tratamento, além de ser em desacordo com a lei, acabou também sendo utilizado para oferecer publicidade para crianças e adolescentes no ambiente que a gente já sabia que não era apropriado para ela.
6: A NPD determinou ainda a eliminação dos dados coletados de forma irregular. E a ByteDance se comprometeu a implementar um plano de conformidade para melhorar a proteção de crianças e adolescentes no TikTok. Entre as medidas estão configurações de privacidade mais restritivas para menores de 16 anos, que só poderão ser alteradas com autorização dos responsáveis, além do reforço da supervisão parental e de filtros de conteúdo. Medidas que são fruto da fiscalização da agência reguladora, garantiu a diretora da NPD, Lorena Gilberti Coutinho.
8: A atuação da NPD, ela não se resumiu a essa multa que foi imposta. Muito mais importante que isso foram as melhorias trazidas, né, que foram incorporadas ao modelo de negócio da empresa e que vão trazer um ambiente muito mais seguro para crianças e adolescentes.
6: O diretor-presidente da NPD, Valdemar Gonçalves Orunho Júnior, destaca que outras plataformas também estão sendo analisadas para que os direitos de proteção de dados sejam garantidos.
9: É ficar bem claro que nós estamos atuando, é uma atuação bastante técnica, bastante em cima da lei, a Lei Geral de Proteção de Dados, agora também com o nosso ECA Digital.
6: A decisão ainda pode ser contestada pela empresa no Conselho Diretor da NPD. No

0: prazo de 10 dias úteis. Reportagem Pablo Mundim.
1: Em nota, a plataforma TikTok informou que apresentou um plano de conformidade à NPD, que foi aprovado pela agência no ano passado.
2: A empresa diz que a multa se refere a um período anterior a 2021 e não reflete as medidas implementadas pela plataforma, como a adoção de 50 recursos e configurações voltados para a segurança de crianças e adolescentes.
1: Provedores de aplicações de internet, como as plataformas digitais direcionadas a crianças e adolescentes, devem publicar relatório até 17 de setembro sobre medidas de proteção a esse público.
2: A jornalista Mariana Jungmann conversou sobre o tema com Fabrício Lopes, superintendente de fiscalização da Agência Nacional de Proteção de Dados. Vamos ouvir.
3: Olá, superintendente, muito bem-vindo à Voz do Brasil. Vamos começar falando um pouco sobre o trabalho da NPD, a Agência Nacional de Proteção de Dados, né? É um órgão relativamente novo que foi instalado em 2020. O senhor pode explicar para a gente, né, para o nosso ouvinte, qual é a função da agência, suas áreas de atuação?
4: Olá, Mariana, bom dia e bom dia a todos que estão nos vendo e nos ouvindo. A Agência Nacional de Proteção de Dados, ela começou para garantir que dados pessoais de cidadãos brasileiros fossem tratados com respeito, sem abusos. O fato das pessoas poderem coletar informações sobre nós e trabalharem com elas não permite que as pessoas façam qualquer coisa com essas informações. O uso desses dados tem que ser legítimo e nunca pode ser em detrimento do cidadão, do titular de dados. E recentemente a gente teve alguma ampliação das nossas competências, mas acho que a gente pode posso explicando isso ao longo do período também.
3: É, eu ia justamente comentar isso. Mais recentemente a NPD ganhou aí mais notoriedade porque é o órgão responsável por fiscalizar as plataformas digitais no que se refere ao cumprimento do Estatuto Digital da Criança e do Adolescente, que foi aprovado no ano passado e que tem aí um impacto muito grande, né? Como que é feita essa fiscalização? Quais são os pontos principais que a NPD observa, então, ao fazer a fiscalização sobre o cumprimento do ECA digital?
4: Nós já vimos fiscalizando, em função da nossa competência de proteger dados pessoais, vários temas que tangenciavam a proteção de crianças e adolescentes no ambiente digital. Então, quando foi proferida a lei, editada a lei, e ela foi, depois entrou em vigor, nós ampliamos aquilo que a gente podia fazer no ambiente digital para proteger crianças e adolescentes. Então, a gente trouxe os métodos de fiscalização que a gente tinha para a proteção de dados pessoais para dentro do ECA digital também. É uma lógica em que a NPD procura conhecer o setor, então a gente faz um monitoramento, e esse monitoramento ele trabalha inclusive com informações que a própria sociedade encaminha para nós, que a imprensa encaminha para nós, que o Ministério Público e outras autoridades também encaminham para a gente, que a gente faz uma grande condensação dessas informações para que a gente tenha condições de escolher para onde apontar a nossa fiscalização e o nosso foco. É um universo muito vasto, a gente precisa priorizar. E essa priorização não pode ser com base no humor, do bom humor do fiscal. Tem que ser com base em dados, em fatos que consigam orientar a nossa atuação e que ela esteja em sintonia com aquilo que a sociedade traz para a gente como urgência, como necessidade para ela.
3: Agora, a gente está num período importante também para essa fiscalização, porque está correndo aí o prazo para essas empresas entregarem os relatórios de transparência sobre o acesso de crianças e adolescentes, né? Quais são as informações que tem que estar nesses relatórios e para que eles servem?
4: O relatório de transparência, vamos lá, acho que vou começar dizendo por que ele serve. Ele é uma maneira que a empresa tem de contar para a sociedade todos os seus esforços e processos que ela está fazendo para obedecer ao ECA digital, especificamente no que se refere a lidar com denúncias. Porque, e há um cuidado, um balanço muito sensível no ECA digital, que é, não é a NPD quem faz o controle do que pode e não pode ficar no ar. Esse controle, ele é um controle dividido entre o titular de dados, entre o pai da criança adolescente, entre a própria criança e a plataforma, em que as pessoas indicam para a plataforma aquilo que elas entendem que é uma violação, e a plataforma recebe aquela demanda e precisa avaliar e ir retirando do ar no tempo correto. O papel da NPD é garantir que essa conversa entre titular, entre cidadão e criança e a plataforma aconteça conforme as regras da lei. E aí o relatório de transparência é uma maneira que essa empresa tem de contar para a sociedade o que ela já está fazendo Porque é um pouco diferente ela mandar um relatório só para a gente avaliar aqui. Na verdade, a ideia é que isso seja público e que a sociedade consiga, inclusive, pegar essas informações e fazer pesquisa e montar indicadores. Então, a ideia do relatório especial é isso. O que vai ter lá? Vai ter, por exemplo, informações como quantidade de denúncias que ela recebeu, tempo médio de tratamento, de onde ela mais recebeu denúncias, qual foi o tipo mais de denúncia que ela recebeu, quais são os processos que ela costuma fazer, quantas ela atendeu, quantas ela não atendeu, como é que é o processo para lidar com isso. Então, é mais ou menos essa a ideia dela, empresa trazendo para a sociedade como é que ela está operando, colocando em prática aquilo que a... Até mesmo com um elemento de verificação. Se uma instituição, por exemplo, fez várias reclamações para a plataforma e não aparece no relatório, alguma coisa está errada.
3: Bom, recentemente a ANPD determinou a suspensão, né, das transmissões ao vivo pela plataforma Discord. Esse ato ocorreu após um caso de suicídio de uma criança de 13 anos, durante uma live na plataforma, e foi uma medida cautelar. Existem outras cautelares, superintendente, que podem ser adotadas contra a plataformas, né? E em caso de descumprimento delas, o que, pode acontecer? As plataformas podem ter atuação suspensa no Brasil ou isso depende ainda de autorização judicial? Como é que funciona?
4: Bom, quando é falta cautelar, a gente tem competência e poder legal para emitir cautelares. Mariana, está previsto na lei do processo administrativo. Mas essa cautelar também não fica a nosso sabor. A gente tem que demonstrar que existe um perigo e que existe uma grande chance do que a gente está verificando tem amparo na lei ou está contra a lei para a gente mandar parar, que é o fumus boniores e o perigo na demora. E a cautelar, nesse sentido, ela é delimitada pelo seu aspecto utilitário, né? Para que ela serve, o que ela está tentando impedir. Então, não existe uma medida específica, mas eu posso, eventualmente, a NPD pode, em algum momento, determinar medidas adicionais à plataforma na proporção que a gente entender que a gente ainda precisa fazer mais alguma coisa para proteger crianças e adolescentes no ambiente digital. A ideia de uma cautelar, essa é temporária, isso é importante dizer, ela não é para ser permanente, e a gente tem bastante esperança de que a plataforma vai reagir em tempo de diminuir essa incomodação que gera para a população de não ter mais esse tipo de ferramenta disponível. Mas vamos lá, supondo que ela não cumpra a cautelar ou aconteça alguma coisa, a gente tem que elevar o tom da conversa. Aí existe a possibilidade da superintendência encaminhar para o conselho diretor pedindo que acrescente a medida cautelar também a uma multa diária pelo descumprimento. E veja, isso a gente está dentro da cautelar. A gente pode também, no longo prazo, entender que a empresa não quis cooperar de maneira nenhuma e aí é importante, a gente vai abrir um processo sancionador e sancioná-la pela violação que a gente entende que acontecia, como também por não ter cumprido a cautelar. E aí a situação vai gradativamente ficando cada vez mais severa para a empresa.
3: Muito bem. Bom, nós conversamos com o Fabrício Lopes, superintendente de fiscalização da Agência Nacional de Proteção de Dados. Superintendente, muito obrigado pela sua entrevista aqui à Voz do Brasil.
4: Muito obrigado, Mariana. Um abraço a todo mundo.
1: E você pode enviar sugestões, denúncias, críticas à agência. O endereço é gov.br/ANPD.
2: Prestadores de serviço têm a oportunidade de trabalhar para mais de 2 mil órgãos públicos.
1: Isso por meio da plataforma Contrata Mais Brasil, que acaba de disponibilizar 136 novas atividades.
5: Nesta terça-feira foi publicada no Diário Oficial a atualização de dois editais que acrescentam 136 tipos de serviço à plataforma Contrata Mais Brasil, ligados à manutenção e pequenos reparos e serviços de apoio a ações institucionais e eventos. Com isso, ficam disponíveis 272 atividades em um único lugar. Na prática, funciona assim. O órgão público informa o serviço que deseja contratar, com a localidade e os prazos. Depois, microempreendedores individuais e produtores da agricultura familiar cadastrados são informados sobre as oportunidades e podem enviar suas propostas. Depois de analisá-las, o órgão público escolhe a mais vantajosa e formaliza a contratação. O uso da ferramenta é gratuito para órgãos públicos e empreendedores, sem cobrança de taxas ou comissões. O valor máximo de cada contratação de serviços pela plataforma é de R$ 13.098. Natália Koslick, para a Voz do Brasil.
6: Dicas do Enem.
7: Oi, meu nome é Bárbara Ribeiro e a minha pergunta é: como eu devo começar a me preparar para o Enem?
2: Quem vai falar um pouco mais sobre a preparação da prova do Enem é o conselheiro acadêmico Yuri Vieira. Ele também é professor de biologia e aproveita para dar umas dicas da área.
8: Olá pessoal, tudo bem? Yuri aqui, vou conversar com vocês um pouquinho sobre o Enem 2026. Esse ano temos algumas novidades aí com relação a contextualizações de questões, como vocês observaram no Enem passado. Na biologia, fiquem atentos ali à ecologia, à fisiologia humana e à genética. Observem que a genética ela vem trazendo ali questões relacionadas à biotech e a vacinas. Ó, conteúdo muito comum. Fiquem atentos também que as questões do Enem agora ela vem mais contextualizada, né? Então você tem ali uma conexão com outras disciplinas. O foco agora é gerenciar tempo. Não pensem em ficar decorando conteúdo teórico. Esse momento agora é momento de gerenciar tempo de questões, resolver o máximo de questões que vocês puderem, tá? Deixe a ansiedade de lado, trabalhe esse tempo cronometrado e sucesso na avaliação.
2: As provas acontecem no dia 8 e 15 de novembro. 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
2: Estamos no mês da gestante, um período para reforçar a importância dos cuidados durante a gravidez.
1: E o acompanhamento começa logo nos primeiros sinais de que vem bebê por aí.
2: Consultas, exames e vacinas passam a fazer parte dessa rotina e são importantes para acompanhar a saúde da mãe e do bebê e prevenir possíveis complicações.
9: O pré-natal é o passo mais importante para uma gravidez saudável, tanto para a mãe quanto para o bebê. Segundo Olivia Medeiros, diretora do Departamento de Gestão do Cuidado Integral à Saúde do Ministério da Saúde, o acompanhamento da gestação é o que vai garantir uma gravidez segura.
10: Iniciar o pré-natal até a 12ª semana de gestação é muito importante. Ela vai sendo acompanhada com consultas, exames, vacinas, testagens. E qual que é a importância disso? Quando a gente descobre que algum problema de saúde está acontecendo rapidamente, a gente trata isso com uma maior chance de sucesso.
9: A diretora Olivia lembra que as mulheres que fazem um pré-natal pelo SUS recebem gratuitamente a Caderneta Nacional da Gestante, onde ela pode anotar todo o calendário de consultas, vacinas e o histórico de exames. O documento também traz informações sobre violência obstétrica, saúde mental e direito da gestante.
10: Desde o pré-natal, do parto, existe um plano de parto na caderneta, o pós-parto, aí na caderneta da criança já começa todas as informações desse bebê, os marcos do desenvolvimento, as vacinas, né, as consultas. Essas duas cadernetas cumprem juntos, né, esse papel de acompanhamento.
9: A autônoma Maísa Franciane, de 24 anos, faz o pré-natal do segundo filho em uma unidade básica de saúde no Itapoã, Distrito Federal. Ela está com 23 semanas de gestação e na consulta de rotina realizou exames de sangue e teste rápido de sífilis e HIV. Todas as informações da idade gestacional foram para a caderneta, que a acompanha por todo lado.
11: Tudo anotadinho. É sempre a gente precisa, né? E tendo tudo anotado, vai facilitar também no atendimento. Todo lugar que eu vou, até no ônibus, eu tenho que estar com a caderneta.
9: A enfermeira Kênia Kanayama foi quem atendeu a Maísa e diariamente atende outras futuras mamães. Ela fala da necessidade do registro das informações de saúde na caderneta.
12: Uma gestante com sífilis, ela vai ganhar neném, aí se não tem anotado que ela fez o tratamento, aí corre o risco de ter que a criança tomar injeções desnecessárias, né, fazer tratamento desnecessário, porque não sabe se a gestante concluiu o tratamento. Então tem que ter essas anotações na caderneta.
9: A versão online da caderneta da gestante pode ser baixada do site gov.br/saúde. Reportagem Graziele Bezerra.
1: No próximo mês serão oferecidas mais de 4.500 vagas em qualificação profissional para mulheres em todo o país.
2: Fique atento às oportunidades no Ministério da Educação.
13: Os cursos são realizados em instituições que ofertam a educação profissional e tecnológica. O programa atende mulheres maiores de 16 anos em situação de vulnerabilidade social, vítimas de violência, com baixa ou nenhuma escolaridade. A ideia do programa é capacitar essas mulheres, incluí-las no mercado de trabalho e gerar renda para elas e suas famílias. As qualificações são de graça e têm carga horária mínima de 160 horas. No total, no mês de setembro, vão ser oferecidos 43 cursos presenciais em 32 instituições de 19 estados. Entre os cursos estão auxiliar de cozinha, cuidadores infantil e de idoso, camareira e editor de projeto visual gráfico. Você pode conferir as vagas disponíveis no painel de oportunidades do Programa Nacional de Acesso ao Ensino Técnico e Emprego, ativando o filtro Mulheres Mil. Mais informações você encontra no site do Ministério da Educação.
14: Priscila Machado, para a Voz do Brasil.
1: A batata caiu 37% nas principais centrais de abastecimento, as CEASAs, do país no mês de julho.
2: É o que mostra o 8º boletim Horti Grangeiro, divulgado hoje pela Companhia Nacional de Abastecimento, a Conab.
1: E além da batata, o tomate e a cenoura também ficaram mais baratos.
2: Segundo a Conab, a redução dos preços é reflexo do aumento da oferta causado pela safra de inverno, como explica a gerente de produtos Horti Grangeiros da Conab, Juliana Torres.
15: A gente teve esse movimento de queda, ele vem acumulado, né? Mês de junho também teve um movimento de queda. Se a gente compara os preços de julho com os de maio, quando o movimento era de alta, a queda foi de 48%, ainda mais maior, né? E esse cenário foi devido, né, à alta da oferta da safra de inverno, que forneceu cerca de 20% a mais para as CEASAs. Então, os preços ficaram nesse movimento de queda.
1: Depois de meses de cuidados e recuperação, dois animais silvestres estão de volta à natureza.
2: Um cachorro do mato atropelado enquanto atravessava uma estrada e uma fêmea de macaco prego resgatada com um traumatismo craniano foram devolvidos à Floresta da Tijuca, no Rio de Janeiro.
1: A soltura foi feita pelo ICMBio e pela Secretaria Municipal de Meio Ambiente e Clima, com apoio de uma clínica veterinária especializada.
16: Um cachorro do mato e uma fêmea de macaco prego precisaram deixar temporariamente a vida livre da floresta para enfrentar um período de cuidados, tratamentos e recuperação. Depois de semanas de acompanhamento veterinário, os dois finalmente voltaram para casa. A soltura foi realizada no Parque Nacional da Tijuca, no Rio de Janeiro, em uma ação conjunta com o Instituto Chico Mendes de Conservação da Biodiversidade, o ICMBio, e da Secretaria Municipal de Meio Ambiente e Clima. A história do cachorro do mato começou em abril. O macho adulto atravessava a estrada quando foi atropelado e resgatado. Meses depois, uma fêmea de macaco prego foi resgatada com traumatismo craniano. Dentro do Parque Nacional da Tijuca, a soltura de animais não pode ser feita por qualquer pessoa ou instituição. É necessária avaliação e autorização prévia do ICMBio, como explica o agente de fiscalização do ICMBio, Gleidson Correia.
17: O Parque Nacional da Tijuca, ele permite a soltura, mas mediante uma autorização, para que esses animais tenham nenhum vírus e nenhuma bactéria, para que isso não passe para os animais que aqui habitam dentro do Parque Nacional da Tijuca. Essa autorização, ela nos ajuda a prevenir a soltura de animais exóticos.
16: A história também deixa um alerta sobre educação ambiental. A gerente da Patrulha Ambiental da Secretaria Municipal de Meio Ambiente e Clima, Mariana Ribeiro, reforça os cuidados que as pessoas devem ter ao encontrar animais silvestres.
18: A gente sempre tenta orientar que não alimentem os animais, não se aproximem desses animais, porque isso é o que traz risco para o animal, né? O animal, ele começa a ter a oferta daquele alimento e entender que essa aproximação do ser humano é algo seguro quando não é, né? Ele pode ser atropelado, ele pode ser capturado, ele pode ser vítima de várias situações de maus tratos.
16: Caso encontre algum animal silvestre ferido, em risco ou em situação de vulnerabilidade, entre em contato com órgãos de fiscalização e resgate, como a Polícia Militar Ambiental, o Corpo de Bombeiros ou mesmo as Secretarias Estaduais de Meio Ambiente. Reportagem Thaís de Araújo.
2: Estados localizados nas regiões Norte e Nordeste terão a tarifa de energia elétrica reduzida a partir de amanhã.
1: Isso por conta de reajustes tarifários de distribuidoras que operam nessas regiões.
2: Os impactos são para consumidores atendidos em baixa tensão, ou seja, em residências e pequenos comércios.
1: E podem chegar a mais de 10% de redução, no caso da distribuidora Energisa Rondônia.
2: A decisão é da Agência Nacional de Energia Elétrica. As informações estão em gov.br/anel.
1: E essas foram as notícias do governo federal.
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2: Fique agora com as notícias do Poder Judiciário do Congresso Nacional. Uma boa noite.
1: Boa noite para você. Até amanhã.
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20: Supremo debate a constitucionalidade da lei antifacção em audiência pública, conduzida pelo ministro Alexandre de Moraes.
21: Para o STJ, falta de demonstração de dolo específico impede configuração de nepotismo.
20: Policial federal é condenado pela justiça por envolvimento com tráfico de drogas.
21: Boa noite, eu sou Leandro Bezerra.
20: E eu sou Walter Lima.
21: O Supremo Tribunal Federal concluiu nesta terça-feira a audiência pública sobre a constitucionalidade de dispositivos da lei antifacção em vigor desde março.
20: Durante 2 dias, representantes de órgãos públicos, entidades jurídicas, universidades e organizações da sociedade civil apresentaram diferentes posições sobre os efeitos da norma no combate ao crime organizado e na preservação dos direitos e das garantias constitucionais.
21: Os debates abordaram a prisão preventiva automática, regras mais rígidas para a execução penal, a perda antecipada de bens, o monitoramento de comunicações entre advogados e clientes e a transferência de presos para presídios federais.
20: Também foi discutida a criação de um banco de dados sobre pessoas suspeitas de ligação com crime organizado. Participantes questionaram a falta de análise individual para prisão preventiva e possíveis violações ao Estado Democrático de Direito.
21: Outros defenderam medidas patrimoniais como forma de atingir o financiamento e os lucros das organizações criminosas. A audiência foi conduzida pelo ministro Alexandre de Moraes, relator das 4 ações que questionam a lei.
20: As contribuições vão subsidiar o julgamento quando o Supremo decidir se as regras serão mantidas, limitadas às declaradas inconstitucionais.
21: Falta de demonstração de dolo específico impede a configuração de nepotismo.
20: A conclusão é do STJ, Fátima Uchoa.
22: O Ministério Público de Minas Gerais ajuizou a ação civil pública pela suposta prática de nepotismo contra um prefeito e as 2 filhas dele, nomeadas como secretárias municipais. O Tribunal de Justiça Estadual julgou o pedido improcedente e no STJ a primeira turma negou o recurso especial. O relator ministro Paulo Sérgio Domingues apontou que o fato de o prefeito ter nomeado as filhas como secretárias municipais, ainda que reprovável, sem o elemento subjetivo necessário e a demonstração de prejuízo ao erário, não configura improbidade. Para o relator, isso depende de outros elementos, como fraude ou ausência de qualificação técnica, e nesse caso, a corte local concluiu que as nomeadas possuíam capacidade técnica e não houve favorecimento econômico ou político nem fraude nas nomeações.
21: E se um erro do seu empregador te fizer perder dinheiro na aposentadoria complementar?
20: Quem julga isso? O TST decidiu que é a Justiça do Trabalho. Mila Amaral.
23: O caso é de uma ex-bancária da Caixa que diz que o banco não incluiu uma parcela chamada CTVA no cálculo do plano de previdência dela e isso teria reduzido o valor da aposentadoria. Para o Tribunal Regional de Minas, o caso não era trabalhista e por isso extinguiu o processo. Mas a segunda turma do TST reformou a decisão. Por unanimidade, os ministros entenderam que a bancária não quer mudar o benefício. Ela quer indenização por um suposto ato ilícito da Caixa enquanto empregadora. E em caso de ato ilícito de patrão, a competência é sim da Justiça do Trabalho.
21: Justiça condena policial federal e mais 3 envolvidos em tráfico de drogas e outros crimes no Aeroporto Internacional Eduardo Gomes, no Amazonas.
20: Denúncia foi apresentada pelo Ministério Público Federal. Repórter Sabrina Menezes.
0: Segundo as investigações, os criminosos recebiam as mochilas com as drogas após passarem pela inspeção do aeroporto. Além de facilitar o transporte dos entorpecentes, o policial também acessava os sistemas da Polícia Federal para buscar e fornecer informações privilegiadas ao grupo. O agente federal foi condenado por tráfico de drogas, associação ao tráfico e lavagem de capitais, com uma pena de 26 anos e 7 meses de prisão em regime inicial fechado, além da perda do cargo. O responsável pela logística e transporte da droga recebeu pena de 16 anos e 9 meses de prisão, além de multa, e os transportadores de 4 anos e 9 meses cada um.
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20: A você uma boa noite.
3: E até amanhã.
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5: Eu sou Paula Groba.
24: E eu sou Humberto Pinheiro.
5: E estes são os destaques de hoje do Jornal do Senado, que começa agora.
24: Incentivo ao futebol e novas regras para programas de milhagem entram na pauta do Senado.
5: Projeto permite abater do imposto de renda doações a projetos científicos.
24: Senado pode renovar mais de 2/3 de seus representantes nesta eleição.
5: Boa noite.
24: Boa noite.
5: Dois temas que fazem parte do dia a dia de milhões de brasileiros podem entrar na pauta do Senado: o futebol e os programas de fidelidade que oferecem pontos ou milhas.
24: São projetos aprovados pela Câmara dos Deputados que agora aguardam a análise dos senadores. Repórter Herman Kulitz.
25: O Senado pode iniciar nas próximas semanas a análise de 3 projetos de lei já aprovados pela Câmara dos Deputados. 2 das propostas tratam de futebol. Uma delas prevê o reconhecimento desse esporte como é jogado no Brasil, como manifestação da cultura nacional e patrimônio cultural e material do povo brasileiro. A outra, alinhada com a proximidade da próxima Copa do Mundo de Futebol Feminino, a ser realizada em 2027 no Brasil, busca incentivar a prática profissional dessa modalidade pelas mulheres, para combater a discriminação de gênero. Também será debatido pelo senador o projeto que cria regras claras para que as pessoas possam usar de forma mais ampla as milhas e pontos que acumulam nos programas de fidelidade, inclusive com a possibilidade de venda para terceiros ou sua conversão em dinheiro. Se forem aprovados, sem mudança pelos senadores, os projetos seguirão para a sanção presidencial. Se houver alguma alteração, voltam para a análise da Câmara dos Deputados.
5: E o Congresso Nacional vai analisar mais uma medida provisória editada pelo governo para tentar conter o impacto do conflito no Oriente Médio sobre os preços dos combustíveis no Brasil. Publicada no Diário Oficial da União nesta terça-feira, a MP destina R$ 3,152 bilhões para ajudar a reduzir os efeitos da alta dos preços do petróleo. O dinheiro será repassado como ajuda financeira do governo a produtores e importadores de gasolina, diesel, gás de cozinha e querosene de aviação.
24: A maior parte dos recursos, R$ 2,552 bilhões, será destinada à produção e à importação de óleo diesel para o uso rodoviário. Outros R$ 600 milhões serão usados para combustíveis derivados do petróleo. Segundo o governo, a medida é necessária por causa da alta do petróleo no mercado internacional, provocada pelo conflito no Oriente Médio e da oscilação do dólar. O Brasil também depende da importação de parte dos combustíveis que consome, cerca de 10% da gasolina e entre 25% e 30% do diesel.
5: O governo federal tem até o dia 31 de agosto para enviar ao Congresso Nacional o projeto de lei orçamentária de 2027.
24: Mas antes de analisar o orçamento do próximo ano, o Congresso ainda precisa votar a LDO, a Lei de Diretrizes Orçamentárias. É ela que define as prioridades e as regras que vão orientar a elaboração e a execução do orçamento da União. Os detalhes com o repórter Alexandre Campos.
26: De acordo com a Constituição, a Lei de Diretrizes Orçamentárias orienta o
7: governo a elaborar a proposta de orçamento, mas até agora o projeto da LDO de 2027, enviado em abril para o Legislativo, não foi aprovado. Diante desse cenário, o governo vai se basear num texto que pode ser alterado para apresentar o orçamento do ano que vem. Diogo Antunes, consultor de orçamento do Senado Federal, explica como essa situação vai ser resolvida.
8: De qualquer forma, antes da aprovação da LOA, é necessário que a LDO seja aprovada, exatamente para que a LDO, de alguma forma, direcione a lei orçamentária anual.
7: O projeto da LDO de 2027 prevê meta de superávit primário de R$73 bilhões e salário mínimo de R$ 1.717. No entanto, o governo já anunciou que, por exigências legais, esse valor passará para R$ 1.741. O projeto da lei orçamentária de 2027 deve passar pela Comissão Mista de Orçamento e, posteriormente, pelas duas casas do Congresso Nacional em sessão conjunta.
5: E um novo projeto em análise no Senado pode atrair recursos privados para projetos científicos e tecnológicos desenvolvidos por estudantes.
24: A proposta permite que pessoas e empresas descontem do imposto de renda parte dos valores destinados a essas iniciativas. Repórter Marcela Cunha.
9: O projeto cria a Política Nacional de Fomento à Alta Performance Técnica e Científica, a FOTEC. A ideia é que pessoas físicas destinem até 5% do imposto de renda devido para doações ou patrocínios a projetos aprovados. Para empresas tributadas pelo lucro real, o limite será de 3%. Os recursos poderão financiar equipes de estudantes do ensino técnico ou superior, além da compra de materiais, infraestrutura de laboratórios e participação em competições no Brasil e no exterior. O autor, senador Marcos Pontes, do PL de São Paulo, afirma que a aproximação entre empresas e instituições de ensino ajuda a alinhar a formação às necessidades do mercado de trabalho.
10: Um dos problemas, que é muito claro, é a participação maior necessária das empresas dentro das escolas e as escolas recepcionarem melhor as empresas. As empresas sabem qual é a necessidade e as escolas elas têm que ouvir as empresas.
9: Entre as iniciativas beneficiadas estão competições de robótica, programação, engenharia, construção de foguetes e satélites, biotecnologia, Olimpíadas do Conhecimento e feiras científicas.
5: As desigualdades que ainda persistem no Brasil foram discutidas nesta terça-feira em audiência pública na Comissão de Assuntos Sociais do Senado.
24: Dois ministros presentes na reunião destacaram a importância de políticas públicas para reduzir as diferenças sociais e garantir mais oportunidades e direitos à população. Repórter Marcela Diniz.
11: O projeto que torna agosto o mês de combate às desigualdades foi apresentado em 2023 pelo então deputado Guilherme Boulos, hoje ministro da Secretaria-Geral da Presidência da República. No debate promovido pela Comissão de Assuntos Sociais, Boulos comemorou dados da ONU que apontam a saída do Brasil do mapa da fome pela segunda vez e a melhora no coeficiente de Gini, indicador usado em estatísticas sobre desigualdade.
12: No IDH, o Brasil pela primeira vez entrou na série do muito alto, que é a dos países desenvolvidos, e lógico, atingimos o índice Gini, o segundo menor nível de desigualdade da história do país.
11: O ministro do Desenvolvimento e Assistência Social, Família e Combate à Fome, Wellington Dias, observou que os resultados poderiam ser melhores com a redução de juros. O senador Paulo Paim, do PT Gaúcho, espera que o projeto que cria o mês de combate às desigualdades seja aprovado na próxima semana na Comissão de Assuntos Sociais.
26: Eu estou tranquilo que esse projeto vai ser aprovado. Eu não tenho nenhuma preocupação. Esse projeto vai ser aprovado, eu espero que seja já na próxima quarta-feira.
27: Eleições 2026.
5: Em 2026, o Senado Federal terá 2/3 de suas cadeiras em disputa, porém o número de renovações pode ser ainda maior.
24: Há estados onde pode haver renovação de toda a bancada de senadores. Quem traz as informações é o repórter Douglas Castilho.
28: Ao contrário das demais casas legislativas, o Senado tem apenas parte de seu quadro de parlamentares renovada a cada pleito. Com mandatos de 8 anos, 54 senadores são escolhidos numa eleição e os demais 2027 na eleição seguinte. Porém, o número de caras novas desta vez no Senado pode ser ainda maior. Isso porque, dentre os senadores que ainda têm mandato até 2031, 9 concorrem a outros cargos, como governador e presidente. Se eleitos, abrem suas vagas para seus suplentes e podem aumentar a renovação total do Senado para até 63 novos senadores. O consultor do Senado Federal, Fernando Trindade, explicou como funciona o exercício dos mandatos em campanha.
1: São senadores que estão no meio do mandato. Muitos desses senadores concorrerão aos governos dos seus respectivos estados. A legislação brasileira não considera que haja qualquer incompatibilidade entre parlamentar, seja que parlamentar for, senador, deputado federal, deputado estadual, a permanência no cargo e a concorrência a um outro cargo.
28: Há unidades da federação que podem renovar todos os seus 3 senadores a partir do ano que vem. Um dos casos é Minas Gerais, em que, além das 2 vagas a definir, há um senador em meio de mandato concorrendo ao governo estadual e, se eleito, chamará um suplente. Outro caso é o Paraná. Os 2 senadores atuais, Flávio Arnes, do PSB, e Oriovisto Guimarães, do PSDB, decidiram não tentar a reeleição e a cadeira restante pode ficar para suplente caso o titular em meio de mandato vença a disputa para o governo estadual.
24: Edição de Paula Groba e trabalhos técnicos de Eliseu Caires. O Jornal do Senado fica por aqui. Acompanhe agora as notícias da Câmara dos Deputados. Boa noite.
5: Boa noite e até amanhã.
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2: Proposta condiciona a diminuição de penas à redução da periculosidade.
6: Audiências públicas vão tratar sobre tarifa zero no transporte público.
2: Comissão debate relação entre preservação cultural e crises climáticas.
6: Deputados apresentam projetos para garantir o bem-estar dos animais.
2: Boa noite. Professora Marcivânia, do PCdoB do Amapá, propõe tipificar como crime a produção, o armazenamento, a venda e o compartilhamento de imagens e vídeos que mostrem maus tratos ou atos de crueldade contra animais. A pena prevista é de 2 a 5 anos de reclusão, além de multa.
6: O projeto também endurece as punições para quem financiar ou lucrar com esse tipo de conteúdo. A ideia de professora Marcivânia é determinar ainda que plataformas digitais removam o material e forneçam informações às autoridades mediante ordem judicial.
2: O projeto permite ao trabalhador faltar um dia a cada 12 meses para prestar cuidados a animal de estimação. O autor Valdemar Oliveira, do Avante de Pernambuco, explica que a ausência deverá ser motivada por doença grave, acidente ou recuperação cirúrgica com comprovação de médico veterinário.
6: O texto de Valdemar Oliveira inclui a nova hipótese de falta justificada sem prejuízo do salário. Para ele, a medida busca adequar a legislação à realidade das famílias brasileiras, preservando o equilíbrio das relações de trabalho ao limitar o benefício a um dia por ano.
27: Meio ambiente.
2: Projeto de Beto Pereira, do Republicanos, de Mato Grosso do Sul, fortalece a atuação das polícias militares ambientais e dos órgãos federais no combate aos crimes ambientais. A proposta prevê punições mais severas para o desmatamento em áreas protegidas e para o uso de fogo sem autorização.
6: A proposta apresentada por Beto Pereira também propõe aumentar as penas para quem produzir, comercializar ou utilizar agrotóxicos ilegais. Segundo o autor, o objetivo é reforçar a fiscalização e proteger a biodiversidade do país.
27: Cultura.
2: Comissão da Câmara debateu a relação entre preservação cultural e mudanças climáticas. A repórter Mônica Tati acompanhou a reunião.
13: Os eventos climáticos extremos colocam em risco não apenas o patrimônio material e os sítios arqueológicos, mas também a existência de acervos de saberes e conhecimentos que são essenciais para a forma de viver de comunidades locais. Essa questão fez o deputado Tarcísio Mota, do PSOL do Rio de Janeiro, pedir uma audiência para debater na Comissão de Cultura da Câmara dos Deputados as questões que envolvem as mudanças climáticas e a preservação do patrimônio cultural. Tarcísio Mota afirma que entender que as sociedades vulneráveis são as que mais sofrem com as mudanças do clima e pensar em mecanismos de prevenção e mitigação é papel da Comissão de Cultura.
0: O colapso ecológico planetário é uma realidade. Nós estamos diante de mudanças climáticas cada vez mais intensas, cada vez mais frequentes, e nada indica que o cenário melhorará nos próximos anos ou nas próximas décadas. Temos urgência em encarar esse desafio, mas não podemos ignorar o fato de que o processo da questão do colapso ecológico já é uma realidade entre nós, no Brasil e no planeta Terra.
13: Os debatedores ressaltaram a importância da criação da Carta Brasileira do Patrimônio Cultural e Mudanças Climáticas. O documento destaca que o patrimônio não é apenas um bem a ser protegido, mas uma fonte dinâmica de conhecimento e de tecnologia social para formular soluções contemporâneas baseadas no território. Riscos como a destruição de paisagens culturais no Pantanal, deslizamentos na Mata Atlântica e a desertificação na Caatinga evidenciam a necessidade de abordagens que salvaguardem os territórios. Todos os participantes destacaram a necessidade não apenas de financiamento formal de ações de preservação ambiental, mas também de adaptações.

0: ações para garantir a mitigação dos efeitos climáticos e a sustentabilidade. Da Rádio Câmara de Brasília, Mônica Tati.
1: Direitos Humanos.
2: Leandre, do PSD do Paraná, assina projeto que permite a pessoas com deficiência ou outra limitação física permanecer sentadas durante a execução do hino nacional e em cerimônias cívicas. A proposta altera a lei que determina a todos que fiquem de pé nessas ocasiões.
3: Leandre argumenta que a ausência dessa ressalva pode causar constrangimento a pessoas com mobilidade reduzida e deficientes físicos. A deputada afirma que a mudança corrige uma lacuna na lei sem alterar o dever de respeito aos símbolos nacionais.
2: Daiana Santos, do PCdoB do Rio Grande do Sul, é coautora de projeto que institui a Política Nacional dos Direitos das Pessoas LGBTQIA+. Ela aponta que a matéria transforma em política de Estado ações destinadas ao combate à discriminação e à ampliação do acesso aos serviços públicos.
3: Daiana Santos informa que o projeto prevê uma rede nacional para integrar programas de proteção em todo o país. A deputada também ressalta que o texto inclui espaços destinados ao acolhimento e ao atendimento multidisciplinar para a população LGBTQIA+.
1: Educação.
2: A Câmara lançou uma frente em defesa das universidades públicas estaduais e municipais. A repórter Noelle Nobre acompanhou a cerimônia de inauguração.
4: Foi lançada na Câmara dos Deputados uma frente parlamentar mista em defesa das universidades públicas estaduais e municipais. O grupo tem como objetivo atuar na interlocução entre essas instituições de ensino e o poder público federal. O coordenador é o deputado André Figueiredo, do PDT do Ceará.
5: Nós precisamos valorizar que essas instituições e fazer que elas saibam que aqui no parlamento elas também serão alvo de atenção, e a frente parlamentar vem muito ao encontro disso, juntar todas essas instituições estaduais e municipais, para que possamos também ter um diálogo aberto com o governo federal.
4: A instalação da frente é fruto de uma articulação da Associação Brasileira das Reitoras e Reitores das Universidades Estaduais e Municipais. A associação integra 46 instituições, que juntas somam 446 campi e atendem mais de 700 mil alunos. A Frente Parlamentar Mista em Defesa das Universidades Públicas Estaduais e Municipais conta com 183 deputados e 2 senadores. Da Rádio Câmara de Brasília, Noelle Nobre.
1: Previdência.
3: Ibamar Silva, do Podemos de São Paulo, é autor de projeto que garante ao segurado do INSS o direito de escolher a regra de cálculo mais vantajosa da aposentadoria. Para ele, a medida corrige distorções e dá mais segurança jurídica aos segurados.
2: A proposta beneficia trabalhadores filiados à Previdência antes de novembro de 1999, que cumpriram os requisitos para o benefício antes da reforma de 2019. Ibamar Silva também incluiu no texto a revisão de ofício dos benefícios concedidos nesse período com base na regra de transição.
3: Marussa Boldrin, do Republicanos de Goiás, é favorável ao projeto que facilita a comprovação do tempo de serviço de trabalhadores rurais para a aposentadoria. Relatora na Comissão de Agricultura, a deputada afirma que a medida incorpora à lei um entendimento já consolidado pelo STJ.
2: A proposta reconhece períodos anteriores ao documento mais antigo apresentado, desde que haja prova material reforçada por testemunhas. O texto, de acordo com Marussa Boldrin, evita que trabalhadores do campo percam direitos por falta de registros antigos sobre o início da atividade.
3: Wellington Roberto, do PSD da Paraíba, apresentou o projeto que estabelece regras para o uso, por sistemas de inteligência artificial, de informações capazes de prever o risco futuro de doenças. Ele explica que a proposta exige consentimento específico do paciente para a geração desses dados.
2: Wellington Roberto aponta que o intuito é proibir seguradoras, bancos ou empregadores de utilizar previsões sobre a saúde de clientes para impor condições desfavoráveis. A matéria limita o uso desses dados à assistência médica, pesquisa científica e à formulação de políticas públicas.
1: Consumidor.
3: Marangoni, do Podemos de São Paulo, defende a aprovação de projeto que cria novas regras de proteção aos usuários de planos de saúde. Ele explica que a proposta de sua autoria exige que negativas de cobertura sejam justificadas de forma individualizada com critérios técnicos.
2: O projeto de Marangoni também sugere ampliar o direito de contestar decisões das operadoras, com prazos para análise dos pedidos. Pela matéria, se a empresa não responder dentro do período previsto, a solicitação do beneficiário será considerada aprovada.
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1: Saúde.
3: Deputados debateram a criação de um observatório sobre infecções sexualmente transmissíveis entre mulheres. A repórter Silvia Munhato acompanhou.
7: Em audiência pública da Comissão de Defesa dos Direitos da Mulher, foi debatida a criação de um observatório para monitorar a agenda prioritária para o enfrentamento de infecções sexualmente transmissíveis entre mulheres vulnerabilizadas. A medida foi proposta pela deputada Érica Cocai, do PT do Distrito Federal.
8: Construir as condições via emenda parlamentar para que a gente possa fazer este observatório e termos a partir daí a implementação da agenda, indicadores, para que a partir do diagnóstico, nós possamos fazer incidência, inclusive sobre as infecções sexualmente transmissíveis e o seu impacto em cada território, que também é diferenciado. Né?
7: A deputada Érica Cocai disse ainda que vai solicitar a inclusão do recorte de gênero no programa Brasil Saudável, que é direcionado para problemas sociais e ambientais que afetam a saúde de pessoas em maior vulnerabilidade social. Uma das metas da agenda relacionada às doenças sexualmente transmissíveis é ampliar em 300% até 2027 o número de usuárias de tratamentos preventivos dessas infecções. As mulheres são muito afetadas por infecções como HIV/AIDS, tuberculose, hepatites virais, HTLV e sífilis, entre elas especialmente as pretas, pardas e das regiões norte e nordeste. No caso da sífilis, por exemplo, 61% das mulheres pretas poderiam ter evitado a doença se tivessem tido acesso ao mesmo tipo de programas que as mulheres brancas. Da Rádio Câmara de Brasília, Silvia Minhato.
1: Justiça.
2: O projeto de Rui Carneiro, do Podemos da Paraíba, estabelece que a atuação perante os tribunais de contas passe a ser atividade privativa da advocacia. Atualmente, outras profissões, como contadores, engenheiros e administradores, podem defender clientes ou apresentar defesas técnicas perante essas cortes.
3: De acordo com o texto de Rui Carneiro, quando a parte não tiver condições de constituir defensor, poderá ser nomeado advogado dativo ou defensor público. Segundo o autor, a medida busca garantir o contraditório à ampla defesa e o devido processo legal em ações nos tribunais de contas.
1: Segurança Pública.
2: Comissão aprova projeto que condiciona a progressão de pena a exame criminológico. A repórter Maria Neves tem mais detalhes.
9: A Comissão de Segurança Pública da Câmara dos Deputados aprovou o projeto que condiciona a progressão de pena de condenados pela Justiça à comprovação de que o preso não apresenta mais risco para a sociedade. Pela proposta do deputado Kim Kataguiri, do Missão de São Paulo, a redução da periculosidade deverá ser atestada por exame criminológico. De acordo com Kim Kataguiri, embora previsto na lei, o exame criminológico, que deveria funcionar como uma ferramenta central na execução da pena, foi progressivamente esvaziado. O parlamentar afirma que o projeto recupera a importância da avaliação.
10: O exame criminológico, ele é feito, tem uma análise psicológica, tem uma análise de profissionais de segurança pública, né, tem uma análise do próprio histórico daquele sujeito dentro da cadeia. Então, ainda que o sujeito já tenha cumprido o período de pena necessário para progredir, para avançar, ele só terá o direito de avançar quando tiver essas condições atestadas pelo exame criminológico.
9: Ainda, de acordo com o texto aprovado, sempre que o exame criminológico recomendar a permanência do preso em regime fechado, a avaliação deverá ser realizada novamente em no mínimo 12 meses. Se a periculosidade persistir, o projeto prevê que o preso poderá cumprir integralmente a pena no regime fixado pela Justiça, sem que isso configure violação de direito. A proposta, que exige exame criminológico para progressão de pena por condenados pela Justiça, ainda terá de ser analisada pela Comissão de Constituição e Justiça. Se aprovada, terá de ser votada também pelo plenário. Da Rádio Câmara de Brasília, Maria Neves.
1: Ciência e tecnologia.
3: Marreca Filho, do PRD do Maranhão, apresentou projeto que obriga bancos e instituições de pagamento a adotar medidas para prevenir fraudes em operações digitais. Entre as medidas, ele destaca a autenticação com pelo menos 2 fatores para movimentações de alto risco.
2: Marreca Filho ressalta que a proposta também prevê bloqueio dos valores ainda disponíveis e aviso ao banco destinatário. O projeto ainda atribui às instituições financeiras a responsabilidade pelos prejuízos quando houver descumprimento das regras ou falha na proteção.
1: Esporte.
3: Vanderlei Bé, do PT de Mato Grosso do Sul, pretende promover um debate sobre os impactos das apostas esportivas na economia e na saúde pública. O parlamentar apresentou requerimento para que a Comissão de Desenvolvimento Econômico realize uma audiência pública sobre o tema.
2: A proposta de Vanderlei Bé prevê a participação de representantes do governo, do comércio, de sindicatos e de entidades da sociedade civil. Segundo ele, a discussão deve subsidiar a análise de projetos relacionados às bets, incluindo uma proposta que proíbe a atividade no país.
1: Economia.
3: A Comissão Mista de Orçamento vai realizar uma série de audiências públicas e entre os temas em debate está a tarifa zero no transporte público. A repórter Silvia Munhato tem as informações.
7: A Comissão Mista de Orçamento aprovou 22 requerimentos de audiências públicas com convites para vários ministros de Estado debaterem despesas de suas pastas. Um dos requerimentos foi apresentado pelo deputado Gilmar Tato, do PT de São Paulo, para discutir a implantação da tarifa zero no transporte público. Segundo o deputado, o transporte é um direito do cidadão, mas ele acaba pagando 2 vezes para usar.
11: Uma mãe, quando entrega uma criança na creche todos os dias, ela não passa no guichê para pagar R$10 todos os dias. Ou quando um cidadão ou cidadã vai no posto de saúde, numa UPA, para fazer uma consulta, ela não paga para fazer a consulta. Por que que ela, quando entra no sistema de transportes, ela tem que pagar?
7: Gilmar Tato diz que 146 cidades brasileiras adotam a tarifa zero, até como forma de evitar o trânsito de carros particulares. A audiência contará com representantes dos Ministérios da Fazenda, das Cidades e da Casa Civil para discutir fontes de financiamento para a tarifa zero. A comissão também elegeu o deputado Marcelo Álvaro Antônio, do PL de Minas Gerais, como segundo vice-presidente. E as comissões permanentes da Câmara estão fazendo reuniões para aprovar as suas indicações para as emendas ao orçamento de 2026. De acordo com a Lei Complementar 210 de 2024, após a publicação do orçamento, cada comissão recebeu dos líderes partidários, após consulta às bancadas, as indicações dos autores de cada ação. Essas indicações têm que ser agora aprovadas por cada comissão, para constarem de atas que serão encaminhadas aos ministérios. A Comissão de Turismo, por exemplo, aprovou 27 ações, no valor de R$ 30,6 milhões. A maior delas, de R$ 8,5 milhões, foi indicada pelo deputado Isnaldo Bulhões Júnior, do MDB de Alagoas, para o município de Porto Calvo, em Alagoas. O recurso será usado para a urbanização de uma praça. O menor valor foi de R$ 400 mil, alvo de 3 ações parlamentares. O deputado Valdir Trindade, do Republicanos da Paraíba, também destinou recursos para a construção de praça em Poço Dantas, na Paraíba. Já o deputado Pedro Paulo, do PSD do Rio de Janeiro, destinou dinheiro para apoiar projetos de infraestrutura turística em Barra do Piraí, no Rio de Janeiro. A mesma ação foi proposta pelo deputado Sérgio Brito, do PSD da Bahia, para a cidade de Mulungu do Morro, na Bahia. Da Rádio Câmara de Brasília, Silvio Minhato.
1: Relações Exteriores.
2: João Cury, do MDB de São Paulo, pede a instalação da Frente Parlamentar em apoio à integração União Europeia e Mercosul. O deputado explica que o grupo vai acompanhar a implementação do acordo comercial entre os dois blocos, assinado em 2025.

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5: 20 horas e 3 minutos.

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